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Esse show se chama Pra Sempre. E essa música eu compus fazem mais ou menos 2 anos. Assim que gravei essa canção, pensei que um dia poderia ter um show que tivesse esse nome. Principalmente porque é uma canção de amor e fala do amor nessa forma eterna. Tudo que diz essa canção vem do mais fundo.

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0: Boa demais, hein?
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existem canções que acabam se tornando eternas na vida da gente. E essa pra mim é uma delas. Tive o prazer de gravá-la com uma pessoa especial demais, nosso inesquecível João Paulo. E eu gostaria de matar um pouquinho dessa saudade com todos vocês.

0: Quem gosta de forró aí?
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1: Olha a hora certa, tá tudo igual, hein? 2:02.
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1: Vamos juntos aqui na sua madrugada, agora pontualmente 3 da manhã.
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1: Lá, uma excelente madrugada pra você. E a gente segue juntinhos por aqui, 3h31.

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1: 4 da manhã, mais um minuto.
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0: Você vai ficar, né?
1: Eu vou ficar. Vou ficar.
0: Cheguei! Obrigado, gente!
1: Salva de palmas, Leonardo, por favor!
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1: Agora são 4 horas e 32 minutos. Bom dia.
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1: A gente segue juntos, curtindo o finzinho da madrugada. Hora do café, hein? Agora 5:02.
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2: E aí, tudo bem? Início de semana, mas fim de mês. Hoje é 31 de agosto. Estamos chegando com a mensagem do dia.
3: Amizades. Passamos por momentos em nossas vidas que nos marcam de forma surpreendente, nos transformam e às vezes nos machucam profundamente. O universo inteiro conspira para que as pessoas se encontrem e resgatem algo umas com as outras. As pessoas que entram em nossas vidas sempre entram por alguma razão. Elas nos encontram ou nós as encontramos sem programação de dia ou de hora. Ainda que a pessoa que entrou em nossa vida aparentemente não nos ofereça nada, ela não entrou por acaso. Ela não está passando por nós apenas por passar. Assim, podemos pensar que existe um plano em que cada um encontra aquilo que precisa encontrar nesta vida. Para descobrir o que cada um nos trará, é necessário conhecer a alma das pessoas. Conhecer a alma das pessoas significa conhecer o que as pessoas sentem, o que elas buscam no mundo e o que elas significam para nós. E para que isto aconteça, é preciso que conheçamos nossa alma, em primeiro lugar, e depois olhemos para o próximo e enxerguemos nele nosso reflexo. Observe sua vida. Comece a recordar as pessoas que já passaram por você e o que cada uma deixou. Você estará buscando sua própria identidade, que foi sendo construída aos poucos através dos momentos e das pessoas que passaram por você. Quando sentir que alguém é especial, diga a ela o que você sente e não deixe para fazer isso amanhã, pois poderá ser tarde. Faça tudo hoje. Abrace seu amigo, seus irmãos, seus filhos. Se estiver amando, ame para valer. Viva cada momento desse amor sem medir esforços. Sopre os ventos de seus sonhos para que eles voltem em forma de realidade. Seja alegre todas as manhãs. Preste bastante atenção nas pessoas que entram em sua vida, pois elas poderão estar trazendo a tão esperada felicidade. Sou Júnior Bodanese e esta foi a mensagem do dia.
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Bom dia, meu Brasil, bom dia. É hora de pular da cama, é hora de acordar. Bom dia, meu Brasil, bom dia, minha gente boa do rádio. Olha a hora, são 5:13. Nós estamos juntos aqui na sua Sucesso, Serra do Ramalho, Bahia, Brasil.

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0: Oi Brasil, bom dia meu povão, bom dia meu amigo Dida, o Jurandir, oi Dida, é o Jurandir que já tá ligado na Sucesso, bom dia Jurandir, é o Dida que já tá ligado na Sucesso, alô, alô Brasil, alô, alô Brasil, bom dia, bom dia.
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0: Alô, alô Brasil, onde você estiver, sempre é um prazer estar do seu lado, estar contigo. Alô, alô meu povo, bom dia, é hora de pular da cama, é hora de acordar, é isso aí meu povo. Como é que tá você? Tá bem? Porque eu tô por cá. E você, de onde é que você tá? Eu tô por cá. E você, de onde é que você tá? Vem comigo, meu Brasil. Vem comigo, meu Brasil. Nós estamos juntos. Através da sua Sucesso de Serra do Ramalho, na minha Bahia. Pois bem, meu povão. Pois bem, meu povão, e aí? Vamos cuidar. Vamos acordar, meu Brasil. E aí? Como é que tá você? Tudo bem contigo? Tudo jóia? Rapaz, que maravilha, que maravilha. Pois bem, Jurandir o Dida. Jurandir é o Dida. Tudo bom, Jurandir? Tudo bem, meu brother? Tudo legal com você? Tudo tranquilo, né? Um abraço forte a você e a sua família. Muito obrigado aí pelo carinho de todos os dias. É a Rádio Sucesso. Bom dia.
2: Bom dia, Cardoso. Tudo bem, Cardoso? Você está na boa, Cardoso.
0: Bom dia, Jurandir. É o Dida. Bom dia. Bom dia, minha querida Sandra Lucena. Bom dia, Sandra Lucena. Tudo bem com você, Sandra? Tudo jóia? Um abraço para você, Sandra Lucena. Obrigado pelo seu carinho, pela amizade e pela audiência. Val da Água Fria. Bom dia, Val. Bom dia, Ita. Bom dia, Val. Bom dia, Ita. Bom dia, meu povo. Vamos acordando, viu? Acordando o Brasil. Meu amigo Pedro. Bom dia, Pedro. Manda áudio, Pedro. Agora manda áudio curto, Pedro. É isso aí, áudio curto, meu irmão.
3: Bom dia, Cardoso. Bom dia, Cardoso. Aqui é Pedro da 21, Cardoso. Bora. Bora, acorda, Cardoso. Manda áudio que eu não sei ler. Manda um alô pra Val, Água Fria, pra Ita, pra Barre Grande, pra Jardim do Ouro, fica mais. Manda o áudio pra 21, pra Criosa, pra Patrícia. Bora, Patrícia. Pra todo mundo que tá ouvindo. Pra 22. Pra vocês da Rádio, Cardoso. Valeu, tudo de bom, Cardoso. É nóis.
0: Abraço, meu amigo. Bom dia, tudo de bom. Meu amigo João da saudosa Dona Eudália. Bom dia, João Batista. Tudo bem contigo, João Batista? Oi, Leu. Bom dia, Leu. Tudo bem, Leu? É Leu Lucena. Leu Lucena também já tá ligada, já tá acordada. O João Batista também já acordou. É isso aí, Brasil. O povão todo vai acordando e já vai mandando recado. Isso é bom demais. Isso é bom demais, meu Brasil. Todo mundo ligado com a gente. É, rapaz. Alô, alô, Serra do Ramalho. Alô, alô, meu povo. Manuel da Mata. Bom dia, Manuel da Mata. Bom dia, Manuel da Mata.
4: Bom dia, tá na Sucesso, tá na boa. Bom dia, Cardoso. Como é que tá, Cardoso? Tudo tranquilo? Acorda, Cebolinha, acorda. Nosso amigo aí, o Alfredo Homem Semedo, Antônio, com o compadre Antônio da Água, Dona Creuza, nosso amigo aí de Brasília, nosso amigo Neto. Cadê o pessoal? Aí o Boca, o Pê, acorda, aquele abraço a todos vocês. Que todos tenham um ótimo dia, uma ótima semana.
0: É isso.
4: Tá na Sucesso? Tá na boa.
0: Tá na Sucesso, tá na boa. Muito bem, Manuel da Mata, bom dia.
5: Bom dia, Cardoso.
0: Bom dia, Lucinaldo. Tudo bem, Lucinaldo?
5: Gostaria de ouvir música com o Zezé de Camargo e Luciano. irmão da Lua, amigo das estrelas, ofereço para minha prima Adelaide, para Zé do Butão, pro Cebola, pro Alfredo e para todos na sintonia. E para você, Cardoso. Valeu, Cardoso, tenha um ótimo dia.
0: Abraço, Lucinalvo, tudo de bom, obrigado pelo carinho, obrigado pela amizade, pela audiência também. Tá na sucesso, tá na boa. Meu amigo Alfredo, homem sem medo, bom dia, Alfredo.
6: Bom dia, Cardoso. Acorda, Reinaldo. Coisa Lucinalvo dos Farias, Beto, Nazaré. Acorda, Nilson. Acorda, Simar. Acorda, Dema no Rio. Compadre Dona Tonho da Mata. Compadre Tonho da Água. E Mané da Mata.
0: É isso aí, Alfredo. Não troca o nome do homem, não, Alfredo. Abraço, Alfredo. Bom dia. Obrigado pelo carinho. Tá na sucesso, tá na boa. Valeu, Lucinalvo. Um abraço, Lucinalvo. Um abraço, Alfredo. Bom dia, Creuza. Creuza do Taquari. Bom dia, Creuza do Taquari. Creuza e Zezinho lá no Taquari. Bom dia, Creuza.
7: Bom dia, Cadu. Vamos tomar café. Manda um alô pra tia Regina em São Paulo aí pra vocês aí, pros da rádio. Fica com Deus. Na sexta, na boa. Vamos, né? Coletar esse papel. É, segunda-feira abençoada pra vocês. Deus proteja vocês, viu? Tá na sexta, na boa. Chama, Cadu. Você é de lá de cá. Onde você tá? Eu tô aqui, você é de lá.
0: Aí, Creuza. Muito bem, Creuza. É assim, Creuza. É assim. Creuza mandou um áudio curto. Muito bem, Creuza. Um áudio bem curto. É isto aí, Creuza. Ela jogou, foi dura agora aí. Gostei de ver, Creuza. Tá na sucesso, tá na boa. Vem comigo, meu Brasil. Bom dia, Jackson. Bom dia, Jackson, da 18. Leia, Vitor e Vitória.
8: Bom dia, Cardoso. Uma alusão aí pra Vitor, Vitória, Leia, todas as técnicas de enfermagem. Pra Eto, Francisca, Bruno, o Galeguinho.
0: O Galeguinho. Josa
8: aí na nova, no sítio. Em Cruzeiro.
0: Josa.
8: Da rapaziada da 19. E pra Jaitim na CSB.
0: Jaitim. E também mandar um abraço aí pra Eto. Eto, tá ligado? Bom dia, Eto. Bom dia, Eto. Bom dia, Francisca. Bom dia, Zelitão Vaqueiro. Bom dia, Zelitão Vaqueiro da Fazenda Brejim. Bom dia. Bom dia, meu Brasil. Bom dia, meu Brasil. Tá na sucesso, tá na boa. Vamos acordar, Brasil, 5:23.

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0: Brasil, olha a hora, agora 5h29. Tá na sucesso, tá na boa. Tá na sucesso, tá na boa. Alô Brasil, alô Brasil. Muito bom dia. Muito bom dia. Bom dia Brasilzão. Bom dia. Tudo bem com você? Tudo jóia contigo? Que maravilha, né, Brasil? Que maravilha, meu Brasil. São 5h30. Irmão da lua, amigo das estrelas. Olha a hora, Brasil, 5h30. É hora de pular da cama, é hora de acordar, Brasil.
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0: 5h42. 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Olha a hora, Brasil, agora 5h43.
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0: sucesso tá na boa. Olha a hora, Brasil. Agora 5:45. Chama o vaqueiro da mata escura. É, o vaqueiro da mata escura, que não é mais da mata escura, agora é da Brejinho. Fazenda Brejinho, é o vaqueiro da Fazenda Brejinho. Ele já tá acordado, já tá ligado. Bom dia, vaqueiro.
1: Bom dia, meu convidado Cardoso, meu patrão. Se inicia mais uma grande semana pra nós, uma linda segunda-feira, cuida, cuida. Bora, Catúcia, bora, Tony, Cleidinha. Vamos. De 0 a 100 pra não esquecer de ninguém. Abra a tampa e manda boi, Cardoso. Tô por cá, meu patrão.
0: É isso aí, Zelito, vaqueiro da Fazenda Brejinho. E bom dia também pra Dona Nô. Dona Nô, lembra de mim pra eu lembrar de você, Dona Nô. Dona Nô, lembra de mim pra eu não esquecer de você, Dona Nô. Bom dia a todo o povo aí do Barreiro Grande. O artista, bora, artista, é hora de acordar, artista. Marlene, bom dia. Bom dia. Bom dia também aí para o chefe, é o Dadinho, é o chefe. Oi, Dadinho, é o chefe aí do Barreiro Grande, ele e a Luciana. Bom dia, Luciana, bom dia. Tudo de bom, obrigado aí pela audiência. Obrigado pelo carinho de vocês aí. E todo mundo ligado aí mais nós. Todo mundo ligado mais nós aí. Riquim, professora Rosângela e todo mundo. Todos vocês aí. Os nossos amigos. Povo da margem do Rio, do Pé da Serra e lá em Riba da Serra. Para tudo quanto é lugar. Para tudo quanto é lugar. Você já pode mandar o seu áudio. Eu tô por cá para lhe atender. Eu tô por cá para lhe atender. Agora manda áudio que eu não sei ler. São 5:48. 5:48. Segunda-feira. E aí? Tá tudo bem contigo? Tá tudo jóia? Hein? É? Ah, que maravilha, hein? Eita, Brasil! O relógio tá marcando agora 5:48, Brasil.

Eita, meu Brasil, bom dia, olha a hora. O relógio está marcando agora 5:51. O relógio já está marcando agora 5:51. Ah, Brasil, acorda, Brasil. O relógio marcando 5:52. Manda um abraço aí para o meu querido Ricardo. Meu querido Ricardo, Ricardo Almeida. É, o Ricardo Almeida, que já tá ligado, já acordou de madrugada, hein, Ricardo? Ricardo pulou da cama, foi cedo, rapaz. Correr atrás das coisas, ajeitar o negócio. É isso aí, Ricardo. Já tá acordado, já tá ligado na Sucesso. É isso, todo mundo acorda cedo e já liga na Sucesso. Olha a hora, são 5:52. Ou se você preferir, 5:58. Alô, Brasil. Bom dia, bom dia, bom dia. Vem comigo, meu Brasil. Alô, alô, Brasil. Bom dia.

0: relógio está marcando agora. O relógio marcando 5h53. 5h53. Alô, alô, Elba e Cido Russo. Elba e Cido Russo. Bom dia, Elba. Bom dia, Cido Russo. Bom dia, meu povo lá da 7. Bom dia, meu povo lá da 7. Bom dia.
1: Bom dia, Carlos. Aqui é eu, da 97. É, mandar um bom dia parceiro, né? Que não precisa mandar um bom dia parceiro, que eu já acordei junto com ele. Bom dia, Caspri. Bom dia, Fabrícia. Bom dia, Evelyn. Bom dia, Jesus da Lapa. Bom dia, seu Rafael Guerra, que está cobrando Cido ontem. Bom dia. Bom dia, Condera. Bom dia para todos da Rua Seca. Se falar de um em um, o áudio fica muito comprido e não dá para falar de um em um. O que é que fala? Então, um bom dia. E bom dia, Cardoso, né? Um bom dia para mim, né? Se Deus me ajudar, um bom dia para mim também.
0: Bom dia, Deus ajuda sempre. Bom dia. Um abraço, bom dia. Bom dia, Wendão. Wendão, aí o Wendão tá ligado, bom dia, Wendão.
2: Bom dia, Cardoso. Quem falei, o Wendão da Lagoa Nova, tô aqui na Quinhas Velha aqui. Vamos que vamos, é nóis.
0: É nóis.
2: Se você tocasse uma música pra mim aí, qualquer uma. Uma música aí de Trio Parada Dura. Uma música de Trio Parada Dura, aí, se você tiver. Tá no sucesso, tá na boa. Falou, Cadu, é nóis, Wendão.
0: Alô, Brasil, bom dia. Olha a hora, 5h55, 5h55, Brasil, bom dia, é hora de acordar.

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1: 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Alô, alô, minha gente, olha a hora, são 6:01.
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1: 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Olha a hora, Brasil, agora são 6:04.
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Olha a hora, são 6 horas mais 12 minutos, 6:12. Tá na sucesso, tá na boa. É hora de acordar. É hora de acordar, meu Brasil. E já já nós teremos o horário do Imperador às 6:25. Daqui a pouco também às 7 horas da manhã nós teremos o horário

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8: Tá na sucesso, tá na boa. Muito bom dia, meu Brasil. Bom dia, você que tá acordando, você que já acordou, você que tá ligado na sucesso. Bom dia! É hora de pular da cama. É hora de acordar.

0: tá na boa. Alô, Val, que tá ligada. Alô, Val, que tá ligada. Bom dia, Val. Bom dia, Carly, Carlúcia, Xavier e Mirella. Carlúcia, Xavier e Mirella. E Carlúcia tá mandando um alusão aí pra Val. Val na Água Fria e pra Ita. Bom dia, Carly, a Carlúcia, Xavier e também a Mirella.
1: Bom dia, apresentador, um abençoado segunda-feira para todos. Vou mandar um alô pra minha amiga Val na Água Fria. Mandar os que eu não sei ler. Tá no sucesso, tá na boa.
0: Bom dia, Carly. A Carlúcia tá ligada. Bom dia, Carlúcia. Bom dia, Carlúcia. Bom dia, Vá do Peixe. Bom dia.
2: Bom dia, meu amigo Cardozão. Bom dia a todos os ouvintes da Sucesso, né? Que Deus dê uma ótima semana pra nós. Segunda-feira, último dia de agosto. E nós estamos por cá, viu? Tocar pra nós aí, Zé Vaqueiro. Pode ser qualquer um. Frescos, 10 bravadores da cultura, amigos, infância, família, Ribeiro. Para todos, Ribeirinho, né? Todos do pé da serra. Meu amigo Rufião aí na 14, Palmeirense na 13, Lia na 14. Para toda a família Bode na 22, Jonas, Zé Carlos, Paim, para Joaquim do Rodo, Barreiro Grande, para Creuza e Itacoari, mais Zezinho, minha sogra, para toda a minha família, né, comadre, o padre, para Regina, mais comadre Regina, mais padre Nel aí no Itacoari, para comadre Zara na 6, Mara na 5, e todos, né, que sempre tá com o seu com radinho ligado aí na programação da Sucesso, ouvindo seu programa, que nós estamos por cá, Cardozão, pronto, preparado, querendo, e a fuga e a velocidade. E bora trabalhar, né? Assim foi bonito, né? Foi rico, rico e saúde, viu? Cuida.
0: Abraço, tudo de bom. Bom dia, Vá do Peixe. Bom dia também pra Lulu Sena. Oi, Lulu Sena. É a Luciene Lucena, é a Lulu Sena. Bom dia, Jefferson Roseno. Bom dia, Liz. Bom dia, Gabi. Bom dia, José Henrique. Bom dia, bom dia. Meu amigo Bebeto, bom dia, Bebeto.
3: Bom dia, meu amigo Cardoso. Bom dia, ouvintes da Sucesso FM. Tá na Sucesso, tá na boa. Amigo Bebeto da Gravila 3, diretamente da caminhada diária. Hoje é segunda-feira. Nosso primeiro dia de caminhada. Vamos caminhar, que faz bem pra saúde. Aqueles que vão trabalhar, um bom trabalho. Quem não vai, um bom descanso. Tenha todos um dia abençoado aí, por Deus. Um abraço aí, amigo Bebeto da Gravila 3, para todos os ouvintes da Sucesso FM. Tá na Sucesso, tá na boa. Grava áudio, Cardoso, que eu não sei ler.
0: Manda áudio, Bebeto. Manda áudio, Bebeto. Manda áudio, Bebeto. Manda áudio, Célia. Manda áudio, Jossi, Cleide, a Cleidinha, Arthur e Antônio e Catúcia. Bom dia.
4: Bom dia, Cardoso. Bom dia, Cardoso. Deus abençoe o seu dia, que Deus te proteja na sua jornada, na saída, na chegada, né? O livro pé eterno do documento. Cardoso, quero você passe com a música. A Xalana, bem longe.
5: Bom dia, Cardoso.
4: Que Deus te proteja, oferecer para a capuça, para todos, para não ficar o grande, viu? Fica com Deus.
6: Manda áudio, que eu não sei ler, não. Manda áudio, que eu não sei ler, não.
0: Manda áudio, manda áudio. Manda áudio, manda áudio. Minha amiga Catúcia. Bora, LS Aboiador, LS Aboiador.
7: Bom dia, Cardoso, meu amigo Ré Cuida. E aí, como é que tá as coisas? Ei, manda um abraço aí pra cima da Boca da Vereda, Dudinho da Grovila 8 e toda a rapaziada do Grupo Desmantelo, que vão marcar presença agora na Cavalgada Portal da Serra. Cuida que eu tô por cá. Ei, paga uma moda pra nós aí de bonde do vagueiro, mano. Toca aí pra nós, pra escutar aqui na Ordenha, puxa de boa.
0: Abraço, bom dia, meu brother. Bom dia, LS Aboiador. LS Aboiador, bom dia. Bom dia, Valdemir, o cocô da brasileira. O cocô da brasileira, cocô, meu brother.
8: Bom dia, Cardoso, bom dia. Tô por cá, eu sei onde é que tá.
0: Tô por cá.
8: Não se vê. Lembra de mim pra me lembrar de você. Tá na Sucesso, tá na boa. Mandar uma noite.
0: Já, turma, já tem o segundo tempo do programa.
8: Todos os ferramentas, todos os ouvintes da Sucesso. uma alô pra Valmida, um cima da boca da vereda, Nina de Delucino, Cinelândia.
0: Cinelândia.
8: Bom dia. Deus abençoe nosso dia. Toca música pra mim, música boa.
0: É isso tá aí.
8: Todo mundo ouvir.
0: É isso tá aí.
8: Toca aí. Tinha o Carreiro Pardinho. Bom dia, cara.
0: Bom dia, bom dia, bom dia, bom dia, bom dia. Categoria da Bahia. Bom dia. É, meu Brasil. LS Aboiador. Creuza do Taquari. Sucesso! Já são 6:20 agora. 6:20. Tá na sucesso? Tá na boa. Alô, Brasil. Alô, Brasil. Sucesso! Ô Bodô, bom dia Bodô, você tá bem Bodô? Bom dia Bodô. Alô, meu amigo João Batista. João Batista é João Pé da Cara, João da saudosa Dona Eudália. É isso aí João Batista e minha amiga Leo Lucena. Oi, Leo Lucena. Bom dia, Leo Lucena. Sucesso! Tá na sucesso, tá na boa. Tá na sucesso, tá na boa. É, meu Brasil. A paz. Já são 6:21. Chama o Almi aí. Chama o Almi, o homem do saguado.
9: Bom dia, Cardoso. Bom dia, Cardoso, meu irmão. Fala comigo que eu falo contigo. É nós trabalhando e Deus abençoando. Só agradecer a Deus. Segundo. Nós nasceu, foi bonito, não foi rico não. Vamos trabalhar. Alô, Maria Maia, alô, minha mãe da Fazenda Batalha. Que Deus abençoe. Manda um alô pra minha mãe aí, Cardoso, da Fazenda Batalha. Você tá bem?
0: Maria Maia.
9: Charlotte também, casou com a minha esposa, meus filhos, meus netos. Para meus compadres, todos os vaqueiros, no nome de Macetão, de Serra do Ramalho, toda a região, tirando leite essa hora, os abençoados do Senhor. Cuida pra cuidar com o Tupucá, eu já vou trabalhar. Só agradecer a Deus, tá na sucesso, tá na boa. Fala comigo, Cardoso, que eu falo contigo. Alô, DJ Cabeça, alô, Caraíba, alô, Teixeira, alô, Robão, alô, meu compadre Renê, todo mundo. Mas chama.
0: Ah, é isso aí, Almi. Rapaz, tá na sucesso, tá na boa. Jax Vaqueiro, bom dia.
10: Bom dia, Cardoso. E aí, tá bom? Deixa eu fazer uma pergunta aqui, Cardoso. Essa palavra de Portal da Serra, essa palavra de Vaqueiro da Onça? Olá. Tá, manda uma música pra nós aí. Oferece aí a Oitigia, Delmi e a todos que tiver na escuta e Paulinho do Som.
0: É isso aí. Tá na sucesso, tá na boa. Alô, Brasil. Rapaz, LS Aboiador, quer ouvir o áudio do Bereguedê aqui?
11: Chegou na casa de um caboclo de manhã cedo, bateu palma, gritou, a mulher sai, você pergunta, cadê fulano de tá? Que a mulher fala, tá ali deitado, pera aí que eu vou chamar ele. Não espera chamar não, vai logo se embora, se sai desse tipo de gente, que isso não vale nada. Negócio de homem que fica na cama e a mulher levanta pra ir fazer o café. O homem desacupa a cama cedo, homem é que nem galo, é o primeiro que dá notícia com o dia raio. Negócio de homem tá na cama, ah, porque ela tá descansando, quer dizer o quê? Homem não foi feito pra descansar não, homem foi feito pra se lascar. Abastar quando morrer aí, que vai ter a eternidade pra poder dormir. Então, enquanto estiver vivo, aproveite o tempo pra poder realizar suas coisas. Quem sonha é quem tá dormindo. Homem tem objetivo. E pra realizar o objetivo, o cara tem que desocupar a cama cedo. Que passarinho que não deve nada, ninguém, 5 horas da manhã já tá com os pés molhados de aro vai. Então você, comadre, que levanta e larga esse fila do cabrunco aí deixado, porque tem isso, tem aquilo, tá descansar. Pule fora também, que depois você vai ter que trabalhar pra sustentar. Ah, meu Deus, tá aqui. Não vale nada. Homem tem que desocupar cedo.
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16: Esse é o Zé Maurício. Pensa num cara gente boa. O Zé é do tipo que ajuda todo mundo. Ele nasceu para isso. Tem um coração generoso, bondoso demais. Eu só sei dizer que certo dia ele estava andando pela rua quando, de repente, olha e vê ali no chão uma bolsa. Ele a pega, começa a olhar e percebe que não tem nada, está vazia. Nesse momento, uma senhora se aproxima com 2 policiais. É esse aqui, essa é minha bolsa. Mão pra cabeça, vagabundo, mão pra cabeça.
17: Espera lá, seu guarda, espera lá, seu guarda.
16: O que que é isso? Você pegou a minha bolsa? Eu não, dona, eu a encontrei aqui no chão. Pegou sim. E devolve meu dinheiro. É pra pagar a escola dos meus filhos. Devolve meu dinheiro. Vai, rapaz, devolve o dinheiro logo da moça.
17: Eu não peguei nada.
16: Mas Zé Maurício, vendo que aquela mulher estava realmente precisando muito do dinheiro, Não pensou duas vezes. Mesmo com as mãos algemadas, pegou o dinheiro que tinha no bolso e disse para os policiais repassarem o dinheiro para aquela senhora. Eles fizeram exatamente isso. Deram o dinheiro para a moça e levaram o Zé para a delegacia. No meio do caminho, quando a senhora foi conferir o dinheiro, ela se espantou porque havia ali o dobro do dinheiro que tinha na bolsa dela. Exato um mês depois, essa mesma senhora tinha acabado de receber o seu salário. Estava indo para a escola pagar a mensalidade dos filhos, quando percebe um vulto, alguém a seguindo. Ela se assusta, imediatamente aperta o passo e pede ajuda para um policial que estava ali perto. Moço, moço, por favor, eu acho que tem alguém me seguindo, moço. Quando eles caminham então em direção ao lugar onde aquela moça teria percebido alguém atrás dela, avista um homem caído no chão. O policial o ajuda a se levantar e a mulher imediatamente o reconhece. É ele! É o mesmo homem que me assaltou mês passado! Nisso, aquele policial se aproxima e diz: Dona, esse homem não assaltou a senhora. Nós investigamos o caso. Ele apenas realmente encontrou a bolsa da senhora no chão. E o dinheiro que deu para a senhora era dele, dona. Ele não é ladrão, não. É homem trabalhador, honesto, de bom coração. Mas então, por que ele estava me seguindo? Ô, moça, é que eu fiquei preocupado com a senhora. Como hoje é o dia da senhora pagar a mensalidade da escola dos seus filhos, eu apenas segui a senhora para ter certeza que ninguém ia roubá-la outra vez. Só que como eu acabei perdendo meu emprego, dona, eu tô sem dinheiro e acabei fui desmanhando de fome. A mulher se encheu de remorso por ter pensado outra coisa daquele rapaz. Junto com o policial, ajudou o Zé Maurício a se levantar e levou-o até uma lanchonete próxima para que ele pudesse comer alguma coisa.
18: Existem dois princípios morais nessa história. Primeiro, não seja rápido em jogar as pessoas pela aparência. Muitas vezes, podemos ser errados. Segundo, é claro que Deus se alegra quando somos bons e generosos, mas o que não podemos é deixar de nos cuidar. Pois, se isso acontecer, não teremos força e nem saúde para cuidar dos outros.

0: A carta que foi enviada ao programa do Imperador dos Orixás. Carta de pessoas que encontraram a solução para o seu problema. Ouça atentamente o que diz a carta. A carta de hoje é de Rebeca Nunes Almeida. A carta dela diz o seguinte: olá a todos. Vim compartilhar com vocês um pouco de minha história e agradecer pela ajuda que recebi do Imperador dos Orixás. Encontrava-me em uma situação amorosa muito difícil e triste. Depois de um longo e lindo namoro de 2 anos, meu namorado do nada pede um tempo. Disse que estava muito confuso e que precisava ficar sozinho no momento. Tentei conversar, mas não adiantou. Então, nesse tempo, ele se distanciou de mim. Ficou frio, cortou os contatos comigo e terminou o nosso relacionamento. Em janeiro deste ano, eu amei como nunca tinha amado alguém na vida. Amava-o com todas as minhas forças. Com essa atitude dele, me desesperei totalmente, entrei em pânico e num estado de depressão profunda. Soube então desses trabalhos espirituais, mais especificamente a amarração amorosa. No desespero, eu encomendei 3 trabalhos a 3 pessoas diferentes e não tive êxito nenhum, mas nenhum mesmo. Fizeram-me promessas e nada. Eu me iludi, igualmente, mas eu sabia que não podia desistir. Então decidi encomendar um trabalho espiritual novamente a outra pessoa. Foi aí que ouvi falar do Imperador dos Orixás. Entrei em contato com ele pelo WhatsApp e fui atendida por ele mesmo, pelo médium Imperador dos Orixás, que analisou meu caso e explicou como poderia me ajudar. Como tinha várias dúvidas, fui ao seu consultório espiritual, fiz perguntas e ele me respondeu a todas pacientemente e me tratou muito bem. Então contratei o trabalho dele, torcendo muito para que desse certo. Orava muito e, para minha alegria, o trabalho deu certo. Minha vida mudou e eu estou muito feliz. O atendimento que recebi foi maravilhoso. Em 21 dias tive meu grande amor de volta. Estamos felizes. Estou grávida e muito feliz. Um filho era tudo o que ele queria. Estamos muito felizes. Por isso eu digo: nunca desistam dos seus sonhos, dos seus objetivos. Eu pensei sim em desistir, mas fui em frente. Consegui meus objetivos com a ajuda desse homem de luz, Imperador dos Orixás. Muito obrigada por abrir meus caminhos do amor.
1: Olá, meu irmão. Olá, minha irmã. Vamos dar início a este programa desejando um bom dia a todos os ouvintes do programa O Imperador dos Orixás. Este programa que vem ao ar todos os dias em sua região, em uma das suas cidades a qual esse programa vai ao ar. Porque este programa vai ao ar em várias e várias cidades neste Brasilzão afora. Então, se você é ouvinte deste programa, não interessa qual seja a cidade, se é dessa cidade, se é de outra cidade, se é da cidade vizinha, porque às vezes você já escutou o meu programa, mas não deu para vir falar comigo. Às vezes você escutou em outra cidade e lá não deu para você falar. Então agora você está escutando na sua cidade, venha me procurar. Exatamente, porque eu estou aqui dentro desta cidade com este programa, O Imperador dos Orixás. Então quero deixar claro, presta bem atenção, meu amigo e minha amiga ouvinte do programa O Imperador dos Orixás. Não confunda o meu programa com outros programas que você escuta por aí, porque o meu programa não vem aqui denegrir a imagem de outro programa, nem tampouco falar mal de outras pessoas ou de outro programa.

0: com rivalidade. O meu programa aqui, ele vem um programa sério, um programa de audiência, um programa para conversar com você, pai de família, mãe de família, filho de família. Esse programa vem conversar com você que realmente necessita de uma orientação espiritual. Ele vem definir para você a sua vida, lhe dizer para você, meu irmão, que se encontra perturbado, conturbado, com a vida desorientada, depressivo, a você que se encontra com o seu comércio quase fechando as portas, a você, meu irmão, minha irmã, que teu casamento está sendo destruído por obras ocultas do inimigo oculto, por obras de macumbaria, de feitiçaria ou de inveja. Este programa vem conversar com você, pai de família, mãe de família, que o teu filho se encontra no mundo da bebida, da bebedeira, das drogas, das porcariadas, da ceboseira, que o teu filho se encontra de uma maneira que você não gostaria de ver ele daquele jeito. Esse programa vem conversar com você, pai, mãe, vô, vó, filho de família, que se encontra necessitado de uma orientação espiritual. A você que deita para dormir e não consegue dormir, preocupado, a você que se encontra vítima do olho grande, do invejoso, esse programa vem conversar com você que realmente está precisando. A você que vê vulto, a você que vê vasilhas cair, a você que escuta vozes. É, meu irmão, porque esse programa vem falar a verdade. Esse programa vem falar com você a respeito da inveja, a respeito do olho grande, da usura, da pessoa mal de coração, da pessoa mal de sentimento. E se você, meu irmão e minha irmã, sente que você é vítima do olho grande, sente que você é vítima da inveja, do invejoso, você sente que a sua vida está de cabeça para baixo, pois você procura lutar de lá e de cá e suas coisas não dão certo, suas coisas não vão à frente, companheiro, você é vítima da inveja. Eu lhe garanto, ouvinte, você é vítima do olho grande. Seus caminhos estão fechados porque o invejoso já colocou o olho de cururu dele em cima do que é teu. É verdade. Muitas das vezes você é comerciante, ouvinte. Você que está me ouvindo agora, você tem comércio na cidade. Não interessa qual seja o seu comércio, se é pequeno, se é grande, se é de médio porte. Você me compreendeu? Mas seu comércio não vai para frente, seu comércio só vivia de portas cheia. Quando eu digo de porta cheia, era lotado. Quando você abria as portas, já tinha gente esperando. Quando você ia fechar, você tinha que pedir licença para os clientes sair, porque senão você não fechava. Era fechando e vendendo. Hoje, irmão, irmão, teu comércio não tá dando conta de pagar as contas, você tá vivendo de aparência, você tá tendo que despachar, dispensar os seus funcionários, porque você não tá tendo condições de trabalhar mais, você já tá credor no banco, você já começou a pegar dinheiro emprestado com o agiota, você já tá vendendo terra, tá vendendo gado, você já tá vendendo o que você tem pra colocar dentro do seu comércio, que é teu comércio, tá fechando as portas, você é vítima do olho grande. É verdade, meu irmão, você que tinha bons empregos, que trabalhava, nunca faltou emprego. Hoje em dia você bate nas portas e não consegue um emprego. Quando consegue é só um biquinho. Olha, meu irmão, olha, minha irmã, você é vítima do olho grande, você é vítima da inveja, você é vítima do falso amigo. Agora venha falar comigo que aqui eu vou lhe mostrar o que está acontecendo dentro da sua vida, o porquê que a tua vida está sendo destruída, está sendo devastada, o porquê que você está começando a se afundar neste buraco sem fim. É, meu irmão, porque tem pessoas que ele começa a se afundar naquele buraco sem fim. Quando eu digo aquele buraco sem fim, é porque ele está começando a ir pro fundo do poço. E, irmão, e quando a gente começa a cair no fundo do poço, aquele poço, ele não tem fim. Quanto mais você tenta, mais você vai se sufocando e se afundando. É desse jeito. E se você é vítima desse tipo de pessoa, eu sou o imperador dos orixás. Venha me procurar. Agora venha falar comigo com fé. Não venha aqui com brincadeira, não. Já quero deixar claro. Não venha aqui só pra saber, não. Porque aqui eu resolvo o seu problema. Agora não é do dia pra noite que eu resolvo, não. Igual muita gente diz aí, não. Eu faço, eu resolvo, mas dentro do tempo determinado. Agora aqui você vai vir. Não pense que eu sou adivinhão. Você me compreendeu? Pra saber, pra te contar a sua vida, não. Aqui você vai me dizer o que tá te acontecendo. Eu vou pegar meus búzios e vou jogar. Aí sim, meus búzios vai revelar se existe alguma obra de macumbaria, alguma obra mundanda dentro da sua vida, alguma munganga feita pra te acabar, pra te destruir, se alguém pegou seu nome, mandou fazer alguma ceboseira, alguma, como se diz, conterrâneo, alguma magia. magia negra, alguma obra de macumbaria, algum vodu em cima do teu nome para destruir a tua vida, o teu lar, o teu comércio, as tuas terras, a tua fazenda, a tua chácara, a tua lavoura, os teus aluguel. Não interessa, para te colocar acamado em cima de uma cadeira de roda, doente, para te colocar na depressão, porque quantas e quantas pessoas nesse momento que tá me escutando, que tá lá, ó, depressivo, se acabando e não tem capacidade de correr atrás para resolver. Muitas das vezes até vem até a gente, mas quando você diz para ele o que você precisa, o que você necessita para fazer os trabalhos, para desmanchar, ele acha que é demais. E demais, sabe o que é, meu amigo? É você viver a sua vida arrebentado, destruído por obra do inimigo, do Satanás, meu irmão. Isso é demais. Agora, você tem um problema na sua vida? Venha me procurar aqui dentro dessa cidade. Eu estou aqui agora. Eu estou te aguardando aqui para falar comigo. Agora, não me confunda com esse tipo de pessoa ou com esses outros que passam dentro da sua cidade dizendo que vai resolver o seu problema e não resolve, não. Porque eu resolvo. Eu sou o imperador dos orixás. E o meu programa é diferenciado dos demais programas que você já escutou ou vai ver na sua cidade ou na sua região, meu irmão. O meu programa vem pra te falar a verdade, não vem pra brincar com você, não. Certo? Certo, meu amigo ouvinte. Agora, tem um problema? 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Agora, tem um problema na vida, sentimental, amoroso, sua vida tá de cabeça para baixo, tá desandada, tudo que você tá fazendo tá dando errado, pare de sofrer. Ligue agora para mim, certo? E tá chegando o momento final do meu programa. Todos os dias eu coloco uma oração, certo? Uma oração de cura, de libertação. Então você que tem uma doença, uma enfermidade, uma dor no estômago, uma gastrite, uma úlcera, um tumor, um problema no fígado, no rins, numa coluna, no coração, você que tem um tumor, tá desenganado pela medicina, tem um filho nos cárceres privados, tem um parente doente, tá na ânsia da morte. Irmão, pegue agora um copo com água na sua geladeira, coloque ao lado desse rádio que você tá escutando o meu programa. Pegue uma roupa dessa pessoa, uma fotografia, você me compreendeu? Dessa pessoa que você tem, que esteja enfermo ou que esteja num cárcere privado, e coloque ao lado do seu rádio e vamos orar comigo. E quando terminar esta oração, beba esta água, leve essa roupa a essa pessoa, que eu lhe garanto que você vai ver a libertação em nome de meu Senhor Jesus Cristo. Aleluia, meu irmão! Orem comigo, o imperador dos orixá.
1: Eu creio, Senhor, que sois Deus Todo-Poderoso, Criador do céu e da terra. Eu creio em Jesus Cristo, Salvador de todo o gênero humano. Eu creio no Divino Espírito Santo, Santificador. Senhor, hoje pedimos a graça da libertação da depressão, por nós e por aqueles cujos nomes neste momento lembramos. Em nome de Jesus, liberta-me, Senhor, da depressão. Em nome de Jesus, liberta-me da angústia. Em nome de Jesus, liberta-me da ansiedade. Senhor, que o teu poder libertador livre e liberte o meu espírito da depressão. Retire todas as amarras e todas as formas de manifestação da angústia. Cure, Senhor, onde esse mal se instalou. Arranque pela raiz esse problema. Cure as lembranças dolorosas, os traumas, ressentimentos, marcas negativas. Senhor Deus, que a alegria transborde profundamente em todo o meu ser. Com teu poder e em nome de Jesus, refaça toda a minha história, meu passado, meu presente. Livra-me de todo o mal e que nos momentos de solidão, de descaso, de rejeição, eu seja curado e libertado na tua presença. Eu renuncio, no poder libertador do nosso Senhor Jesus Cristo, ao medo, à incerteza, à desesperança, e me apego em teu poder, Senhor, em tua graça e em tua bênção. Dai-me, Senhor, a graça da libertação da depressão. Dai-me, Senhor, a graça da libertação da angústia. Dai-me, Senhor, a graça da libertação da ansiedade. Amém.
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4: 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Alô, meu Brasil, são 7:27. Tá na sucesso, tá na boa. 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Olha a hora, Brasil, são 7:28 agora.
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0: E aí, eu tô por cá, e você? Onde é que você tá? Opa, eu tô aqui, e você, Brasil? Você tá onde? Tá bem? Tá tudo tranquilo com você aí? Tá tudo jóia contigo? Que maravilha, né? Que maravilha, tá na sucesso, tá na boa. Pois bem, eu vou atender o povão, né? O povão que tá aqui. Minha amiga que já tá ligada é a Suzane. Oi, Suzane. Bom dia, Suzane. Bom dia, Suzane. Bom dia.
1: Bom dia, Carlos. Você viu lá que o meu Flamengo ganhou? Pois é, né?
0: Ganhou? Ganhou.
1: E você nem veio aqui pra Feira das Seis, né? Quem tinha que vir era você. Manda um alô pra minha avó Nina, meu avó Abilo, minha avó Beta, neto de Brasília, Dona Solange, Célia, Cebolinha, Eliane, Betica, Lindaura, Eduardo, Lia Couto, Wagner, Márcio do Rio e pra todo mundo da rádio.
0: Aí, um abraço pra você também, tudo de bom, Suzane, Dona Nina, seu Abílio, o César, né? A Sandra e também a Suelen, um abraço, bom dia, tá na sucesso, tá na boa, tá na sucesso, tá na boa.
2: Bom dia, Cardoso, gostaria de parabenizar, sou Jacira da 22.
0: Oi, Jacira.
2: Gostaria de parabenizar meu pai, Dalvo, da Gavilão, está completando mais um ano de vida hoje.
0: Seu Dalvo?
2: Que Deus dê muitos anos de vida e saúde. Muita paz na vida dele. Gostaria de dizer que eu amo muito ele.
0: Abraço e parabéns.
2: Um alô pra minha mãe, para todas minhas irmãs, filhos, nora, neto, cunhado, cunhada, para todos que estiver ouvindo, meu esposo, para todos que estiver ouvindo.
0: Abraço.
2: Gostaria de cantar tocar os parabéns para meu pai, Dalvo.
0: Parabéns para o seu Dalvo. Parabéns ao seu Dalvo. Muitos anos de vida, seu Dalvo. Que essa data seja repetida por muitos e muitos anos. Tudo de bom, seu Dalvo. Aqui na sua sucesso. Bom dia. Bom dia, meu Brasil. Bom dia, meu Brasil. Bom dia. Povão que tá aqui comigo ouvindo a sucesso. Muito bom dia.
3: Bom dia, Cardoso. Tudo bem?
0: Tudo jóia?
3: Aqui na paz de Deus, né? Um abraço, um bom dia para todos que estão ouvindo na rádio. Sucesso. E Lorena. Valeu, Cardoso. Fique com Deus. E toda a rádio também.
0: Valeu, José Lázaro. Valeu, José Lázaro. Bom dia. Tudo de bom. Tá na sucesso. Tá na boa. Vamos em frente. Domitília, bom dia, Domitília. Bom dia, Domitília, ligada. Bom dia, Neto de Brasília. Bom dia, Neto de Brasília, ligado com a gente. Bom
4: manda
0: dia.
4: Manda áudio, que eu não sei ler. Manda áudio. Bom dia, meu colegado Cardoso. Tô por cá. De onde é que tu tá? Agora cuidar, né? Correr atrás dos papéis. Tem uma semana abençoada, você, todos da equipe aí, dá sucesso. Meus parentes aí na 18, na 9. Toda essa galera caceteira, meu colegado Cardoso. Meus conterrâneos, todo mundo. E tô por cá. E com nós é assim, o leite coalha, mas não azeda. Manda áudio que eu não sei.
0: O leite coalha, mas não azeda. Oi, meu povo. Oi, minha gente.

0: Dá um grande abraço a esse povão todo da margem do rio, do pé da serra, lá em Riba da Serra, para tudo quanto é lugar, para tudo quanto é lugar. Todo mundo ligado, todo mundo ouvindo a sucesso. Bom dia, Carlúcia, a Carly e também a Mirella. Um abraço, bom dia, tudo de bom. Bom dia, Cleide, alô Cleide, bom dia Cleide, bom dia Cleide.
1: Bom dia Cardoso, tudo bem Cardoso? Cardoso, roda uma música de Amado Batista e os Pontinhos, se for possível, para oferecer para todos os familiares de São Souto, todos os meus amigos das Agrovilhas, parentes, para minhas filhas, para meus irmãos, minhas irmãs, meu pai, minha madrasta e para todos vocês também dá sucesso.
0: Abraço, aqui. Tudo de bom.
1: Então, bom dia.
0: Bom dia, bom dia. Obrigado, Cleide, pelo carinho. Lulucena, bom dia, Lulucena. Lulucena, oi, Luciene Lucena. Lulucena, grava aí, manda pra cá. Grava o seu áudio e manda áudio, Lulucena, Jefferson Rosendo, Liz, Gabi, José Henrique, bom dia, tá na sucesso, tá na boa, são 7:40 agora, parabéns ao seu Dalvo lá na 11, tá aniversariando hoje, alô seu Dalvo, tudo de bom seu Dalvo, um abraço, que essa data se repita por muitos e muitos anos. Opa, tá na sucesso, tá na boa, 7:40 agora.

0: Olha a hora, meu Brasil, o relógio está marcando agora 7h42. Alô, alô, meu povo, bom dia, bom dia. E aí, como é que tá você? Tá tudo tranquilo aí? Tá tudo jóia? Ah, que maravilha, é segunda-feira, hein? Desejo que você tenha uma maravilhosa e produtiva semana. Com muita saúde, com muita alegria, com muita sorte, está se iniciando mais uma semana e finalizando mais um mês. Está finalizando mais um mês e se iniciando mais uma semana. É, e automaticamente amanhã é o primeiro dia do mês de setembro, não é? Hoje, 31 de agosto, o último dia do mês, né? E o primeiro dia da semana aqui no sistema, né? Que na verdade o primeiro dia é contado no domingo, mas segunda-feira é que nós estamos começando a semana, não é? É por aí. Ai, são 7h43. Não se pode começar sem o primeiro, né? Primeiro e segundo. Primeiro dia e segundo é o segundo dia. Então, no caso, domingo é o primeiro dia da semana. Mas vamos seguir o que tá escrito. Segunda-feira, o primeiro dia da semana. É uma segunda que é primeiro. Rádio Sucesso 7h44. É meio que complicado, mas a gente vai buscando entender. É, deixa eu atender mais gente aqui. Ô, Nazaré, Liga de Fogo. Nazaré, Liga de Fogo, você tá bem? Você tá joia? Ô, Língua de Fogo. Onde é que você anda, Língua de Fogo? Pro modo de que você sumiu desse jeito, Língua de Fogo?
1: Bom dia, pé da cara, bom dia, pé da cara, bom dia, pé da cara.
0: Bom dia, moral da Bahia. Bom dia.
1: Tá de boa no fim da semana?
0: Tudo jóia.
1: Pois é, quero mandar um abração pra Solange, viu? É, também pro
0: Solange Neto, sumiu.
1: Neto de Brasília.
0: Neto de Brasília tá na área.
1: Cleusa.
0: Cleusa tá na área.
1: Lia da 14, pra Regina, né?
0: Lia da 14. 17, Lia da 14 e a Vanilza.
1: Tá bom. Mandar um abração também pro Cebolinha, na 19. O menino do Mercado Real. Pra todos os meninos aí da van que estiver na escuta, eu mando um abraço, tá bom? Eu mando um abraço pra todas as minhas amigas. Pra todos meus amigos que estiverem me escutando, tá bom? Por todos os lugares, tá bom?
0: Tá bom!
1: E hoje eu não vou discutir mais você, não. Hoje eu vou ficar de boa com você. Eu vou deixar mais pra frente. Mais pra frente o bicho pega.
0: É.
1: É nóis, chama.
0: É. É nóis, chama. É, rapaz, você sabe que você não pode estar discutindo comigo, rapaz. Você não pode estar discutindo comigo, rapaz. Eu não sei pro modo de que você fica querendo discutir comigo, rapaz. O que é que você fica desse jeito comigo? Modo de que, homem de Jesus? Modo de que você fica assim, com essas coisas, querendo brigar comigo por nada? Do nada você queria fazer uma confusão comigo, rapaz. Do nada você quer caçar confusão, rapaz. Eu não falo nada de você aqui. Eu fico de boa aqui, não falo nada. Não tô aqui mais nem conversando com Regina, não tô dando ousadia pra Regina, não tô dando ousadia pra Liene, não tô dando ousadia aqui pra Manelim. Eu não deixo esse povo de lado, deixo esse povo quieto. Eu não quero conversa com esse povo para não ficar justamente, não dar ousadia deles falar de você aqui. Não vou dando ousadia esse povo falar de você aqui, não. Você sabe que você é uma pessoa boa. Eu sou a pessoa que mora no meu coração e não paga aluguel. Você não paga aluguel, não, viu? Mas eu vou chamar aqui o Wilson lá de Brasília. Alô, Wilson de Brasília, bom dia.
2: Bom dia, meu amigo Cardoso. Tudo bom? E é o Wilson falando aqui de Brasília. Cardozão, hoje eu vou mandar um alô aí pra toda a minha família aí em Serra do Ramalho. Irmãos e irmãs, sobrinhos e sobrinhas, amigos e amigas, não vou falar o nome de todo mundo. E um abraço também, um alô aí pro meu pai Dal, minha mãe Maria, desejar um feliz aniversário aí pro meu pai, que faz aniversário hoje. E gostaria, se você puder, aí, cantar os parabéns aí pra ele e passar uma música pra ele escutar aí, dia do aniversário de hoje, mandar uma música pra ele aí da Menina da Aldeia. Se você puder tocar aí pra gente aí, fica muito agradecido. Abraço, Cardozão, tá na sucesso, tá na boa.
0: Eita, meu Brasil. Eita, meu Brasil. Bom dia, bom dia. Alô, alô, meu povo. Alô, minha cidade. Esse povo que tá aí do outro lado do rádio acompanhando a sucesso, não é? Todo mundo ouvindo a mais gostosa de todo o interior da Bahia. Mas eu tenho mais gente, né? Alô, alô, Brasil. Alô, Brasil. Tudo de bom pra você. Alô, minha gente. Alô, alô, Serra do Ramalho, minha Bahia, meu Brasil. Bom dia, que bom, não é? Rapaz, LS Aboiador tá aí ligado, acompanhando a sucesso. Rapaz, tem o Tonho da Gata. O Tonho da Gata, rapaz. Tonho da Gata é um caba bom de gado, acorda de madrugada, pula da cama cedo. Tonho da Gata, bora, Tonho da Gata, bora, Tonho da Gata. E ele só gosta que toque a música dele aqui, que passa o áudio dele no segundo tempo. Tonho da Gata, bom dia. Cadê Belo Mirim da Rapadura?
3: Bom dia, Cardoso, bom dia, Cardoso. Tô por cá, Cardoso, tô na escuta, tô por cá, tô na escuta. Bom dia a todos os ouvintes da sucesso, bom dia a todos que tá na escuta. Dá um alôzinho pra Galeguinho da Ambulância, tá em Rio.
0: Galeguinho da Ambulância.
3: É, Herinho, Evandir, seu Belmiro, Recaldo Peixe, seu Dui, vocês, o Bandinho, Lu, Margu, e todos esses ouvintes que tá na escuta aí. Bom dia a todos, que Deus dê uma figura muito feira com muito pai e saúde pra nós. Valeu, Cardoso, um abraço, é nóis. Volta no segundo tempo. Mandar áudio mais curto, né? Tu pode mandar áudio, né?
0: É verdade.
3: É só, valeu, é nóis.
0: Ai, eita, alô, alô, meu povo, bom dia. Eita, meu Brasil, seu Dalvo, parabéns, seu Dalvo, muitos anos de vida.

0: sucesso tá na boa. Oi, Brasil, bom dia. Mandar um abraço pra Dona Alvina e Dona Solange, Dona Alvina, lá na Baixada Fluminense, para o nosso amigo Ney, pro Mazin e pra Erlange, também pra Dona Solange, que tá ouvindo. Dona Solange, bom dia.
1: Bom dia, Cardoso. Lembra de mim, lembrar de você. Oi, Cardoso, Lu. Manda áudio, Cardoso.
0: Luzia Bastos.
1: Cardoso, manda um alô aí, Cardoso, pra todos o pessoal de Parateca, Cardoso, Rita, a minha filha Liliana com a família, Cida, Bill, todos meus filhos ali, viu, Isaac, Neto, todos meus filhos, viu, Cardoso. E manda um alô aí também pro Barreiro Grande, meu filho Elzano com a família, Paula, Mané, seu Mané, o Edmundo, Joaquim do Rolo, Dona Nô, Tereza Maluiz, voltando na Brasileira, meus parentes ali, Cardoso. Eu mando um alô para Tondiquinha. Bom dia, Tondiquinha. Então, Cardoso, manda um alô aí para todos, viu, Cardoso?
0: Tá bom.
1: Fica com Deus, Cardoso, e para todos que dão nossa rádio, que falam nossa rádio.
0: Um abraço, tudo de bom. Obrigado pelo carinho, obrigado pela amizade, também pela audiência. Tá na sucesso, tá na boa, tá na sucesso, tá na boa. Alô, alô, Brasil. Alô, alô, Brasil. Bom dia, em casa, no trabalho, onde você estiver. Oi, Célia, bom dia, Célia, Célia da 18, nega da 18, Célia da 18, nega da 18 e Célia da 3.
2: Bom dia, Serra do Ramalho, bom dia, Cardoso, bom dia a todos os ouvintes da CZFM. Pedir música não, né, Cardoso? Vou dizer pra todos que estiver ouvindo a rádio nesse momento e pra você também, ok? Tá na sucesso, né? Acorda, Brasil!
0: Acorda, Brasil! Acorda, Brasil! Alô, alô, Brasil!

0: É isso aí, meu povão. É isso, meu povão. Alô, alô, meu amigo Memo. O Memo, que é o mecânico da Baixada, que tá ligado. Bom dia, Memo.
1: Cardoso, Maria Cardoso, cuida, Cardoso, cuida, Cardoso. Você tá por onde, Cardoso? Que eu tô por cá.
0: Eu tô por cá. Tô
1: ligado aí, viu, Cardoso? Logo cedo ligado aí no seu programa, viu? Mande alto que não se lembra, amigo. Deus abençoe aí, seu dia pra todos aí, viu? Aqui é o Emerson, mecânico da Baixada.
0: Alô, Memo. É o Emerson, mecânico da Baixada. Manda um abraço também pra Cláudio Mecânico. E também pra o Diego Pedreiro aí. E ainda o Luciano e ainda o Zé Carlos Eletricista. Todo mundo ouvindo a sucesso. Bom dia, meu Brasil. Bom dia, meu povão. Em casa, no trabalho, onde quer que você esteja. Bom dia, Wendão. Bom dia, Wendão. Bom dia, Wendão. Wendão tá ligado. Bom dia, Wendão.
2: Bom dia, Cardoso. E aí, tudo bem?
0: Tudo jóia, Wendão.
2: Fala, Wendão, da Lagoa Nova.
0: Ô, Wendão.
2: Aí, como é que vai as coisas por aí?
0: Tudo em paz,
2: Wendão. Tudo bem, graças a Deus. E eu tô por cá. Onde é que você está?
0: Eu tô por cá.
2: Você está na boa. Manda um alô aí pra... Tá agora ouvindo aqui lá pra... Pra Jonas. Pra Edivaldo. Edivaldo conhecido como Carai. Pra todo o pessoal de lá. E um abração aí pra você também. Gostaria de ouvir a música aí de Trio Parada Dura. Falou, Cardoso. Tá na sucesso, tá na boa.
0: Abraço, meu amigo velho. É o Enão. O Enão tá ligado. Um abraço, tudo de bom, Enão. Tá na sucesso, tá na boa. Alô, alô, Brasil. Alô, Brasil. Um grande abraço pra você que tá aí do outro lado do rádio escutando o programa. Bom dia. Eita, meu Brasil. Um grande abraço a você que tá na beira do rio, no pé da serra e lá em Riba da Serra. Meu amigo LS Aboiador, o Bereguedê chegando aqui. O Bereguedê tá meio que nervoso, o Bereguedê. Tá aqui. Tá na sucesso.
3: Chegou na casa de um caboclo de manhã cedo, bateu palma, gritou, a mulher sai, você pergunta, cadê fulano de tá? Que a mulher fala, tá ali deitado, pera aí que eu vou chamar ele. Não espera chamar não, vai logo se embora, se sai desse tipo de gente, que isso não vale nada. Negócio de homem que fica na cama e a mulher levanta pra ir fazer o café. O homem desacupa a cama cedo, homem
0: é
3: que não
0: é, dá. É verdade, Bereguedê.
3: Negócio de homem tá na cama. Ah, porque eu tô descansando, porque não sei o quê. Homem não foi feito pra descansar não, homem foi feito pra se lascar.
0: É.
3: Abastar quando morrer aí, que vai ter a eternidade pra poder dormir. Então, enquanto estiver vivo, aproveite o tempo.
0: E aba a capa do sonho.
3: Suas coisas. Ah, porque não tem sonho. Sonho, quem sonha é quem tá dormindo. Homem tem objetivo.
0: Objetivo.
3: Pra realizar objetivo, o cara tem que desocupar a cama cedo.
0: É.
3: E passarinho que não deve nada a ninguém 5 horas da manhã.
0: Ouro vai.
3: Aru vai. Então, você, comadre, que levanta e larga esse fila do cabrunco aí deteado, porque tem isso, tem aquilo, tá descansar. Pule fora também, que depois você vai ter que trabalhar pra sustentar.
0: É verdade.
3: Não vale nada. Homem tem que desocupar cedo. Homem tem que andar cedo. Quer suas coisas honestamente, ter suas coisas, realizar seus objetivos. Aba a capa do zóio e vai.
0: Aba a capa do zóio.
3: Eu falei, tá falado. Aba a capa do zóio e pega subindo, que descendo você entrupica. E acorda. E
0: pega subindo, que descendo você entrupica. É verdade. Bereguedê não tá brincando, não. É, rapaz. Acabou, foi? Rapaz, Bereguedê vem na brincadeira, não, rapaz. Aqui na Sucia, aba a capa do zóio. Aba a capa do zóio. É, aba a capa do zóio. Tá na sucesso, tá na boa. Desejo uma ótima semana a todos. Feliz semana para todos vocês. Obrigado a você que nos acompanhou nesta manhã. Acompanhou o nosso programa. Ótima segunda-feira. Maravilhosa semana para você. Tudo de bom. Que Deus possa abençoar você sempre. E é como eu digo sempre.
4: segure firme na mão de Deus e meta o pé na estrada. Porque quem anda com Deus não pode ter medo de nada. E esse meu Deus que eu acredito piamente, ele que me guia, que me orienta, que me ilumina, que me segura, que me sustenta e que me trouxe até aqui, ele nunca, nunca, nunca, nunca vai me deixar cair. Um abraço, meu Brasil. Fiquem todos com Deus, que eu tô indo com ele. E amanhã com ele eu estarei de volta às 5 horas da manhã. Gente, um grande abraço a todos vocês, né? Ótima segunda, ótima semana. Mandar abraço aí pra todos que estão ligados, compadre Tom da Água, Dona Branca, meu amigo Nau, todo mundo que tá ouvindo a sucesso. Um grande abraço, minha gente. Beijo grande e até amanhã, se Deus quiser.
5: Eu tô achando que tá fraco. Todo mundo agora.

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Isso já é motivo demais, motivo de sobra para você agradecer, viu? E que nessa última segunda-feira de agosto, nesse último dia do mês de agosto, você não carregue para setembro.

palavra também para fazer diferença no seu dia. Tem tudo isso e muito mais aqui na Sucesso FM 95,5 MHz. Tá no ar o nosso Bom Dia Sucesso. Eu sou a Lorena Ramos e vou passar essa manhã juntinho com você. Hoje, no último dia de agosto, talvez você pode olhar para trás e pensar: ah, eu queria estar mais longe, eu queria ter avançado mais, eu queria ter conseguido mais, né? Eu queria que algumas coisas tivessem sido diferentes. Olha, as coisas podem ali não acontecer do jeito que você quer, mas isso não significa que Deus não está com você, que Deus não está cuidando de você. Existe uma verdade que a gente precisa aprender. Nem todo mês termina com aquilo que a gente planeja. Nem sempre a gente vai bater a meta e está tudo bem. Mas olha, todo mês ele pode terminar com um coração mais forte, mais sábio, mais grato, mais perto de Deus. A Bíblia em Isaías, no capítulo 43, o verso 19, vai dizer assim: eis que faço uma coisa nova, agora sairá a luz, porventura não a percebeis? Deus, ele não está preso no calendário. A gente que tem esse costume, né? Agosto ele termina, mas os planos de Deus para sua vida não terminam hoje. Continuam firmes, fortes, vívidos. Então, não entre em setembro carregando aquilo que Deus está te pedindo para entregar. Perdoe, recomece, organize sua vida ou reorganize. Ore novamente, peça mais uma vez, agradeça mais uma vez, tente mais uma vez. E se alguma porta se fechou, não passe o mês inteiro olhando para essa porta que está fechada. Talvez Deus esteja querendo que você vire para o lado e enxergue a outra porta que ele está abrindo para você. Às vezes a gente tem ali um rol de possibilidades e de oportunidades, mas a gente se agarra tanto, tem que ser daquele jeito, do jeito que a gente quer. Ah, se não for assim, eu nem quero. Não, para com essa mente, tire isso de sua mente, para com isso. Tem outras formas, tem outros modos, outros jeitos, outras oportunidades, outras portas, né? Que hoje você possa dizer: Senhor, obrigado por tudo. Obrigado por esse mês de agosto que passou. E que você possa entregar nas mãos daquele que tudo pode. Entregar esse mês de setembro que está por vir, né? A gente não sabe o que, que esse mês vai trazer, mas a gente sabe quem está com a gente, né? Isso é o que importa. Que setembro você encontre paz, amor, união na sua família, um coração pronto, né, para viver tudo que Deus tem para você, tá bom? Tá certo assim? Vamos começar então o nosso Bom Dia Sucesso de hoje. Tá no ar o meu, seu, nosso encontro matinal. Todas as manhãs aqui na Melhor. A melhor e maior rádio do interior da Bahia. 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
2: Muito bem, primeiro bloco das previsões astrológicas. Aqui na Sucesso FM, vem conferir junto comigo o que os astros reservam para o seu signo nesta manhã maravilinda de segunda-feira, meu povo. Início de semana e final de mês, que coisa! Sim, a gente já vai se despedindo do mês de agosto. Hoje são 31 de agosto de 2026. Muito bem, vamos lá acompanhar juntinho comigo, você que gosta, né, de saber o que os astros reservam para o seu signo. A gente começa com o primeiro bloco e as previsões são para Áries, Touro, também para Gêmeos. Áries, se depender dos astros, você começa a semana e fecha o mês com mais sorte, criatividade e sabedoria. Em paz com Saturno, Júpiter promete o período perfeito para consolidar seus planos, organizar o serviço e colocar as contas em dia. Olha, hoje a Lua segue o seu lado e deixa sua energia lá em cima. Reserve um tempinho para fazer as coisas de quem mais gosta, mas se pensa em mudar algo no visual, haja rápido. À tarde, nem tudo pode agradar, tá bom? Sozinha na pista? Então prepara, porque pode pintar atração irresistível por alguém sedutor e cheio de carisma. O melhor é que você terá charme de sobra para ganhar o crush. Na vida 2, aposte no diálogo e também na conciliação. Números da sorte para hoje, 4503 e 18. A cor para hoje é a cor magenta. Muito bem, mais previsões chegando para você, taurinos e taurinas. Hoje você deve se entrosar muito bem com os parentes e pode resolver uma porção de coisas em casa. Júpiter forma aspecto positivo com Saturno e deixa o astral blindado em seu lar. Familiares mais velhos e experientes podem ensinar lições valiosas. Com a sua determinação e concentração em alta, amanhã deve ser muito produtiva no serviço. Já à tarde, evite se sobrecarregar, meu cristalzinho. A Lua se estressa com Vênus e recomenda a pegar mais leve para não prejudicar o seu bem-estar. Seu lado tímido e contido continua forte, mas com boa vontade e um pouco de desenvoltura, você pode mudar os rumos de sua vida amorosa. Confie em seus encantos para envolver e cativar quem deseja. Números da sorte para hoje, 3003 e 09. A cor do dia é a cor violeta. Geminiano e geminianas, segundou, o mês acabou, e você, como é que fica? Esbanjando confiança, otimismo, vontade de vencer na vida. Júpiter e Saturno deixam seu pique nas alturas e prometem um período redondinho para você alcançar vitórias. Seus planos vão andar e o dinheiro vai entrar, tá bom? Pode ter certeza. Os astros despejam ótimas vibes e você vai contar com energia física e mental abundante para realizar tudo o que pretende. De quebra, um probleminha antigo pode ser superado de vez, tá bom? Se você tá na pista, use e abuse da sua boa lábia, da sua simpatia para conquistar o crush dos sonhos. Já à tarde, Vênus aconselha a abrir o olhão e não misturar contatinhos com amizades, porque pode não dar liga. A 2, ótima noite, sintonia com Love. Números da sorte para hoje, 14, 31 e 41. A cor do dia é a cor preta. Muito bem, daqui a pouquinho tem previsão para Câncer, Leão, também tem previsão para quem é do signo de Virgem.
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2: 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No nosso primeiro bloco, o primeiro flashback do dia, ao som do Djavan, Nenhum Dia.

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sucesso, Taylor Swift, aqui no Som da Melhor, 8h39, tá na sucesso, tá na boa. Passou por aqui também Luan Santana, cantando Meio Termo.

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2: Muito bem, de volta com as previsões astrais do segundo bloco. Você de Câncer, bom dia. Quer segundar com notícias boas? Não seja por isso. Júpiter sorri para Saturno e revela que as portas da prosperidade podem se abrir para o seu signo. Se você tiver foco, fé e seu taco e determinação, você deve fechar o mês com ótimas perspectivas na vida profissional e também com dinheiro na conta, tá bom? Olha, sua popularidade e seu prestígio vão aumentar e o período é indicado para expandir a sua rede de contatos. Pode até pintar treta em família tarde, mas será passageira e logo você voltará às boas com seus queridos. Hoje os contatinhos vão fervilhar e há sinal de surpresas deliciosas na pista. Crunch que todas querem pegar hoje pode ser interessante para você. No romance, planos para o futuro devem decolar. Números da sorte: 0833 e também 53. A cor para hoje é a cor branca. Muito bem, mais previsões chegando para você. E agora a gente fala para você, meu amigo, minha amiga do signo de Leão, leoninos e leoninas. Muito bom dia para você de Leão. Você que nasceu de 23 de julho a 23 de agosto. Você é do signo de Leão. Vamos lá ver o que está reservado para você aqui hoje. Confira junto comigo. Agosto termina com vibes maravilhindas e quem traz é Júpiter, que segue todo poderoso em seu signo e forma aspecto espetacular com Saturno. Tudo deve caminhar do jeitinho que espera. A sorte vai soprar em sua direção e você pode alcançar grandes conquistas e realizações. Leodivos e leodivas vão segundar com ótimas promessas e devem mandar muito bem nos contatos. Você contagiará os outros com seu otimismo, sabedoria e também simpatia. Pode até surgir algum perrenguinho à tarde, mas nem vai arranhar o bom astral. Se está afim de alguém, vai com fé e confiança. Use e abuse dos seus encantos para cativar quem deseja. Agora, se o coração tá vago, crush mais vívido e experiente pode cair de amores por você, tá bom? Números da sorte para hoje, confira: 07, 11 e 52. A cor do dia para você do signo de Leão é a cor rosa. Virginianos e virginianas, hoje Júpiter e Saturno mandam vibes benéficas e garantem um período de mais foco, clareza e dedicação no serviço. Você pode render mais em atividades individuais do que em tarefas que dependam de interação com os outros ou contato com o público. Hoje os frutos do seu empenho virão para a conta bancária, mas procure ter mais cautela com o din-din à tarde. Vênus revela que as tentações de consumo não serão poucas e você não quer fechar o mês no vermelho, não é mesmo? Se a meta é impressionar alguém e carimbar o passaporte para a conquista, aposte alto em seu poder de sedução. Só procure ter paciência e evite pressionar o crush. A dois, clima mais envolvente com o xodó, tá bom? Números da sorte para hoje, confira: 41, 53 e 59. A cor do dia é a cor amarela. Daqui a pouquinho tem previsão para quem é de Libra, para quem é de Escorpião e também para quem é do signo de Sagitário.

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1: Valeu, minha linda. Um beijo para você, um bom dia todo especial. Abraço grande, super carinhoso, tá? O Jurandir tá na sintonia do programa também. Fala, Jurandir.
2: Bom dia, Lorena.
1: Tudo bem?
2: Eu vi uma música com Zezé de Camargo Luciano. Qualquer uma das músicas dele, eu fiz pra vocês e da rádio, pra todos os ouvintes que gostarem da música. Tá no sucesso, tá na boa.
1: Valeu, Jurandir. Tudo de bom pra você. Bom dia todo especial. Meu amigo Edilson Dias.
3: Olá, oi. Bom dia, Edilson Vigil do Brejo São José. O nome que mandou lá. Eu consegui falar com ela, com ela lá, mas só que eu já...
1: Deu certo, não?
3: Já falei pra ela que não dá por causa da idade. A idade dela é muito... Eu falei pra você que era de... Você não tem culpa, não.
1: Ah,
3: é
1: olha
3: de
1: aí,
3: 45 até 48.
1: Ela tem mais de 50?
3: De 35 até 48. E aí eu conversei com ela, falei com ela que não dá, que a idade... Não... Não causa a idade, sabe? Aí você não tem o culpa que eu tô falando. Mas eu já conversei com ela lá. Eu tô conversando com ela só como amigo só, sabe?
1: Muito bem. Amizade, né, Edilson?
3: Você entendeu? Aí você pode divulgar meu nome mais uma vez hoje aí pra alguém aí que eu tô disponível, tá? Tô na pista.
1: É, tá na pista, Edilson. Gente, que luta do Edilson pra conseguir a namorada.
3: Aí agora eu tô na pista, sabe? Mas é de 48 até... De 35 até 48, Ló. Você torna a divulgar pra mim aí, tá ok?
1: Ok.
3: Bom dia, Ló. Tá com uma musiquinha aí pra nós, já que você
1: bom
3: vê
1: dia.
3: Que tem que dar programação, tá? Mas eu já comecei com ela lá, mas... Tô conversando com ela só mesmo por amizade, sabe? Eu não quero, não dá. Aí eu já conversei com ela. Quero que você divulgue o meu número aí mais uma vez, tá ok, Ló?
1: Pronto, meu bem. Boa sorte pra você, viu? Tá aí o Edilson, em busca.

0: Lorena, bom dia, Lorena.
1: Bom dia, tô ótimo, e você?
0: Graças a Deus.
1: Ai,
0: aqui é o
1: Bernão
0: da Lagoa Nova.
1: Opa!
0: Gostaria de mandar um abraço lá pra galera lá da 15, pra Jona, pra Edivaldo, Edivaldo conhecido como Carai, pra Zezão, pra Rob, pra toda a galera de lá. Um abração pra vocês também. Tá na sucesso,
1: valeu,
0: tá na boa.
1: Deus
0: gostaria
1: abençoe.
0: De ouvir a música aí. De Tio Parada Dura. Se você não achar, você pode tocar qualquer um aí pra mim. Falou, Lorena. Okay. Tá na sucesso, tá na boa.
1: Valeu, Deus abençoe. Obrigada sempre pelo carinho e pela sintonia. Na Sucesso FM são 9:12. Oi, Joselita. Bom dia. Daqui a pouco. Sucesso 9:12 agora. Bom dia. Pode pedir a sua também no 3620-1680.
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Roberto Carlos, Nossa Senhora, pedido da Joselita da Agrovila 5. Você também quer fazer o seu pedido musical 3620-1680? Você deixa o seu recadinho, sua mensagem de texto ou de voz. A gente atende você com todo amor desse mundo. 928 na Sucesso.

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1: Salão. A prisão do Mangueiro, Daniel.

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1: Sucesso 10 em ponto.
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1: Sucesso, são 10h16, bom dia, tá na Sucesso, tá na boa.
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0: de voz. Oiê!
1: Bom dia, Lorena.
0: Bom dia,
1: tá
0: Carlinhos.
1: Sucesso, tá na boa. E aí, Lorena, como é que está você?
0: Tô ótima. E você, como é que tá?
1: Ótima segunda-feira para você e toda a equipe do Sucesso.
0: Maravilha.
1: Ótima semana para todos nós, né? Lorena, seu amigo Carlinhos Giscar, que é música, passa pra mim
0: aí
1: a música do João Vitor, a música O Velho Celeiro. Feliz para toda essa galera que está ligada na Sucesso. Valeu, Lorena.
0: Valeu, meu querido. Um abraço pra você, um bom dia todo especial. 10h17 na Sucesso. Oi, bom dia.
2: Bom dia, Lorena. Eu quero a música de Amado Batista, A Vida do Trabalhador. Ofereci para minhas colegas, daqui todas as colegas da 21, da Glovida 21. Beijo e abraço pra você.
0: Valeu, meu amor. Um abraço grande. Tudo de bom, viu? Abraço, bom dia. Lori, passa Eduardo Costa, manda um alô pra Nenza, a Goiânia, a Dona Leide, a Claudete, pra Nega na Gruvila 10, é a Cláudia, Lori. Ô, Claudinha, um beijo pra você, um bom dia todo especial. Oiê,
3: bom dia,
0: Dona Nalva.
3: Tá, bom dia, manda uma música aí pra mim aqui na Gruvila 12, pra mim, todas as minhas amigas aqui da 12, tá na sucesso, tá na boa. Manda Chutãozinho Chororó.
0: Pronto, meu amor, manda sim, já. Um beijo pra você, bom dia. Oiê!
4: Lorena!
0: Opa!
4: Tudo na paz de Deus.
0: Tudo em paz, Daniel.
4: Estou aqui ouvindo seu programa na sintonia. Passa um louvor pra nós aí, o grande herói, meu grande herói, se você estiver aí na programação.
0: Tá certo, Daniel, Deus abençoe. Um beijo grande, uma ótima semana pra você.

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1: Tá na Sucesso, tá na Voa, minha gente. 10h31, já volto.
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1: Sucesso, 10h40, faltam 20 minutos para as 11 da manhã. 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

10h44 agora e você participa com a gente pelo 36201680. Daniel pediu um louvor pra curtir aqui na Sucesso. Gessé Aguiar canta, alívio. São 10h44. A dona Cleide, a Claudete também, o seu Francisco, toda a família lá na Agrovila de número 8, sempre na sintonia do nosso Bom Dia Sucesso. A Claudinha também, a dona Neza, a Ciliane, a Nina. Um abraço especial pra vocês, a Adelita também. Meu carinho e o meu bom dia todo especial.

0: eu acho que você tem que mandar aquela mensagem. Mas manda o que tá no seu coração.
1: Porque se fosse eu falaria mais ou menos assim.
2: Ei, boa noite. Antes de te bloquear, eu só vim te dizer que a partir de hoje pode tocar o terror, fazer o que quiser fazer. A boca é sua, curte sua farra, sinto mais nada.
0: Não, apaga.

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1: De bloco em bloco, você confere junto comigo músicas que fizeram parte da sua vida, da sua história, que estão ali no baú do tempo. Débora Blando canta Luz que Acende o Olhar.

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1: Sucesso 10:59.
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1: Sucesso FM, muito bom dia. Confira agora no direto da redação. Região de Bom Jesus da Lapa registra queda nos homicídios. IFE Baiano abre 440 vagas gratuitas em Bom Jesus da Lapa. Produtores do projeto Formoso elevam o preço da banana para R$40. Confira agora no direto da redação.
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1: A região de Bom Jesus da Lapa registra uma redução de 56,4% nas vítimas de crimes violentos letais intencionais no primeiro semestre deste ano. Foram 17 vítimas contra 39 no mesmo período de 2025. Na região meio-oeste, que reúne o Velho Chico e a Bacia do Paramirim, a queda chegou a 58,6%. Os resultados refletem ações integradas das forças de segurança com prevenção, policiamento e operações conjuntas. Na prática, os números apontam para uma redução da violência letal na região. E o Instituto Federal Baiano inicia nesta segunda-feira, 31 de agosto, as inscrições para os cursos técnicos gratuitos com ingresso em 2027 em Bom Jesus da Lapa. São 440 vagas, 40 para agricultura, 40 na modalidade presencial e outras 400 em cursos à distância. As opções incluem informática, rede de computadores, secretária escolar, vendas e também multimeios didáticos. As inscrições vão seguir até o dia 16 de outubro e são destinadas a quem já concluiu o ensino médio. E outra oportunidade de qualificação profissional gratuita para moradores de Bom Jesus da Lapa e de toda a região. E a mobilização dos produtores de banana do Projeto Formoso já trouxe resultado direto para quem trabalha no campo. A caixa da fruta passou de R$30 para R$40 após negociação entre produtores e comerciantes. O novo valor foi definido na sexta-feira, dia 28, depois de uma reunião de uma comissão de 10 produtores e cerca de 15 comerciantes. A mobilização também avançou para outros perímetros irrigados em busca de estratégias conjuntas para valorizar a produção. O movimento fortalece a organização dos agricultores e amplia a pressão por preços que considerem os custos da atividade. Direto da redação, de volta a qualquer momento. 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
1: Sucesso, 11h09. 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

região da Agrovila 15, lá na Lagoa Nova, acompanhando o nosso Bom Dia Sucesso. Já me cobrou aqui, Lorena. Tô aqui preparando o almoço, quero ouvir a moda que eu lhe pedi. Se for passar em Goiânia, Mato Grosso e Matias, e

27. Tá na Sucesso, tá na boa, Alice, na Agrovila de número 21, na sintonia da Sucesso, a Rose também, lá na Agrovila 21.

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1: 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Momento bom de relembrar. Atlantic Star, Walls, aqui na Sucesso FM 1128. O Moreno do Bar, lá na Grovila 8. Um bom dia todo especial. Aumenta o volume. Vamos curtir esse flashback.

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1: Sucesso 11:32.
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2: Sucesso, 11:38, bom dia. 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

0: 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São 11 horas mais 41 minutos. 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

0: Arnoldo.
1: Robão também, meus meninos da merenda. Estão aí no caminhão, trabalhando. É segundona, né? Segundou bonito pra vocês. Um beijo, um bom trabalho. Obrigada pela carona, viu? Luciano da Van, ele também sempre nos dá uma carona. Um abraço, Lu. Bom dia pra você. Boa semana, Luciano da Van. Ah, deixa eu mandar um abraço especial também pro meu amigo Ded da Van. Pra toda essa galera, né? Que sempre nos dá uma carona. O Ded, o Marcelo, o Jonas, o Claudinho Macaxeira, o Edilson também. Todos vocês, aquele abraço grande, carinhoso. Obrigada sempre pelo carinho. O Elcio da Van também. São 11h46 na Sucesso.

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1: 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Sucesso, hora de ir embora. Faltam só 7 minutos para o meio-dia. Na sequência, a gente tem o programa eleitoral gratuito, horário que é reservado à propaganda eleitoral gratuita. Na sequência, tem o Fábio Silva hoje no comando, junto com Josemar Areda e o Jornal da Sucesso. Eu agradeço imensamente o seu carinho, que bom que você estava aqui na sintonia da Sucesso. Eu volto amanhã, se Deus permitir. Você sabe que o nosso encontro está sendo bem mais cedo, né? E está bem mais gostoso. Às 8 da manhã, a gente volta a se falar. Assim, se o bom Deus permitir. Então, um beijo grande e até amanhã. Tchau!

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0: 11:27. Boa tarde à família serramalhense, boa tarde à família brasileira. Como é que vocês estão? Tudo bem? Estamos chegando para mais um Jornal da Sucesso. Hoje, dia 31 de agosto de 2026, portanto, uma segunda-feira, depois do horário eleitoral, nós abrimos o Jornal da Sucesso desta segunda-feira, nesta tarde, depois de uma manhã de entretenimento, onde tivemos aí Lorena Ramos comandando o Bom Dia Sucesso. Deixa eu dar uma boa tarde para ele, Josemar Areda. Boa tarde, Josemar.
1: Boa tarde, Fábio. Boa tarde, ouvintes da Sucesso FM. Seja bem-vindo aí mais uma vez ao Jornal da Sucesso.
0: A você que está sintonizado com a gente em 95,5, a você que está através do site, através das redes sociais, muito obrigado pela sua audiência. E como sempre faço, eu já peço licença para adentrar no seu lar sagrado no horário do seu almoço. Para você que acompanha a nossa programação, eu só tenho que agradecer todos os dias. Com a sua permissão, o sonsaço da sua 95.5 chega até você no quintal, na área de serviço, na sua cozinha, na sala, né, no seu quarto, a você que está no seu automóvel, seja trabalho, seja passeio, eu desejo para você uma ótima viagem, né, para você que está nas estradas aí pelo Brasil acompanhando. Hoje, aniversário de Bom Jesus da Lapa, 103 anos, Bom Jesus da Lapa, né, recebe aí os nossos parabéns, né, hoje inclusive um feriado, né?
1: Feriado.
0: Então um abraço, né, fraternal aí a todo o pessoal de Bom Jesus da Lapa que está sempre sintonizado com a gente, muito obrigado pelo carinho de todos vocês aí em Bom Jesus da Lapa, obrigado pela audiência que vocês dão a Sucesso FM. São 12:29, vamos rodar as manchetes de hoje.
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0: A concessionária Águas de Serra do Ramalho vai completar 7 anos de concessão em Serra do Ramalho. E nós vamos trazer hoje tem sorteio. Dentro do Jornal da Sucesso, para você que é ouvinte da Sucesso e que é cliente. Nós vamos também falar sobre os investimentos que serão realizados nos próximos anos. Vamos tirar todas as dúvidas. Aqui presente no estúdio vai estar hoje também Akira Okamura, diretor da concessionária, aqui conosco atendendo o nosso convite. Também direção operacional e comercial da empresa. E mais, você confere a agenda dos candidatos à presidência da República e também ao governo do estado para esta segunda-feira. 12:30, Josemar.
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0: Há uma cobrança em relação à iluminação pública. Afinal, começa ou não começa a reposição de lâmpadas? Nós vamos trazer os detalhes já.
1: Pega de boi na Boa Vista, movimento fim de semana aqui em Serra do Ramalho.
0: Com a cobertura da Sucesso FM, Josemar Areda, Cássio Maia estiveram lá da Boa Vista. Nós vamos trazer um apanhado de todas as matérias que foram realizadas lá na Boa Vista e já agradecendo a audiência de todos vocês. Eu vou fazer o seguinte, eu volto em 5 minutos com o Jornal da Sucesso. Aguarda aí!
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0: Olha, são 12 horas 45 minutos. Daqui a pouco eu tenho uma matéria completa. A equipe da Rádio Sucesso esteve na Boa Vista. José Mareda, Cassandra Maia, que hoje está de férias, né? Já está na estrada aí para BH, né? Que Deus a acompanhe. E a nossa equipe lá já desejando bom descanso para Cassandra Maia, que é da produção. E no final de semana, no sábado, a Rádio Sucesso esteve na Boa Vista. E lá, José Mareda, nosso jornalista, esteve entrevistando diversos corredores, que eu posso colocar, né? Porque corre atrás do boi, né?
1: Os vaqueiros, né?
0: Corredores que vão atrás para derrubar o boi dentro do mato, né?
1: Mas não é só derrubar, não. Ele tem que segurar o boi, porque cada boi, Fábio, ele vem com crachá. E aí ele tem que derrubar o boi, segurar,
0: o boi?
1: Vai retirar o crachá do boi. Sim. E aí que ele vai levar lá pro juiz pra mostrar que ele pegou mesmo.
0: Que pegou mesmo.
1: É. Então, e aí, se o boi perder o crachá, aí ele tem que amarrar o boi, aí tem que ir atrás da organização pra ir lá ver o boi amarrado.
0: Pra comprovar que ele derrubou. É, a premiação esse ano foi uma premiação menor, de R$6.000, é isso?
1: Isso.
0: R$6.000 a premiação. A equipe da Sucesso esteve lá conforme nós prometemos, né? Inclusive sentiu falta do pessoal da cultura, né? O pessoal da cultura, porque a pega de boi, inclusive, já é cultural dentro do município, aprovado em lei na Câmara de Vereadores. O ano passado foi o primeiro ano oficialmente, depois da aprovação na Câmara de Vereadores, esse é o segundo ano. E não teve ninguém da cultura lá. Durante o período, só se foi à noite.
1: Mas à noite também não tinha energia, o pessoal não ficou tanto tempo lá, né? Ficaram ali até uns 7 e pouco, 8 horas, que sempre fica aquele pessoal ali que gosta de curtir.
0: Busca aí do diretor de cultura, Leandro Nogueira, né? E também o secretário de cultura, né? Porque a cultura não esteve presente num evento que é cultural. Com aprovação de lei municipal, inclusive, e que teve todo o suporte o ano passado, no primeiro ano, né? Esse ano, a premiação, segundo, por contenções de despesa, houve uma diminuição nos valores, né? Em relação ao ano passado, caindo para R$6.000, mas a comunidade lá não deixou de realizar o evento. Inclusive com participação de diversos povoados e agrovilas, né, que foram lá prestigiar.
1: E de outro, também de Bom Jesus da Lapa, tinha um pessoal de Bom Jesus também lá correndo, né? E inclusive, assim, eles, todos que correram, né, eles conseguiram sair lá com um prêmio, foi uma forma que eles colocaram. Então tinha lá, se não me engano, 30 ovelhas, né? Cada boi valia uma ali, então o cara corria, se ele pegasse o boi, ele já ganhava. Não tinha tempo. Então aí, o campo era grande, então teve muitos lá que demoraram bastante pra pegar, que o boi foi embora e aí tinha que pegar de todo jeito, ele ficava sem o prêmio. Então ele foi lá e pegou, Fábio. E teve assim, além de aqui de Serra do Ramalho, Bom Jesus da Lapa também tava lá, bastante vaqueiro participando, viu? Muito, muito vaqueiro mesmo.
0: É, eu vou trazer todos os detalhes, né? A rede social da Sucesso já foi pro ar, todas as matérias, inclusive quero agradecer que ontem, devido a essa cobertura do sábado, conseguimos chegar organicamente a 10K de seguidores. Aqui não tem esse negócio de comprar seguidores, não. Aqui é tudo orgânico, dá trabalho fazer, né? Mas chegamos a 10 mil seguidores no Instagram da Sucesso FM, agradecendo a todos vocês que tiram minutos do seu tempo para seguir, para acompanhar as matérias, né? Eu quero agradecer de coração mesmo. Isso é respeito, é credibilidade. Que adianta você comprar seguidores para tentar mostrar algo que você não é? Então, a gente mostra a realidade aqui e por isso a Sucesso FM tem o carinho de todos vocês. Então, muito obrigado. Ontem, depois dessas matérias do sábado, né, ganhou muitos seguidores, né? Quero agradecer a todo o pessoal lá da Boa Vista, os vaqueiros, todo o pessoal, né, que esteve aí, que seguiram aí a Sucesso FM juntamente com outros. Vamos ter mais dois eventos agora, né? Já tem o evento da Cavalgada, né, do Portal da Serra, lá de Calinca, e tem o Torneio Leiteiro da 18, né? Primeiro Torneio Leiteiro da 18, com cobertura da Sucesso, né? Agradecer a todo o pessoal lá da 18 e logo depois nós estaremos fazendo a cobertura lá da Cavalgada Portal da Serra, né?
1: É,
0: que é de Calinca. Amanhã, inclusive, ela vai estar aqui no programa. Eu vou atender já as demandas, inclusive sobre iluminação. A equipe entrou em contato com o Diogo, diretor de iluminação pública, para saber em relação à reposição de lâmpadas. Nós pagamos taxa de iluminação pública. O nome não é esse, Fábio. Você é taxado. Então não é contribuição. Contribuição quando você dá de livre, espontânea vontade, né? Quando vem obrigatório, você está sendo taxado, né? E a iluminação pública, nós somos taxados. Inclusive, eu fui olhar a conta da emissora hoje, só de iluminação pública, R$114, né? Porque vai de acordo com os seus gastos, né? E aí, R$114. Felizmente, em frente à emissora, a iluminação está tudo ok, então estamos pagando pelo que temos. Mas tem muita gente que está pagando e precisando da reposição de lâmpada. E cadê a reposição de lâmpada? Buscamos o diretor. Houve promessa do gestor, de Eli Carlos, de que iria fazer o retorno disso, que estava fazendo ajustes. E vamos saber já já. Diogo já deu uma resposta aqui. Já mandou em áudio ou vem em texto mesmo?
1: Tá, só em texto mesmo.
0: Em texto. É o Diogo, que é o diretor de iluminação, em relação a essa reposição das lâmpadas. Eu trago a resposta já. Mas já tem aqui. Boa tarde, Fábio. Queria saber informações do prefeito quando vai pagar o salário dos garis, né, da limpeza. Porque falou que ia pagar dia 30, até agora nada. A gente precisa muito. 30 foi ontem, né? 30 foi ontem. 31 hoje. Né? Pode ser que a grana... Mas a grana caiu sexta-feira. A grana caiu... O FPM caiu sexta-feira. Porque quando 30 ou 31, na verdade é 30... cai no final de semana, o governo federal, independente de quem esteja lá, é bom pagador. As prefeituras não recebe atrasado. Prefeitura nenhuma pode dizer que o governo federal não fez o repasse do FPM. Todo dia 10, dia 20 e dia 30 o dinheiro está na conta. Na conta. E, logicamente, 30 foi domingo, o dinheiro entrou na sexta-feira. Eu vou trazer os valores daqui a pouco, quanto chegou para a Serra do Ramalho, né, no município. Deixa eu ver aqui, o pessoal tá cobrando estradas também. Cadê o prefeito com as estradas da Agrovila 12? Por falar em estrada, como olha, é que estão as estradas da Boa Vista, você que esteve lá?
1: O Fábio, a estrada aqui, a Boa Vista aqui por Palma, Passos, né?
0: Não
1: ela
0: aumente
1: tá, isso, ela tá, tá transitável. É, então tá transitável. Agora, se você pegar. Mas assim, agora com um período que tá seco. Na chuva ali vai dar trabalho pra passar. Agora, se você
0: indo por isso, Palmas.
1: Por Palmas.
0: Vocês
1: agora,
0: foram por Palmas.
1: A gente foi por Palmas. Quando nós retornamos, voltamos ali pela, achando que ia estar melhor. Pela 7, lá tá complicado. Até agora tem local lá que o carro falta atolar na terra mesmo. Né? Porque é muito. Não, ficou muito fundo. Né? Então jogaram uma terra lá, que a terra ela ficou só um pó. E aí o carro fica até deslizando, como se estivesse na areia, e é terra, não é areia. E ali quando bater a chuva, vai grudar o carro, o caminhão, o que passar. E ali não tem. Até agora pra passar no seco tá ruim.
0: Então, vindo, assim, quem isso. Vai sair na 7.
1: Vai sair na 7. Então sete. Tem que preferir vir ali pro
0: na Boa estrada Vista. Que era chamada estrada da ferrovia.
1: É bem ela é mesmo, isso. Essa estrada aí. E aí, infelizmente, ali quando cair a chuva, já era, viu? Não passa mais nada. Infelizmente, eles vão ficar presos lá.
0: Por Palmas está transitável.
1: Tá, transitável. Porém, chover, vai ter problema.
0: Problema.
1: É.
0: Já começou algumas agrovilas, já começou o serviço de patrulhamento?
1: Olha, eu vi na 11, tinha feito na 11, né? E eles estavam carregando cascalho para 21 para terminar de tampar uns buracos lá. E que tava saindo cascalho na Taquari, eu perguntei de onde que era. Era para 21 e espalhar o cascalho que tava lá. Só também essa agrovila aí, não sei mais nenhuma outra.
0: Busca aí de Elso, por gentileza. Não,
1: tô buscando ele.
0: E quantos ouvintes vão participando? Né? Enquanto os ouvintes vai participando. Bom dia, Fábio. Vê o pagamento dos contratados. Até hoje não pagou. Botou para fora e não pagou o povo. Né? Tá aí. Ai, ai, ai, ai, ai. Sem comentários. Ou melhor, eu vou comentar depois. Vamos falar de aniversário? É, eu quero, nesse momento, primeiro agradecer. Hoje eu estou com o estúdio aqui cheio da equipe da concessionária Águas de Serra. A concessionária Águas de Serra completará dia 17 ou 16? 16. São 7 anos de concessão em Serra do Ramalho. Depois de Serra do Ramalho veio Chique Chique, né? Tem outras aí vindo por aí, né? Ainda não posso divulgar. né? Mas vem novidades aí pela frente também. E 7 anos de concessão em Serra do Ramalho. Eu estou recebendo no estúdio aqui Akira Okamura, né? Akira foi um dos primeiros, das primeiras pessoas, juntamente com o Raul, né, a estarem presente aqui no início, até antes da implementação, né, do estudo, da análise da cidade, para depois ir para audiência, todo o trâmite burocrático, para depois a implementação de fato, né, da concessionária Águas de Serra. Akira, seja bem-vindo aos estúdios da Sucesso FM. Boa tarde.
2: Boa tarde, Fábio. Boa tarde aos ouvintes da Rádio Sucesso. E mais uma vez, em 7 anos, estamos comparecendo aqui para homenagear, né, nessa data agora do aniversário da concessionária e lembrar esses bons momentos que de fato, né, antecederam até o período da início da operação do serviço, né? Era um momento ali bastante, digamos, intenso, né? Porque quando você inicia uma operação onde os ativos, né, a maioria, uma grande parte, estão enterrados, como é que você vai identificar todos os problemas entrando no município de forma recente, né? Então você tem que levar em consideração o conhecimento das pessoas que aqui existiam, que era o pessoal do SAI, a experiência das pessoas, né, que estavam também em torno desse trabalho de fazer com que o município trouxesse água, né, aos cidadãos. Então é um período ali, foi inicialmente também, da mesma forma que foi tenso, também foi bastante empolgante, porque eu gosto de estar presente nessas implantações. Nós já passamos por algumas no Brasil, em vários, né, estados brasileiros, e esse aqui foi aquele que a gente hoje permanece.
0: É, quando a gente fala de implementação e do desconhecido, porque trabalhar com encanação de água, né, saber onde está, né, e qual a qualidade que está esses canos, é difícil. A concessão de energia, ela ainda é visível, porque você está vendo os postes, você está vendo o cabeamento, né? Como é que foi o estudo, o primeiro passo, né, para depois vir a parte burocrática da implementação?
2: Inicialmente, você busca a equipe, o ser humano, aquele que você tem para trazer a informação, digamos assim, da lembrança deles, o conhecimento empírico da situação. Obviamente você faz a vistoria também nos equipamentos que estão à vista também, com as bombas, né, os painéis elétricos. Então isso, essa é a estrutura visível e o conhecimento que nós podemos absorver. Depois a gente também faz uma verificação em ruas também, superficialmente, é claro, não dá para ver tudo, se há muito vazamento, se há água escorrendo na rua. E aqui, particularmente Serra do Ramalho, parecia que estava todo dia chovendo, né? Já sem estar a nuvem no céu, porque estava muito molhado o piso, né? Se ia nas ruas sem terra, sem pavimento ainda, ficava assim uma quantidade de água muito grande, você não sabia se era o pessoal que estava tentando molhar para poder amenizar a questão da poeira, ou de fato era um vazamento. E pior que a maioria era vazamento mesmo, Fábio. Então você via muito alagadiço de água, assim, pequenas, perto das conexões. Então foi um momento assim que a gente entendeu que ia ser um processo difícil de trabalhar aqui.
0: A cidade de Serra do Ramalho, ela é atípica das demais cidades que eu conheço, né, que elas ficam concentradas ali na sede, tem no máximo ali 4, 5 distritos, alguns povoados, mas fica a parte populacional concentrada com os bairros na famosa sede. Aqui eu costumo dizer que nós temos, são quantas agrovilas? 23?
1: São 23, só que, porém, as outras três ficou pra carinha, né? São 20 agrovilas e 28 comunidades.
0: Então, eu diria que nós temos, com a sede, mais 19 mini-cidades, né? Mini-cidades, fora os povoados. São quantos?
1: São 28.
0: Povoados? 28 povoados. Né? Ou seja, é uma dimensão territorial enorme. Logicamente que tem povoados que ainda não recebem, né, a água tratada. Mas as agrovilas que já recebem, como é que foi? Hoje nós temos quantos quilômetros de encanação, se eu usar algum termo aqui errado, pode me corrigir, de encanação que chega água na torneira da casa da população?
2: Em termos de adutora, que é do sistema de captação, tratamento e reservação ligado às agrovilas, são 176 quilômetros de tubulações, que são ligações diretas, né, entre um sistema e outro. Se você tentar mensurar das ramificações, nós devemos passar aí de 500, 600 quilômetros, né, de tubulações aí nas derivações. Então, é uma quantidade muito grande de canos que estão enterrados, né, para poder fazer as suas manutenções. E a gente faz isso hoje com uma certa condições de bastante praticidade, né? Substituímos aquilo que era necessário, algumas coisas ainda têm a acontecer de acordo com o tempo, né? Mas a grande maioria está estabilizada.
0: Logicamente que quando se começa do zero, o zero que eu quero dizer é a implantação do primeiro cano até o último, eu diria, me corrija se eu estiver errado, fica mais fácil, porque você já vai saber qual o material que está sendo colocado, o tempo, que foi colocado aquele material, até para uma substituição. Quando você já pega algo pronto, ele facilita de uma forma, mas também pode complicar de outra. Como você citou, existia vários locais que tinha estouros. Eu me recordo que em 2020, quando eu retornei à Serra do Ramalho, quase todos os dias, estava nos status de vocês adutoras estouradas, né? É adutora mesmo, né? Aquele maior. Adutoras com estouro, né? De um tempo para cá, eu diria que os últimos 2 anos e meio para cá, 3 anos, é que eu já não vi com essa frequência. Existem quebras, sim, mas não com a mesma frequência. O que que mudou de lá para cá? Foram os canos, foram os equipamentos, o bombeamento, a tecnologia utilizada? O que que mudou nesse tempo?
2: Houve um pouquinho de cada coisa, Fábio, né? Mas com certeza o elemento principal que nos ajudou realmente a estabilizar o sistema aqui foi a questão da automação. A automação, hoje o sistema de Serra do Ramalho é assistido por computador, né? Então todo o processo, ligar bomba, desligar bomba, checar nível, é feito por um sistema, um computador. Nós temos o ECO que acompanha, analisa se está andando tudo certo e faz algumas correções de percurso, né? Mas no geral toda a parte de controle e gestão do sistema de Serra do Ramalho é feito por computador. Há 2 anos atrás não era por computador, era somente pela nossa equipe e nós não dávamos conta. Você deu uma ideia, quando nós chegamos nesse ápice daí, a gente estava brigando porque nós tínhamos uma pessoa que estava rodando de moto no eixo ímpar, saía da Agrovila 1, tudo certo, 5 minutos depois estourava alguma coisa lá. Só que essa pessoa demorava aí o dia todo para voltar na Agrovila 1. Então, ou seja, a pessoa, mas você não está olhando, fala, cara, o cara não tem como voltar, ele vai para frente, né? Então, só que tem como saber se está realmente naquele momento em tempo real, é fazendo automação. Foi quando nós decidimos a fazer esse processo de investimento em automação de forma pesada, né? Nós tínhamos alguma coisa, mas depois de nós identificarmos que era um problema também operacional que não daria para fazer humanamente, decidimos fazer então a implementação.
0: Quando a gente fala da empresa, 7 anos, logicamente, que concessão pública, há reclamações, há coisas boas, mas também chega o bônus, mas também tem o ônus, né? E quando a gente fala de água, eu recebo lá na minha região, é a Embasa que serve lá a região. E é reclamação todos os dias também, com falta de água, né, com situação de atendimento. Aqui no início, e eu sou muito direto, eu costumo dizer para eles todos, ó, não tem esse negócio de pautar, não, a gente vai debater sobre tudo que é o que interessa à população. No início, 2020, até 2022, havia todos os dias reclamações em relação à conta de água, valores de conta de água. Depois isso foi diminuindo, né, com valores, logicamente ainda há um caso ou outro, mas bem menos do que o que era antes. Agora há uma reclamação com falta de água. Mudaram as reclamações agora. Quando falta água, o ouvinte, o cliente de vocês reclama porque ele quer ter a água na torneira dele, chegando na torneira e subindo para o reservatório, no caso, quem tem reservatório, que ainda é algo que precisa ser movimentado aqui para que todos tenham reservatório. A pergunta é, como é que tem sido trabalhado dentro da empresa para que cada vez mais diminua esse volume de falta de água, né, de reclamações por falta de água? Eu costumo dizer que a 2 era o grande problema, mas agora tá amenizou, né? As reclamações da 2 diminuíram drasticamente, eu diria que nem tá chegando mais. Parece que são 3 reservatórios, eu tive olhando lá, 3 reservatórios dentro da 2, né? Que era um, depois dois, né? E agora são 3. Então diminuiu. Mas nós temos, por exemplo, o pé da serra. E aí vão dizer, ah, porque Josemar tá aí. Não tem nada a ver, né? O pé da serra, Josemar mora lá no pé da serra, lá no Taquari.
3: Só coincidência.
0: E aí, logicamente, nesse eixo ainda ocorrem, né, com uma frequência maior, as reclamações. O que que a empresa tem feito, já que agora vai se comemorar 7 anos, né, de concessão, para que se diminua essas reclamações, Akira?
2: Fábio, tem uma coisa que às vezes as pessoas não percebem, que o sistema Serra do Ramalho praticamente é o mesmo, tirando automação, algumas outras coisas lá. O que é que se melhora numa condição dessas aí? Chama-se equipe. O que melhorou muito em Serra do Ramalho chama-se a qualificação dos nossos profissionais. Ao tempo, essas pessoas vão ganhando experiência, vão entendendo o funcionamento, né, da intensidade que nós temos a dar ao nosso cliente, e tem a vestir, chamado vestir a camisa. Hoje tem uma equipe totalmente vestida com a camisa e que faz essa diferença. São 24 horas trabalhando em prol do município, trabalhando de forma árdua. Ninguém aqui teve nenhum merecimento de fazer, digamos assim, tem um robô do lado fazendo serviço. Não tem isso ainda não, é braçal mesmo, é noites, é final de semana. A empresa começou também a um trabalho também, digamos assim, mais social e cultural. Você vê que tem investido aí nessa parte de fornecer água para os eventos do município. Isso quer dizer o quê? Não tem computador, isso aí tem pessoas que tem que levar ao reservatório de manhã cedinho, antes do horário do evento, saber se a água está gelada, repor copo, voltar à noite, tirar o equipamento, fazer com que tudo isso funcione. Se não é só equipamento, não é só recurso, são equipe também. Então a gente, essa diferença que melhorou muito foi nossa equipe.
0: E pé da serra, vamos lá, o que que você é da parte de tecnologia, sim, né? Como é que a tecnologia pode ajudar a esse eixo que vai o último ponto lá é no Taquari?
3: O último tem Taquari e tem Mineira.
0: A Mineira.
1: Isso, a Mineira. Os dois final de
0: final ponto. De rede.
1: É porque quando chega lá próximo, é tipo um Y, né? Vai pra um canto e pro outro, são os dois finais aí.
0: De que forma a tecnologia está sendo trabalhada para acabar com o sofrimento dessas pessoas que não estão reclamando pela conta de água, elas estão reclamando pela falta de água?
2: Nós temos que instalar ali um booster, né, em alguma parte desse caminho daí, para ele poder pegar um pouco de água que chega e dar continuidade à pressão na parte de cima lá. O problema é que nesse caminho não tem energia, né? Então nós temos que ter um ponto que combine com água, contenha pressão e mais energia. Poderíamos colocar placa solar, né? Mas aí tem essa questão que envolve a segurança do próprio equipamento, não sabemos como é que isso vai se desenrolar com o tempo aqui, se vai ser respeitado ou não, né? Pelo histórico aqui, se vou deixar uma placa solar dando sopa na beira da estrada, não vai amanhecer lá. Então, a gente se preocupa também em fazer alguma condição que fique permanente, que fique durável. Então, nós temos essa solução de fazer um booster, dentro dessa linha que a gente possa estabelecer, e também fazer o serviço que a gente tem identificado e que ainda não encontramos, que é tem alguém fazendo algum serviço de desvio de água, porque toda vez que nós mandamos equipe lá, parece que a água brota naquela região. Tem os problemas? Também tem, Zemar, você sabe disso. Quando falta água ali, demora, porque é uma parte mais longínqua, e tem a questão de controlar a pressão para não haver rompimento de rede. Mas nós temos essa solução de colocar o bombeamento no intervalo, né, e fazer com que a gente também coloque ali alguns outros elementos para poder monitorar melhor essa questão do uso de água ali. A do booster nós já estamos já instalando em alguns outros municípios, Xique-Xique, estão testando alguns booster que vamos fazer, estão produzindo para a própria equipe, e podemos trazer para a Serra do Ramalho também em breve. e aí nós identificarmos o local e colocar um bolso para poder resolver esse problema. Várias comunidades já resolveram assim, chique-chique. Agora vamos trazer para cá.
0: É, agora eu vou reclamar. Agora a reclamação é minha, né? Vocês colocaram um equipamento top de linha de ultrafiltração em chique-chique. Ultrafiltração. Última geração. Inclusive, teve até um upgrade agora, né? Um melhoramento, inclusive, do equipamento, né? A pergunta é, Serra do Ramalho foi a primeira, onde iniciou tudo. Quando é que nós vamos ter um equipamento daquela magnitude para ter uma água com a qualidade ainda melhor do que é que temos hoje?
2: Os sistemas em Serra do Ramalho, da ETA 1 até da ETA 2, eles foram já produzidos e estão adequados ali para poder produzir água em qualidade. Pra você ter uma ideia, a ETA 1 de Serra do Ramalho, ela disputa a qualidade com a microfiltração, a ultrafiltração, né? De acordo com a capacidade dela, está sendo dentro dos parâmetros de previsto na fabricação dela, a qualidade da equipe em fazer a dosagem química correta, ela produz qualidade, né, em condições iguais à da ultrafiltração, 0.1 NTU que chama, né? Tanto lá em Chique-Chique como aqui dá 0.1. Até fala assim, para que essa qualidade toda, né? Não precisa de ser tão assim bom, né? Diminui um pouco a qualidade, porque nós estamos muito dentro do parâmetro, tá disputando com a outra ETA lá. Isso quer dizer o quê? Tá gastando mais produto químico, mais isso, mais aquilo lá. Mas tudo bem, okay, em qualidade para cá a gente não briga. Mas tá vindo para cá já, né? Tá resolvendo a questão lá da Vila Formosa com a Codevasf. A Codevasf já deu sinal verde, praticamente sinal amarelo. Tá só resolvendo uma questão junto com a associação e vai liberar a disponibilização da captação de água lá no distrito lá. E aí a gente vai implantar aquilo que foi previsto lá. E tava previsto uma ETA de ultrafiltração.
0: Pra lá.
2: Isso.
0: Pra lá, pra sim. Lá. Pra lá. Tudo bem. Lá no Projeto Formoso. E a 2 vai ser beneficiada com essa ultrafiltração ou fica só para o Projeto Formoso?
2: Ela inicialmente começa com o Projeto Formoso. Nós temos que adequar o espaço, foi disponível também é pequeno. Nós vamos servir aquele local e, obviamente, nos nossos testes nós vamos aumentar essa escala do equipamento, que ele pode ser ligado em paralelo, e daí nós podemos passar a fornecer água também para a Grovila 2 ali.
0: Eu vou ao show do intervalo, inclusive tem um aqui. E hoje nós vamos sortear o quê, o pessoal do marketing? Tem o quê? É Francivaldo, né? Jeyvison está aqui conosco também. Jeyvison, já fique preparado, porque quando o Josemar chegar lá, já sabe que tem reclamação e tem que dar resposta. Mas Francivaldo, boa tarde, satisfação ter você aqui conosco.
4: Boa tarde, Fábio. Boa tarde a todos os ouvintes da Rádio Sucesso.
0: Sua mãe é fã da Rádio Sucesso. Como é o nome dela?
4: Dona Francisca.
0: Senhora Francisca, a sua bênção, senhora Francisca. Um abraço carinhoso.
4: Fábio, hoje nós temos dois sorteios hoje aqui. A gente precisa que os ouvintes da rádio entrem no contato da rádio e mandem as matrículas deles.
0: A matrícula?
4: A matrícula.
0: Você vai sortear o que hoje para os ouvintes da rádio? Tem em comemoração aos 7 anos da concessionária.
4: Tem dois sorteios de 10 mil litros de água para cada ganhador.
0: Cada ganhador vai ter 10 mil litros de água. Aí já desconta lá na conta dele.
4: Na conta dele.
0: Se ele gastou só 4 mil, 5 mil... Ele fica com saldo, é isso?
4: Não,
0: como é que funciona?
4: Não? Não. É, os 10 mil litros de água ele é contabilizado, mesmo você não consumindo 5, aquilo é mais. É, consumindo 5, fica 5, mas a taxa mínima corresponde a 10 mil litros de água.
0: Aí fica zerada a conta
4: zerado,
0: dele.
4: Zerada.
0: Zerado. Se ele gastar só até 10 mil.
4: Só até 10 mil.
0: Só até
4: se
0: 10
4: gastar
0: mil.
4: 12, ele vai pagar a diferença dos dois.
0: Só a diferença dos dois.
4: Isso.
0: 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Nem combinei com marketing, né? Quantos anos a empresa está completando de concessão em Serra do Ramalho? 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Se você gasta 10 ou menos de 10, vai estar zerada a sua conta. Sim, fale.
4: Só corrigindo, aqui antes era matrícula, agora é número da ligação lá.
0: Ah, número da ligação?
4: Isso.
0: Aparece lá número da ligação.
4: Isso.
0: Mas já tá todo mundo com isso?
4: Já.
0: Todo mundo?
4: Já, no boleto agora já sai número da ligação, não é número da matrícula mais não.
0: E quem não recebeu o boleto ainda?
4: Não, todos os boletos usados no mês anterior, desde já o mês 4, já tá todos assim.
0: Ah, então, número da ligação.
4: Número da ligação.
0: Então, manda para cá só o número da ligação. O pessoal já tá mandando aqui. Se você gastar de 10 mil abaixo e for sorteado, a sua conta tem que estar zerada no mês seguinte, não é isso? Isso. No mês seguinte. Então, sua conta vai chegar zerada. Se você gastar 12, 13, 14, você vai pagar o excedente, né? Desconta ali o mínimo. O mínimo é R$47 e fração, né?
4: 43.
0: 43, mas aí onde tiver rede de esgoto...
4: Não, isenta tudo.
0: Ah, isenta tudo.
4: É.
0: Isenta tudo.
4: Isso.
0: Pronto.
4: Porque não tem faturamento de água, não tem o faturamento de
0: esgoto. Pronto. Então, o pessoal já tá mandando aqui. Vale para todas as agrovilas?
4: Tudo.
0: Todas as agrovilas. Todo mundo que tá ligado aí com a água, daí vai ter o sorteio. Eu vou faturar e volto já já, porque eu quero fazer mais perguntas à Kira. Eu vou para Francivaldo, para o Jeyson. E duas pessoas vão ser contempladas no final do jornal hoje, viu? E ainda eu vou à Pega de Boi. Você teve ontem na Pega de Boi, a concessionária teve lá no final de semana também, foi
4: teve,
0: isso?
4: Teve.
0: Deu apoio lá?
4: Deu apoio lá com água, né, pro público lá, para todos os participantes do evento, desde cedo, né, Josemar, a gente tava lá, e foi até o final. Nós não ficou até a noite, né, porque já era a festa, mas até o final da Pega do Boi, a gente tava lá.
0: Até o finalzinho da tarde. Então, daqui a pouco a gente vai falar sobre isso. Eu quero agradecer aqui a todos os ouvintes que estão participando com a gente, já pode mandar, é o número da ligação.
4: O número da ligação.
0: Número da ligação. Tem que dizer quantos anos é que a empresa estará completando no dia 16 de setembro. Inclusive, o ano passado teve a corrida pelas águas. Né? Teve a corrida pelas águas. Eu quero saber porque esse ano não teve, viu, Akira? Depois do show do intervalo, aguarda aí.
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0: Olha, são 13h32, o Jornal da Sucesso, ele tá indo até as 14 horas devido ao horário eleitoral que tirou 25 minutos do jornal, né? Deu uma quebra, na verdade, mas é obrigatório e nós temos que veicular, inclusive, o horário eleitoral às 7 da manhã e às 12 horas de segunda a sábado, só não aos domingos que não tem o horário eleitoral. Eu quero até, nesse momento, avisar os ouvintes, pedir desculpas, porque a programação ela tá toda fatiada. Como é fatiada? Durante toda a programação, vocês vão ouvir inserções políticas a todo instante. Do partido A, partido B, partido C, o tempo inteiro. Das 5 da manhã até as 23h59, nós temos inserções políticas na programação o dia inteiro. O dia inteiro. E isso não é a gente que escolhe o horário como a gente quer, isso já vem o mapa do TSE, Tribunal Superior Eleitoral, com todos os detalhes, horário, quem vai estar em tal ordem, né? Então não é a gente que escolhe. Então eu peço até desculpa aos ouvintes que até o dia 1º de outubro, até o dia 1º de outubro, a programação vai estar desse jeito. Deixa eu atender aqui, o pessoal continua mandando aí, quantos anos a concessionária estará completando no dia 16 de setembro. O ano passado teve inclusive a corrida pelas águas, a rádio ela fez na parceria, fez a cobertura. Por falar nisso, deixa eu perguntar a Kira. A Kira, o ano passado foi a primeira corrida e foi um sucesso tremendo, né? A corrida pelas águas, que inclusive incentivou até outros setores a realizar também corridas aqui no município. Vem até agora, né? Nós teremos o passeio ciclístico lá, é da 11, é, Josemar? Da 8 para 11. Isso. Da 8 para 11. Nós teremos também a corrida, que é do estúdio. Novembro, né? É a Decida.
1: Isso.
0: É a Decida, que vai estar conosco.
1: Estúdio Fitness.
0: Estúdio Fitness, né? Que a rádio vai cobrir também. Essa é em novembro.
1: Novembro.
0: Isso. Novembro. Então nós temos corrida. E esperávamos o segundo ano da corrida pelas águas. E esse ano não vai ocorrer no aniversário da concessionária. Vocês optaram fazer sorteios? O que foi decidido entre a direção, o marketing, né, para não haver a corrida esse ano? Akira, por gentileza.
2: Fábio, esse é um dos maiores eventos, né? Que depois da vaquejada, obviamente, aqui no município aqui, né? Tem outros eventos também que são grandes. Mas para a concessionária, né? É um dos maiores eventos que nós participamos, que tem um custo muito elevado, não só na parte financeira, mas também desenvolvimento do recurso humano, da nossa equipe. E esse ano aqui nós decidimos até pelas condições eleitorais também, que é um momento que dá muita visibilidade fazer um projeto desse tamanho, ainda que envolva o poder público, né? Pode causar, digamos assim, algumas questionamentos, né? Então nós optamos por fazer micros, né? Projetos no município, com sorteios semanais, diários, vários eventos menores, para poder suprir, digamos assim, esse grande evento que realmente, de fato, ficou muito bom. Então, se esse ano aqui não teve, ano que vem, com certeza, provavelmente nós teremos. Então, não deixem de fazer os exercícios, que o ano que vem vai ficar melhor.
0: O Dia das Crianças já virou tradição, né, da concessionária com a Rádio Sucesso. Né? Eu diria que 3 anos, 4 anos, né, de Dia das Crianças, só do ano das eleições, que eu mesmo não quis colocar, né? Houve bem simplesinho, eu disse, não, só coloca aí uns brindes no horário com Lorena e tal, não vamos fazer o que a gente faz todos os anos. Esse ano vamos ter essa parceria juntamente para presentear vocês que têm um carinho enorme com a criançada de Serra do Ramalho?
2: Com certeza, Fábio. Esse é um dos projetos, né, que não há questionamento, né? De nenhum tipo de forma, todo mundo apoia com o maior prazer. Então, continua, né, o projeto de Dia das Crianças e pode ter certeza, né? Cada vez vamos tentar melhorar isso aí.
0: Eu quero agradecer aqui a Akira. Akira foi o primeiro que me disse sim aqui na concessionária.
2: Que bacana.
0: O primeiro. Inclusive, o primeiro contato que eu tive, Raul veio depois, né? Raul é o segundo, né? Fica com ciúme não, Raul, né? Raul é o segundo. O primeiro contato foi a Akira, né?

0: parceiro nosso. Né? Foi a Sólida. É Sólida?
1: Foi a Sólida, Sólida Tecnologia.
0: Sólida Tecnologia que entrou conosco em um dos anos. Né? O Raul com a Kira no meio da estrada, diz: ó, preciso de X aí, de brindes aí pra gente sortear. Aí vamos botar a Sólida. Aí entrou a Sólida Tecnologia em um dos anos. E Dia das Crianças, logicamente, eu vou fazer o projeto ainda para enviar, né? Para ter aprovação ou não, né, da concessionária para o Dia das Crianças aqui na Sucesso. Pessoal, continua mandando aí, manda o número do código do cliente. É, algumas pessoas que tá mandando aí número de matrícula, vamos deixar também, porque é a mesma coisa, não é não, o Francivaldo?
2: Sim, Fábio, sim.
0: Só teve a mudança, que antes nos mais antigos era número da matrícula e agora nos novos tem código do cliente.
2: Número da ligação.
0: Número da ligação, desculpa. Então, ou número da ligação ou número da matrícula, para quem tá com recibo antigo, tá válido.
2: É o mesmo.
0: Tá válido. Eu vou para você já já. Deixa eu ir para ele aqui, que eu quero saber porque dezembro tá finalizando o prazo para o recadastramento. E aí, algo, Jeyvison, né? Jeyvison, algo que as pessoas no Brasil têm é deixar para a última hora para resolver as pendências. E aí, sistema trava, não consegue fazer o cadastro, o recadastramento. E o ano que vem, com essa reforma, já começa a valer. Inclusive, eu vou trazer aqui um especialista para falar sobre isso. Porque tem muita gente que está na dúvida. E até a secretária do lar vai ter que ter CNPJ. A secretária do lar que trabalha, não diarista, a secretária do lar vai ter que ter CNPJ. Porque senão não vai conseguir muitos locais efetuar o pagamento. Porque ela vai ter que ter lá a nota, vai ter que fazer a nota fiscal. CNPJ, é lógico, que quando lança é o MEI. E aí o bicho vai pegar o ano que vem. Eu vi que vocês estão fazendo uma campanha massiva, não só na rádio, nas redes sociais, nos outdoor. Como é que está, Jeyvison, essa procura para o recadastramento? Já está todo mundo recadastrado, ainda falta muita gente. Boa tarde, seja bem-vindo à Sucesso FM.
3: Boa tarde, Fábio, boa tarde, ouvintes da Sucesso. Como você pode ver, a gente está tendo nessas campanhas aí, mas pouca gente está aderindo, viu? A gente tem, até fizemos um levantamento lá e tem mais de 12 mil clientes. Na verdade, 3 mil clientes, desculpa. 3 mil clientes.
0: 3 mil que já realizou. Isso.
3: Que falta
0: que
3: fazer.
0: Que falta fazer. Então deu uma andada boa. Isso, né?
3: Mas esses clientes é que a gente, de alguma forma, vai ter que ou ir até esses clientes, ou os clientes irem até o escritório. Porque esses aí são os que não constam de forma alguma no nosso sistema.
0: São mais de 3 mil clientes.
3: Mais de 3 mil clientes.
0: É, aqui você ultrapassa 12 mil ligações, não é isso? A média?
3: Sim.
0: A média. Não precisa ser o número exato, que a gente nem tem esse número aqui. Mas 3 mil. Está precisando fazer o recadastramento.
3: Mais de 3 mil clientes.
0: Mais 3 mil. Jeyvison, qual é o principal entrave que você tem ouvido das pessoas? É medo, né, das pessoas em refazer o recadastramento, achar que tem alguma taxação? O que que elas reclamam que chegam até você?
3: Fábio, os clientes.
0: Popular mesmo.
3: Os clientes. Os clientes têm a dificuldade de vir até o escritório.
0: Até,
3: né?
0: O escritório.
3: A verdade é essa, o pessoal de um pouco mais distante tem a dificuldade de vir ao escritório. O pessoal mais velho também tem essa dificuldade, né? Às vezes chega, eu escutei lá na rádio falando do recadastramento, queria fazer o recadastramento. Aí a nossa equipe lá passa o direcionamento. A gente também está fazendo o recadastramento via WhatsApp.
0: WhatsApp,
3: exatamente. O cliente pode entrar em contato lá, fornecer os seus dados, né? Temos muita dificuldade. O cliente que ele tá, que mora de aluguel.
0: De aluguel.
3: Exatamente.
0: O que é preciso para ele fazer esse recadastramento se ele mora de aluguel?
3: É preciso que ele entre em contato com o proprietário da residência, para que o proprietário entre em contato com o nosso atendimento para ele realizar o recadastramento.
0: Tem que ser o dono.
3: O proprietário.
0: Proprietário. Mas um contrato de aluguel, né? Porque geralmente, eu vou falar pela minha região, não sei como é que é utilizado aqui. Quando você loca um imóvel lá na minha região, automaticamente já é solicitado para que a locação é de quê? De um ano. Nesse um ano, a pessoa que locou, né, o,

0: locador não, locatário, né? Ele tem que ir até a concessionária de energia ou a concessionária de água, no caso lá é Embasa, para passar para o nome dele os recibos, para não ficar nada no nome do proprietário. Aí ele leva, né, o contrato de locação, os dados CPF dele, né? E aí passa para ele. Quando ele for se mudar, aí cabe a ele ir lá também e dizer: olha, tô saindo da casa, para voltar para o proprietário ou para outra pessoa. Aqui, como é que funciona?
1: Nós também temos essa opção, só que isso são casos em que somos informados. Nós temos lá o proprietário e o cliente. Mas só que aqui você sabe, né, na zona rural, muita gente mora de aluguel, mas não informa a empresa que ali é um aluguel.
0: Sim, sim.
1: Então,
0: sim.
1: Quando chega a esse ponto lá que tem que fazer o recadastramento, como está lá, vai estar no nome do titular, o proprietário da residência, o titular da residência tem que apresentar a documentação.
0: Pronto. O que é preciso, por exemplo? Eu tô com a casa de aluguel e vai ficar no nome do proprietário mesmo, né? Nesse caso, o proprietário da casa precisa enviar o que lá pelo WhatsApp ou ele precisa ir no escritório?
1: Ele pode enviar pelo WhatsApp, né? Informações básicas, o CPF ou CNPJ, informações tipo como morador da casa, quantidade de moradores na residência, se possui reservatório, mais ou menos isso.
0: Coisa simples.
1: Simples, super fácil.
0: 5 minutos eu consigo resolver o problema?
1: Sim, acho que não chega nem a isso.
0: Não chega nem a isso.
1: Nem chega nem a isso.
0: Qual é o WhatsApp? Pode chegar, Francis, pra cá e vai falando aí, tá? Eu vou deixar os dois microfones ligados, né? Qual é o WhatsApp que a pessoa deve entrar em contato no horário comercial pra resolver isso hoje?
1: 77991420597.
0: Anota aí, Areda, pra gente mandar pro ouvinte, vai. 77, vamos lá.
1: 77991420597.
0: Pronto. Esse é o número que você, em 5 minutos, segundo o Jameson, né? Em 5 minutos você já recadastra. Sim.
1: Fábio, nós estamos também tendo muita dificuldade no recadastramento com pessoas já falecidas. Certo? Às vezes lá está no nome do pai e o pai já faleceu. E aí a gente precisa que a pessoa que vai receber essa titularidade traga documentação com o inventário dos filhos ali, né? De quantidade de pessoas, toda a documentação que é necessária para fazer a transferência.
0: Atestado de óbito só não faz.
1: Com a assinatura de todos os irmãos ali que são responsáveis.
0: Responsáveis. Pode. Francivaldo.
2: Na questão lá, se for casar no civil, a esposa, e se for civilmente tiver na certidão de óbito, ela lá tudo certinho, a gente não precisa do inventário todo, né, gente?
1: Sim.
2: É só os casos, porque muita gente ali não é casado civilmente, é só. Uhum. Não vou nem, como é que é o nome que eu vou dizer aqui? Juntos? União estável.
0: União estável, isso.
2: Aí lá, quando ele faz a certidão de óbito, às vezes não entra o nome da parceira. Muitas vezes não entra. Aí não tem como comprovar que ela era esposa dele. Aí nós ficamos nessa dificuldade. Aí tem os filhos. Aí chega um filho lá na concessionária. Ah, eu queria colocar o nome da água no meu nome, só que tem uns irmãos. Aí como é que a gente vai fazer? A gente tem que ter isso. A procuração, tudo certinho pra estar.
0: Com a assinatura de todos.
2: De todos, isso.
0: Todos. Autorizando, inclusive, pra depois não ter aquele negócio. A casa é minha, entendeu? A casa é minha.
2: É um dos casos mais graves que a gente tá tendo hoje.
0: Akira.
3: Deixa eu perguntar pra minha equipe, Fábio, se
0: pergunte.
3: Me permite aqui.
0: Sim.
3: Jason e Francis Val, se a pessoa já está com o nome na conta de água, só precisa complementar o CPF, precisa levar documento de aluguel, já está pagando já aí 7 anos, né? Não é só uma complementação de dados, já está pagando com o nome dela lá, só o CPF que está faltando.
2: Não, só o CPF e a RG certinho, só a agenda atual.
3: É só isso, então não precisa levar o contrato, não, né? Porque não, já está pagando, tem o nome já certo na fatura.
2: A questão disso aí é só para transferência.
3: Só atualizar.
0: Transferência de titularidade.
3: Exato.
0: Só mas no caso, quem já tem, então, só já está pagando só o CPF e RG só para atualização.
2: Isso.
0: Atualização. 5 minutos está resolvido.
2: Isso.
0: 5 minutos é tempo, viu? Então, sim, não vai deixar o pessoal perder o tempo lá e não resolver, não. 5 minutos, resolveu o problema. Jefferson, qual hoje a empresa ela vai completar aniversário? Não fala não, porque o pessoal está participando, então eles têm que botar a cabeça para funcionar. Se for lá na rede deles, agora vocês vão ver lá, quantos anos tem? Aproveita, pesca lá na rede deles e aí volta aqui e dá a resposta, né? Me diz o seguinte, como é que está nesse tempo de concessão? E chegou um depoimento aqui que eu achei interessante. Eu vou até colocar aqui, porque eu achei interessante o que a ouvinte colocou há poucos instantes em relação à água. Ela citando, né, de que a vida dela antes da concessionária e depois da concessionária. Deixa eu trazer aqui. Boa tarde, Fábio. Aí ela fala os anos da empresa da água aqui no nosso município. Eu, particularmente, pago minha água satisfeita, pois na minha casa não chegava água nem salgada. Só pude viver quando a água doce chegou aqui na minha casa. Agrovila 3. Mas a empresa já está na hora de fazer uma vistoria nas casas aqui da Agrovila, pois tem muita gente usando água em desperdício porque tem um famoso gato, abre aspas, gambiarra, fecha aspas, como ela colocou, gastando água com grande desperdício. Ou seja, ela parabenizou, ela ficou feliz de ter água doce na casa dela, mas também cobra de vocês que façam vistorias na questão de desperdício de água, até porque não é um bem infinito a água, né? Não é um bem infinito. Jeyvison, como é que tem sido esse trabalho de conscientização e fiscalização nas agrovilas e povoados?
1: Fábio, aproveitando, a gente já pede à população, porque com a ajuda da população, através de denúncias, informando a gente ali, a gente faz um trabalho mais rápido e mais prático, né? Nossa equipe, ela sempre está empenhada em fazer essas irregularidades, a gente entende lá como irregularidade, inclusive hoje mesmo, estamos com a equipe hoje fazendo essas irregularidades. A gente entende que tem mesmo, mas a nossa equipe é empenhada procurando essas irregularidades e com a ajuda da população resolveríamos com mais facilidade.
0: Então, a população, ela pode denunciar sem precisar se identificar.
1: Sim, sim.
0: Onde possivelmente tem um gato de
1: exatamente
0: água, um gato de água ou desperdício, né? Ou desperdício. Agrovila, a povoado de Palmas, agora já recebeu a água tratada?
1: Estamos em fase de testes. Mas já está recebendo água tratada.
0: Tratada.
1: Estamos realizando descargas de rede, né? Não está ainda 100%, mas já está recebendo água tratada.
0: Tratada. Boa Vista foi minha luta, né? Eu briguei muito por Boa Vista, porque quando ia fazer lá a transmissão lá, pelo amor de Deus, viu? A água lá, você tinha que comprar água mineral para tomar, porque era impossível. Para tomar banho, pelo amor de Deus, né? Então, esse ano, né, o próximo ano, a transmissão já vai ter água tratada. O pessoal já está recebendo a água já há algum tempo, foi o primeiro. E agora tem extensão, Vila Boa Esperança, Passos e Palmas, né? Que começaram agora os testes. Você acredita que com quanto tempo depois desses primeiros testes, descargas, realmente já pode dizer, agora está valendo 100% a água tratada?
1: Fábio, essa informação eu não vou passar ela para você, porque a equipe de engenharia é que melhor vai responder para você. O pessoal, o Tyson, né, que é o responsável por lá, eu posso estar perguntando para ele para dar uma data, que eu não posso aqui dar uma data. Amanhã já vai estar e aí eu não sei ter informação dele. Vou buscar essa informação e te passo.
0: Agora eu vou tirar a dúvida contigo. Se ainda está fazendo testes, o pessoal paga a conta agora já pelo valor da água tratada ou paga a conta ainda pelo valor de que recebia a água bruta na torneira?
1: Esse mês ainda como água bruta.
0: Como água bruta.
1: Como água
0: mesmo
1: bruta.
0: Recebendo ela já. Sim,
1: ainda como estamos em teste, lá ainda tem partes que a água não está de qualidade ótima. Então, esse mês eu creio que ainda seja.
0: Ainda paga a taxa.
1: De água bruta.
0: Desse mês que inicia setembro, aí já começa a valer já. Pronto, você respondeu a pergunta que eu queria saber. Então, a partir do dia 19 já vai estar recebendo a água totalmente com qualidade, depois de todos os testes.
4: Essa é a intenção.
0: É essa. Pronto. Então já respondeu. Algo mais que você queira acrescentar, Jameson?
1: Não, só pedir para a população mesmo, né, Fábio? Para estar comparecendo ao nosso escritório, para estar fazendo o recadastramento. E fazer o convite também para o nosso aniversário, né? Para a população estar indo lá, que vai ter, vamos ter brindes e negociações também, né? Lembrando que vamos ter negociações, condições especiais para os clientes, né?
0: Que estão em dívida.
1: Isso, sim, sem juros e sem multa para negociações.
0: Vai zerar o juro e a multa?
1: Sem juros e sem multa. Durante todo o mês de setembro.
0: Setembro.
1: E a taxa de religação por falta de pagamento também vai ser isenta durante todo esse mês.
0: O mês de setembro.
1: Isso.
0: Mês de setembro.
1: Lembrando que o cliente que possui uma irregularidade não entra nessa.
0: Não. Ah, fez não, gato, não. Isso, aí cometeu já, crime. Tem que ir
1: exatamente,
0: preso.
1: Exatamente. Aí né? Já não vai.
0: É, cometeu nesse, crime. Né? Isso. É crime.
1: Essa
0: gato de água é
1: essa
0: crime.
1: Essa condição especial é apenas para clientes que...
0: Se apertou, não conseguiu pagar, e aí entre comprar o feijão e pagar a conta, eu tive que comprar o feijão para dar comida a meus filhos, né? Eu me apertei, vou pagar no mês que vem, eu quero pagar, eu preciso da água, mas apertei. Então, a religação, negocia a religação, fica isento no mês de setembro. Boa tarde, Fábio, só quero uma informação. Quem já tem o CPF na conta de água, precisa fazer alguma coisa ainda?
1: Entrar em contato somente para falar ali nesse. Perguntar as pessoas do atendimento, como informações de se possui reservatório, quantidade de pessoas na residência, adicionar o telefone também, né? É só entrar em contato lá com o pessoal e informar se já tem esses dados na sua fatura.
0: Na sua fatura. Pronto, então tá aí. Eu vou fazer o sorteio, mas vamos lá. Eu vou fazer o sorteio. Deixa eu ver o que é que o ouvinte. Boa tarde, Fábio. Josemar, vou deixar por você aqui, viu? Porque tem muitos aqui. Número de ligação, vai sorteio. Venha você para o sorteio, venha. Fala, Francisco.
2: Deixa eu queria falar sobre a Marquete, que a gente está em promoção.
0: A Marquete? Vamos lá, um minuto, vamos lá. Akira, qual é a promoção da Marquete?
3: A promoção da Marquete talvez seja uma das mais interessante, né? Para o público jovem, principalmente. A concessionária lançou o desafio para as escolas do município aqui. Cada uma delas vai fazer com seus alunos brilhantes ali, obviamente, uma maquete que possa representar um dos sistemas de saneamento da Serra do Ramalho. E deve fazer a inscrição e encaminhar essa maquete até o dia 5 de setembro. Para que possa
0: até
3: ser.
0: Até o dia 5 agora?
3: Até o dia 5 de setembro. Início do dia 5, Fábio, não entregar a maquete. Início do dia 5, o pessoal vai fazer a inscrição e vão se debruçar ali e fazer essa maquete que possa representar um sistema, né, de saneamento. Possa ser, talvez, seu elevado que está ali na sua agrovila. Aquele que ficar mais fiel ao que está ali, a pessoa podendo ver, é que vai ser julgado como a melhor maquete e vai ganhar premiações que estão previstas. Notebook, para o primeiro lugar, para a escola. E um tablet para o segundo lugar.
0: Me tira só uma dúvida. A escola que ganha o notebook?
3: A escola que vai ganhar o notebook.
0: E o aluno que fez a maquete?
3: O aluno ainda não está previsto, mas vai ser em grupo, né? Até porque são muitas, né? São muitas pessoas, então vamos beneficiar o grupo, né? A escola ali.
0: Boizão, pergunte.
4: Só uma pergunta para o senhor aqui. Vocês vão disponibilizar alguma imagem aérea de todo o sistema para eles terem uma ideia? Ou eles vão estar na.
3: Vai
4: sair 3 horas, né?
3: Tudo aquilo que as pessoas pedirem, né? A gente pode disponibilizar, né? A escola, quando for fazer ali a sua inscrição, ela pode requerer as imagens, pode fazer as fotos. Ou como eu falei, ela pode ir na frente do reservatório que está na agrovila dela e fazer aquela maquete daquele local ali.
0: Se eu fizer uma maquete com o Lego, vale?
3: A experiência sobre a maquete, né? O material não foi determinado se é papelão, se é concreto, Lego, mas vai ganhar sim a visibilidade. Aquele que ficar assim impressionante, que todo mundo fala assim, nossa, esse aqui merece o prêmio. Merece o notebook. Prêmio.
0: Olhou assim.
3: É, faz assim. Porque o Lego
0: também dá pra fazer.
3: Dá. Né?
0: Dá pra fazer. É.
3: Dá pra então, fazer. Tudo isso aí vale.
0: Tem várias cores. Aí você, a criatividade.
3: A criatividade.
0: Pra fazer, né? Essa funcionar.
3: O que vale bastante é isso daí, a criatividade. Pega os detalhes, né?
0: Lá, o pessoal da Águas lá, ó. Molequinho, já tô dando a ideia, né? Já tô dando a ideia aqui. Porque a meninada é moderna. É brincadeira. O Lego é do nosso tempo, Josemar?
2: Rapaz, sei não.
0: Não sabe.
3: O Lego é velho.
0: O Lego do nosso tempo.
3: É antigo.
0: É antigo. Gente, vamos fazer o sorteio agora? Então, a partir do dia. Até o dia 5 as inscrições.
3: A partir do dia 5 começa a fazer as inscrições, a equipe.
0: É no site? No WhatsApp. É esse o WhatsApp que vocês deram aqui?
2: É,
0: pronto. Então, o WhatsApp faz as inscrições, todas as escolas, é só municipal ou estadual também? Todas, particular, quem quiser participar, né? Então é só...
3: Aberto.
0: Como é que é?
3: Do município.
0: Sim, mas isso é a do Ramalho, mas eu tô dizendo particular, estadual, honorato estadual.
3: Pode sim. A regra nova pode sim. Tá pode. Dentro da Serra do Ramalho, pode sim.
0: Pronto, tá pronto, aí.
3: Tem uma nova regra.
0: Valeu a regra. Tá dentro do município, estadual, particular, isso, ou municipal, todos podem participar, fazer aí uma maquete bonita, né? Olha, uma maquete bem feita, chama atenção, viu?
3: Chama. O importante é trabalhar a equipe dessas crianças, desenvolver essa questão motora de fazer a maquete, isso é muito bom. Eu trabalhei com aeromodelismo na minha infância, me trouxe benefícios enormes para minha atividade profissional hoje. Então é uma oficina muito importante.
4: Vamos fazer espaço lá na Água de Serra, dá de pegar essa maquete depois e colocar ela lá, deixar ela exposta.
3: Exposição.
4: Lá.
3: Podemos fazer exposição também, claro.
4: Com certeza. Entrar lá e ver a maquete, né?
3: Vamos fazer um material exclusivo só com essas maquetes e vamos divulgar somente para a população esse trabalho em equipe com os alunos.
0: Qual o endereço, marqueteiro? Né? Do Instagram? Por gentileza. Né? Boa tarde. Bora, Matheus. Acorda pra vida.
5: Boa tarde, Fábio. Boa tarde a todos os ouvintes da Rádio Sucesso FM.
0: Apresenta a equipe de marketing que está aqui no estúdio.
5: Estamos aqui com a presença da Icácia, né? Ali de Chique Chique.
0: Sim.
5: Estamos também com a presença aqui do Davi, né?
0: Davi. Davi é de onde?
5: Davi é daqui de Serra do Ramalho.
0: Serra do Ramalho. Tá fazendo parte da equipe, é isso?
5: Da equipe de marketing.
3: Ainda, até levo o Fábio levar.
0: Da equipe de marketing, seja bem-vindo.
5: Aproveitar aqui, equipe. Seja bem-vindo, Davi, a nossa equipe.
0: Sim.
5: E
0: apresenta o restante, aí eu já falei.
5: Estamos aqui com a presença do nosso diretor operacional, Márcio Akira. Estamos aqui com o nosso supervisor comercial, Jefferson. E estamos aqui com o nosso supervisor, Francisvaldo.
0: É. Quem é mais bravo dos três aí? O mais bravo é o quarto que não tá aqui, mas é dos três que estão aqui, sabe? Dos três elementos aqui.
5: Vou classificar aqui.
0: Sim.
5: Tem jeito, né? O mais bravo. Agora eu tô aqui, tá uma briga boa entre Francisvaldo e Akira.
0: É,
5: os dois são muito calmos.
0: Isso aí, pra descontrair. Vamos lá. Vamos começar daqui. Vem pra cá, Francisvaldo. Vem pra tela aqui. Vamos fazer o seguinte, eu vou começar de onde veio a primeira resposta. Vamos lá. Primeira resposta, em áudio eu não tenho como fazer, viu, gente? Vamos lá, começando daqui. Começou o primeiro 13:13:03, né? Deixa eu ver se essa aqui não foi. Essa aqui 12:48, porque teve coisa... A pessoa vai colocando duas vezes, aí já era, né? Duas vezes não tem como, não. Então vamos lá, a partir desse 13:03 aqui. 13:03... Só falou sobre a situação. Vai, escolhe aí, vai. Só colocar, vai. Pronto. Vamos aqui pra onde? Vamos ver. Agrovila 10. O primeiro. Vamos lá. Água de Serra está completando 7 anos. Meu nome é Luana da Agrovila 10. Número da ligação 11-53-12-09. Pode tirar uma foto aqui, só não precisa botar o número do telefone dela, viu? Pode tirar uma foto aqui para ver a primeira pessoa, né? Vamos ver aqui, pessoal do marketing aqui. Então, só protesto. Você pode só não divulgar, né? Mas aí para você até entrar em contato. Né? Então, primeiro, número da ligação 11-53-12-9 da Agrovila 10. Agrovila 10. Vamos para outra aqui. Vamos lá. Isso aqui foi áudio. Áudio não vou ter como. Vamos lá. Vamos para outro. Rua José. Rua Santa Maria da Vitória. Rua Santa Maria da Vitória. Eu não sei se é número de ligação aqui, mas cadê? Quantos anos? Não respondeu. Perdeu. Pula para outra. Vamos para outro. Não respondeu quantos anos a empresa está fazendo. Vamos lá. Deixa eu ver aqui. Oi, Água de Serra vai fazer 7 anos. Número da matrícula 11-53-67-6. Água de Serra vai fazer 7 anos. Número da matrícula 11-53-67-6. Tainara-6. Tá aqui como Tainara, né? Tainara. Pronto, as duas pessoas. Agora é com vocês aí. Então, essas duas pessoas se gastou até. Vem pra cá, Francivaldo. Se gastou até 10 mil litros. Não é isso? 10 mil litros. Ela vai ter a conta zerada.
2: Isso.
0: Conta a partir de quando?
2: Hoje a gente já joga no sistema.
0: Já joga no sistema.
2: Se a leitura dela for amanhã, ela já vai estar zerada
0: a conta. Já zerada a conta. Aí ela fica zerada a próxima conta, se gastou até 10 mil. Se passou disso, ela paga só o que passou, o excedente.
2: Só o excedente.
0: Né? Que se for 2 metros, 3 metros, depende. Mas se ela não gastou, só gasta os 10 mil, então vai estar a conta dela zerada. Não vem com nada, né? Isso. Zero, zero, zero, zero.
2: Lembrando que se tiver água e esgoto, é descontado os dois.
0: É descontar tudo, né? Se tiver esgoto também, vai estar zerado lá. Isso. Agora, se tiver parcelamento,
2: aí vem o parcelamento,
0: viu, gente? Se tiver parcelamento, né? Se você fez uma negociação de religação, isso aí vai ser cobrado. O que não vai ser cobrado é os 10 mil litros, é os 10 metros de água.
2: Isso, faturamento de água.
0: De água. Então, essas duas pessoas... É, já vai estar na rede social da concessionária. Qual é a rede social? O endereço?
6: @águas_serra_do_ramalho
0: @águas_serra_do_ramalho Pô, gente, chega aqui pertinho do microfone, por gentileza.
2: Lembrando que esse mês aí, um mês todinho, todo mundo conectado ali no Instagram da empresa.
0: Sim.
2: Nós começamos aqui com 10 mil, mas esse mês aí vai ter até de 100 mil litros de água.
0: Ah, vai ter sorteio de até 100 mil litros de água.
2: Isso.
0: Durante esse tempo aí de setembro vai ter sorteio todos os dias.
2: Todos os dias.
0: Todos os dias.
2: Caixa d'água.
0: Caixa d'água. Vocês não vão disponibilizar um sorteio de caixa d'água aqui na rádio, não é?
6: Olha só.
0: Vai por ser. Gentileza.
2: No dia do aniversário vai ter.
0: Ah, no dia 16.
2: É, no dia que você estiver lá com a gente no
0: jornal de lá. Então eu vou sortear. Então não quero uma não, quero duas.
2: Vai ter duas.
0: Duas, viu? Se vira aí. Duas caixas d'água pra gente sortear. É mil litros, né?
2: Que é o recomendado pela concessionária.
0: Pra concessionária, mil litros. Akira, muito obrigado, né? Um sucesso para você e para toda a equipe.
3: Nós que agradecemos, né? O espaço aqui da Sucesso é bastante, né, visto, ouvido, né, por toda a região nossa, então é o melhor caminho de comunicação que nós temos com nossos clientes.
0: Muito obrigado. Eu vou fazer agora, José Maredo, eu vou fechar com as reportagens que você fez lá da Boa Vista, da pega de boi, a segunda pega de boi, e agradecer a cada um lá que recebeu muito bem a equipe da Rádio Sucesso. Muito obrigado mesmo a toda a comunidade da Boa Vista, a todo o pessoal que estava envolvido na organização, na corrida, né, na pega de boi. Muito obrigado pela receptividade de vocês com a equipe da Sucesso, viu?
4: Não vou falar os nomes aqui,
0: porque eu quero abraçar todos.
4: Uma coisa que a gente estava comentando, eu até mais caçando, assim, que é um dos primeiros eventos que a gente vai, que todo mundo que a gente chegava para gravar, a pessoa gravava, tipo assim...
0: Sem timidez, né?
4: E a gente até falou assim, nossa, como assim o povo chega e fala mesmo, porque gosta de falar e gosta do esporte mesmo. Você vê que eles gostam do esporte mesmo ali e quer falar sobre o esporte para que as pessoas conheçam, né? E tire até um pouco do preconceito que tem com eles, né?
0: Com eles. Sobre a iluminação pública, Diogo disse que a partir de amanhã começa a reposição de lâmpadas no município. Diogo, diretor de iluminação, nos enviou hoje informando que a partir de amanhã, dia 1º, começa a reposição de lâmpadas no município. Leandro Nogueira, diretor de cultura, disse o quê?
4: Leandro falou que a parte do patrocínio, né? O prefeito patrocinou lá a corrida e eles não estavam lá presente efetivamente, porque eles tinham soltado o card que tinha alguns eventos que não ia poder mais a cultura tá patrocinando e tá junto, porque foram decididos lá com a associação, junto com eles, que era um evento de cada segmento, né? E aí esse aí ficou fora, né, do combinado deles, e aí eles entenderam que era só eles lá mesmo e fizeram da parte deles, por isso que eles não estavam ali presente efetivamente lá todo mundo, por conta disso.
0: Agradecer em nome de toda a coordenação lá, muito obrigado. Fechamos com a matéria, o Jornal da Sucesso volta amanhã e você acompanha as matérias realizadas por José Mareda. Manda pro ar, Josemar.
7: E aqui ao meu lado está o senhor Sebastião, o senhor Neilton, eles que pegam boi há muito tempo. O senhor Sebastião pega há 40 anos, pega boi. Senhor Sebastião, conta um pouco da história do senhor de pega de boi aqui, não só aqui na Boa Vista, mas também em toda a Serra do Ramalho.
8: Rapaz, eu comecei com essa idade de 20 anos, 19 para 20, e corri até 61 anos. E aqui dentro desse lagadeiro que amarrei muito, já muitos foram embora. E tem meus discípulos. Esse aqui mesmo aprendeu a trabalhar mais Deus. Eu tenho meus filhos, aprendeu comigo, eu tenho sobrinho. Tudo é discípulo meu. E graças a Deus, até hoje sou feliz. Não corro mais, porque eu já quebrei perna, costela. Os filhos pediu, parei. Mas tô aí. Todo rapaz novo aí trabalhou mais Deus. E deixei minha história. Graças a Deus. Graças a Deus. Eu mesmo não conto, né? Que eu não sou muito de me gabar, não. Mas vou procurar qualquer um na região que eu tenho história.
7: E conhece o seu Sebastião?
8: Conhece.
7: O senhor começou a correr com 20 anos ali. Era no trabalho do senhor a necessidade de correr para pegar um boi que fugia? Ou porque o senhor gostava?
8: É, porque eu gostava. Eu já nasci com esse sangue de fazer esse serviço aí. É genética mesmo.
7: Tá certo. O senhor Neilton, o senhor que é parceiro dele também correndo, né? O senhor tem quanto tempo mais ou menos que o senhor corre e pega de boi?
9: Rapaz, eu comecei com 15 anos, eu tô com 49 anos hoje. E vez de quando eu dou uma carreirinha ainda. Se precisar, eu dou uma carreirinha ainda, sabe? Se o cara me agoniar muito, eu dou uma carreirinha. Mas nós estamos por aí, pega de boi é bom demais. É um esporte que a gente gosta, uma tradição. Que nós só estamos precisando de quê? Um apoio para ajudar a gente, para a gente crescer mais e dar mais vaqueira. A molecada nova tá crescendo, entendeu? Nós não temos apoio, nós pais, por coragem. Da coragem, a força da gente e com a amizade dos amigos, estamos por aí, beleza?
7: O senhor conheceu o seu Sebastião correndo aqui, ele falou que o senhor é discípulo dele. Conta um pouco, como é que era esse homem no mato aí pegando boi?
9: Ele corria bastante, era um cara, dava muito conselho pra gente, como é que corria um boi, como é que pegava um boi, como é que amarrava um boi. Sempre ele falava a hora certa de pegar um boi, sempre postava mais ele, sempre ele dava conselho com a gente. Então pegar um boi assim, assim, bota no boi desse jeito, aí nós sempre pegávamos o conselho dele, né? Do jeito que ele falava, nós fazia e dava tudo certo.
7: O senhor é um dos primeiros fundadores aqui da Corrida de Boi na Boa Vista. Agora a gente nota que os meninos que correm ali tem uma marca no rosto, aqui é acolá. Mas a gente olha pro rosto do senhor, não tem marca. Qual é o segredo aí de não ter essa marca?
8: O segredo, eu vou explicar pra você. Pra essa mata aí você tem que ter coragem. Um cavalo.

0: que o carro largou, ele vai apanhar o pau na cara. 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Eu mandava meu cavalo de meu jeito. 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
1: Bom, então tá aí o segredo do senhor Sebastião. E ao meu lado está aqui Danilo, ele que é lá do Pé da Serra, lá da Mata Verde, vai falar aqui conosco, né, sobre essa corrida. Ele que vai participar também, é vaqueiro pegador de boi. Também eu já vi ele fazendo algumas locuções em algum local. Ele filma também, ele é tudo aqui hoje. Mas tá focado hoje na pega de boi, né, Danilo?
2: É isso aí, a pega de boi é nessa tradição, né? Diversão que a gente faz aí por gosto mesmo, por profissão, pra vir aí de família em geração, e a gente sempre vem trabalhando com isso aí, é diversão demais.
1: Eu tô vendo aqui que você tá todo trajado, a gente já pode ver que você tá perneira, né? O que falta mais aqui pra completar lá é faltar o peito, o gibão?
2: É a proteção agora, é o guarda-peito, o gibão, pra ficar pronto mesmo, em ordem.
1: No mato desse aqui, você com todo paramentado aí, com gibão, perneira, todo esse material, você ainda chega no final, ainda machuca muito, ou como é que funciona?
2: Ah, sempre o rosto mesmo, sempre machuca, toma umas pancadas de vez em quando, mas o gibão, no resto do corpo, o gibão é as peneiras que sempre protege. Mas o rosto sempre tem umas arranhão. É isso aí que dá o gosto da gente dessa área de vaqueiro, pra quem trabalha, pra quem frequenta a área de vaqueiro mesmo. Essa aí é a profissão pra gente.
1: E como vai funcionar a corrida aqui hoje? É até pegar o boi ou é por tempo? Como é que vai funcionar aí?
2: Moço, eu acho que é até pegar o boi, enquanto estiver vendo. Aí sempre é assim, sempre quando estiver vendo o gado, é aquilo ali.
1: Quantos minutos mais ou menos você acha que um vaqueiro aqui, ou você que acha que tá planejando mais ou menos aí pra pegar o boi, você acha que pega rápido ou vai demorar um pouquinho?
2: Moço, isso aí é raio do tempo de Deus. Se for pra pegar perto, o cabo pega. Se for pra pegar longe, o cabo pega. Se for pra ir embora também, vai embora. Porque a casa do gado é um mato, né? E o cabo vai porque é pai mesmo.
1: É certo, Danilo. Muito obrigado, viu?
2: Obrigado a vocês aí. Por cá, vamos precisar de nós.
1: E aqui ao meu lado também está o Lânio. Ele que é o filho do senhor Aparecido, né? Conversou com a gente agora há pouco. E disse que pega de boi a tradição na família, né, Lânio? Você vai correr aqui hoje também? Bom dia.
3: Bom dia. Vamos correr sim, fé em Deus. Daqui a pouco.
1: E a gente pode notar, né, que veio você, a sua filha aqui, sua esposa, todo mundo trajado. É uma equipe que vocês têm?
3: É um grupo. É um grupo da gente, um grupo. O nome do grupo é Só Dá Pro Desfeito é Corda.
1: Certo. Como é que funciona? Como é que você entrou na pega de boi? Foi vendo seu pai ali gostando? É tradição mesmo na família? Ou foi por necessidade? Você trabalhava com isso e depois começou a gostar?
3: Não, foi vendo meu pai e fui acompanhando ele e aí fui. Acompanhando, ele foi incentivando a gente e hoje estamos aí no meio da vaqueirama aí, né? Correndo e representando o grupo e fazendo o que a gente gosta, né?
1: Isso. Qual é a parte mais difícil, né, da pega de boi que você pode colocar assim para os vaqueiros? Você fala assim, e principalmente nessa área aqui que a gente vê que tem muito espinho, né? É muito fechada a mata aqui.
3: Rapaz, a parte mais difícil. Eu acho. Tem muita dificuldade assim não, mas daqui a pouco o cabo tem uma dificuldade e eu não acho muito difícil. É uma hora quando você pega uma reis muito braba, aí tem hora que dificulta um pouquinho, entendeu? Mas o cara tendo fé em Deus vai pra frente e dá certo, né?
1: É certo. A senhora, que a esposa dele, quando ele sai com o boi aqui correndo, como é que fica o coração?
4: Apertado, acelerado. Mas aí a gente confia, né? Confia em Deus, confia nele e sempre vai, né? Aí tá tudo certo.
1: Sempre vai. E aí já traz a filha também, já traz todo mundo, né? Pra curtir, né?
4: É assim mesmo. Mas a gente sempre fica com medo, mas desde pequeno que ele corre, né? Segundo o pai dele, a mãe dele, ele correu a primeira vez, foi com 6 anos de idade, né? E aí, como ele já tem coragem, a gente já acredita nele, confia em Deus e acredita que ele pega as reis, confia em Deus.
1: Não, mas quer dizer, você me contou essa história que você correu desde os 6 anos de idade, que você corre, como que é isso?
3: Eu comecei, o primeiro boi que quando eu corri era, tinha 10 anos de idade. Aí foi eu e meu pai, na época meu pai ainda corria ainda, e foi eu, ele e uns irmãos meus, que hoje eles pararam, mas eu dei continuidade na brincadeira, sabe?
1: Só errou no cálculo ali, mas foi novo também.
3: Foi novo, eu comecei com 10 anos, aí teve uma pega de boi na Agrovila 12 e meu pai pegou e levou nós pra lá. Aí chegamos lá, ele fez a inscrição lá e nós corrimos, era eu e um primo meu, o outro primo era mais velho que eu. Aí isso foi a primeira pega de boi que eu saí pra fora, sabe? Eu tinha 10 anos de idade quando eu comecei, de lá pra cá dei continuidade e tô aí até hoje e quero ir até o final, se Deus quiser.
1: E aqui o meu lado está Kaique, ele que é da Agrovila 12 ali, vai correr aqui pro Ronivaldo, pro Roninho, que é bem conhecido. Kaique, como que tá aí a expectativa para o início dessa corrida?
5: Rapaz, a expectativa é muito boa e o negócio é pegar o gado.
1: É pegar o gado. Você tem ali um cavalo muito bom, que o outro rapaz que corria com o cavalo sempre tava pegando ali. Você acredita que hoje vai dar para pegar os dois bois que você vai correr?
5: Dá para pegar, de certeza, nós estamos bem montados. Fé em Deus dá certo aí, é. Com certeza. Nós chegamos de viagem traquejando os animais direto pra pegar o gado.
1: Caíque, você tem qual é a sua idade e com quantos anos mais ou menos você começou a correr e pegar boi no mato?
5: Eu tenho 21 anos, eu comecei a correr, eu sou novato. Eu comecei a correr em 2022, deve ter uns 4 anos, 3 anos, né?
1: E quando você chega assim, quando você já correu aqui no Alagadiz também, já correu em outros locais?
5: Ah, tem costume.
1: Qual é o local mais difícil que você acha pra pegar um boi?
5: É aqui no Alagadiz. O mato mais ruim que tem é o Alagadiz pra correr.
1: O pessoal citaram um dia pra gente, Robinho, que aqui é difícil, mas também diz que a 12 também tem um local muito difícil lá, hein?
5: Não, mas a 12 não tem campo grande não, o campo lá é pequenininho. Agora, aqui tem campo grande e tem mato ruim.
1: Pronto, qual é a dica que você dá pros meninos mais novos assim, igual você que quer iniciar?
5: Rapaz, é focar, dedicar no animal bom que dá certo.
1: Bom, antes da gente encerrar, eu tenho uma curiosidade, eu tô vendo todos os vaqueiros com essa corda amarrada aqui, me conta pra que serve.
5: Aqui é porque se você sai emparcerado, o parceiro atrapalhar, você poder amarrar o gado. Às vezes um gado forte, você não dá conta de segurar, você marra. Estando amarrado, não vai embora mais não.
1: Ah, certo. Então, muito obrigado. E aqui, ao meu lado, está Robinho, ele que é um dos organizadores aqui, dessa corrida da pega de boi aqui da Boa Vista. Estava trabalhando no curral, saiu do curral, né, Robinho? Foi pro mato pegar o boi. Você que está aí desde o início organizando. Como que você avalia o evento hoje? Boa tarde.
6: Boa tarde, Zé Marcos. Boa tarde,
7: Rádio Sucesso. Boa tarde, você organizador de uma festa dessa, que é uma cultura que eu amo demais. Foi muito trabalho para nós conseguir, mas graças a Deus estamos finalizando a segunda
6: edição. E o Hugo da 22 prepara para vir de boi.
1: A gente nota aqui que tem poucos bois agora correndo, né? E a gente nota ali também que a quantidade de vaqueiro parece que aumentou agora, tá? Tem até vaqueiro pedindo para comprar a senha do outro que quer vender, né?
7: Isso. É porque mais cedo é muito calor, né? Galera fica mais na sombra, aí agora o sol começou a dar uma esfriada, aí agora a galera quer correr gado.
1: A gente assim se estima aqui que é mais ou menos quantos vaqueiros, Robinho, que tá aqui hoje correndo mesmo?
7: Josemar?
6: Sai, que é bem bom.
7: Hoje aqui que tem uns 80. Tem uns 80.
6: Vai, Dan.
7: Esperava mais, mas como não teve a quantidade de inscrições que a gente esperou, aí não bateu a meta que eu achava, mas eu esperava que ia bater uns 150. Mas só que pelo valor da premiação não batemos.
1: É porque a gente sabe que Serra do Ramalho, né, Robinho, é extenso. E aí a pessoa gasta bastante para vir até aqui, então por conta do valor não atraiu tanto os vaqueiros esse ano, mas é uma grande quantidade. A gente vê que o público e também os vaqueiros
6: agora, têm muita quantidade. Agora.
7: Isso. É porque a maioria das senhas foi tudo feito antecipado.
6: 38.
7: Aí ficou muita gente que não achou senha para poder vir pro evento. E tem muitos aqui querendo comprar dos outros que já tem para correr. É amor demais pelo esporte.
1: Pois é, Robinho, muito obrigado. Eu gostaria também que você, como um dos organizadores, deixasse aí uma mensagem para os vaqueiros aqui de Serra do Ramalho, né, para os vaqueiros que vieram participar. Mas logo depois eles são frequentes lá no Instagram para ver esses vídeos. Então deixa uma mensagem para eles.
7: Isso. Para mim é uma honra. Queria agradecer muito essa galera que está aqui presente. Eu peço desculpas àqueles que não pôde vir por conta de senhas que não acharam. Eu peço desculpa. E agradecer os demais que estão no evento. E parabéns os que estão ganhando a premiação. E com fé em Deus, na próxima nós estaremos juntos. E com fé em Deus, com a premiação maior.
1: Certo? Bora, muito obrigado. 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
17: Acertando seu relógio, 14 horas e 23 minutos.

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4: Aqui na sua rádio são 14 horas e 31 minutos. Boa tarde a você.
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1: Boa tarde a você, agora 15:03.
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1: De volta por aqui com mais informações, de volta às últimas do esporte.
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1: Vamos falar do Santos, que bateu o Corinthians por 1-0 ontem na Neoquímica Arena pela 25ª rodada do Brasileirão. O gol foi de Christian Oliva no primeiro tempo após cobrança de falta de Neymar, que bateu na trave e sobrou para ele completar. Foi a primeira vitória santista naquele estádio pelo brasileiro. Com o resultado, o Santos chega a 29 pontos e fica na 14ª posição. O Corinthians fica em 10º com 32.
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1: O Palmeiras empatou com o Mirassol por 1-1 ontem no Maião, pela 25ª rodada do Brasileirão. Eduardo abriu o placar de cabeça para os donos da casa e Maurício igualou para o Verdão. Com o empate, o Flamengo, que venceu o Botafogo, chegou a 48 pontos e reduziu a distância para o líder, que tem 52. O Mirassol, com 25 pontos, está na 16ª posição e fora do Z4 pelo critério de desempate.
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1: Já o Grêmio venceu a Chape por 3-1 ontem na Arena do Grêmio em Porto Alegre e respirou no Brasileirão depois de duas derrotas seguidas. O time saiu atrás do placar com gol de Maurício Garcês logo aos 15 minutos, mas virou ainda no primeiro tempo com gols de Gustavo Martins e Pavon. Na segunda etapa, Gustavo Martins marcou mais uma vez e fechou o jogo. Com o resultado, o tricolor vai a 28 pontos e sobe para a 15ª posição. A Chape segue na lanterna com 14 pontos.
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1: Já o Bahia venceu o Internacional por 3-2 ontem na Arena Fonte Nova em Salvador e chegou ao 9º jogo seguido sem perder no Brasileirão. Com a vitória, o tricolor ultrapassou o Cruzeiro e entrou no G5, assumindo a 5ª colocação. Alan Patrick abriu o placar para o Inter aos 16 do primeiro tempo, mas o Bahia virou antes do intervalo. Eric Pulga marcou duas vezes, aos 23 e aos 42, e o outro Eric do Bahia ampliou nos acréscimos. No segundo tempo, Vitinho descontou para o Colorado com assistência de Alan Patrick. O Internacional, por sua vez, entrou na zona de rebaixamento. É o 18º colocado com 25 pontos e soma 9 jogos sem vencer. Tô de volta amanhã trazendo mais informações por aqui sobre tudo o que rola e acontece no mundo da bola. Abração do Deluca, ótima segunda, excelente semana, fiquem com Deus e até a próxima. Valeu!
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primeira frase é de vocês, hein? Vamos cantar. 1, 2, 3.

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1: Olha a hora, 15 horas e 31 minutos.
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0: pode aumentar sim a oleosidade dos fios, né? Bom para manter o visual impecável sem precisar lavar o cabelo todo dia? O shampoo seco é o seu melhor amigo. Ele absorve o excesso de óleo no instante e devolve o movimento natural da franja. É praticidade rápida para você renovar o visual e arrasar em qualquer momento.
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0: ajuda do seu cachorro para sobreviver ao ataque de uma ursa de verdade. Caitlin esbarrou com a mamãe ursa e seus filhotes perto de um riacho e acabou virando o alvo. Quando a fera agarrou sua perna na subida de um morro, o cachorrinho Vesper latiu tanto que distraiu o bicho por alguns segundos. Com a fera em cima dela, a mulher não pensou duas vezes, usou o espaço da ladeira, lembrou das aulas de jiu-jitsu que fez na vida e mandou um bicudo defensivo com o pé direito no meio da fuça do animal. O golpe foi tão bem dado que a ursa pediu arrego e meteu o pé com os filhotes. Recuperada do susto e com apenas alguns arranhões nas pernas, a lutadora avisou que vai voltar para as trilhas sim, mas agora devidamente equipada com chocalhos barulhentos para não precisar dar outro mata-leão no meio da floresta.
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1: Aqui na sua rádio são 16:02.
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1: Tarcísio do acordeão.
2: Ô, parceiro, enfrentas.
1: Mais uma, viu? Apaixonado.

0: Essa aqui todo mundo conhece. Vamos relembrar essa música aqui que é especial demais. Marcou a vida de muita gente aí. É o seguinte, ó, presta atenção.
1: Essa música é a composição do Jorge, da dupla Jorge e Matheus.
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3: Agora são 16 horas e 31 minutos.
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1: Olá, boa tarde pra você, 17 horas e 1 minuto agora.
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2: Agora são 17 horas e 32 minutos. E a gente vai juntos, curtindo a programação especial nesta tarde na sua estação.
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0: O anjo do Senhor anunciou a Maria.
1: E ela concebeu do Espírito Santo.
0: Ave Maria, cheia de graça, o Senhor é convosco. Bendita sois vós entre as mulheres. E bendito é o fruto do vosso ventre, Jesus.
1: Santa Maria, Mãe de Deus, rogai por nós, pecadores, agora e na hora da nossa morte. Amém.
0: Eis aqui a serva do Senhor.
1: Faça-se em mim segundo a vossa palavra.
0: Ave Maria, cheia de graça, o Senhor é convosco. Bendita sois vós entre as mulheres. E bendito é o fruto do vosso ventre, Jesus.
1: Santa Maria, Mãe de Deus, rogai por nós, pecadores, agora e na hora da nossa morte. Amém.
0: E o Verbo se fez carne
1: e habitou entre nós.
0: Ave Maria, cheia de graça, o Senhor é convosco. Bendita sois vós entre as mulheres. E bendito é o fruto do vosso ventre, Jesus.
1: Santa Maria, Mãe de Deus, rogai por nós, pecadores, agora e na hora da nossa morte. Amém.
0: Rogai por nós, Santa Mãe de Deus,
1: para que sejamos dignos das promessas de Cristo.
0: Oremos. Infundi, Senhor, em nossas almas a vossa graça, para que, pela anunciação do anjo, cheguemos ao conhecimento da encarnação de nosso Senhor Jesus Cristo, vosso Filho, que pela sua paixão e morte na cruz, cheguemos à glória da ressurreição. Pelo mesmo Jesus Cristo, Senhor nosso. Amém.

0: Boa noite, meus queridos ouvintes. Estamos apresentando mais um programa Bênção da Família. Sejam todos muito bem-vindos a mais um do nosso programa. E é com muita alegria estar aqui com vocês, podendo juntos viver esse momento de fé, de aprendizado e de encontro com Deus. Eu sou a Ju. E tenho a alegria de estar aqui na companhia de pessoas muito especiais. O Zé Mar, né, que fica ali na parte técnica, mas participa conosco também o Padre Francisco. É uma honra ter o senhor aqui mais uma vez conosco. Obrigado. Nos aprofundando. Boa noite, Padre Francisco.
1: Boa noite, Ju. Boa noite, Leonara, que também está conosco aí. Né? Boa noite, Josemar.
2: Boa noite, Padre. E... boa noite, Ju, Nara.
1: Boa noite, muito especial aos nossos ouvintes das nossas comunidades que compõem a paróquia São José Operário. E hoje nós continuamos, né, Ju?
0: É, com o tema da liturgia eucarística. Padre, voltando aqui, estamos com a Ionara, né? Ionara, seja bem-vinda, né, ao nosso programa. E ela é a nossa coordenadora do grupo de oração Chama Viva, né, Ionara?
3: Sim. Boa noite, ouvintes. Boa noite, Josemar, Padre Francisco,
2: noite,
3: Ju. Para mim é uma alegria estar aqui com vocês mais uma vez, né? Semana passada nós estivemos aí trazendo o tema do Kairós. E hoje, juntamente com o Padre Francisco, para aprendermos um pouquinho mais aí sobre a liturgia. E para mim é uma alegria, né?
0: E hoje, né, para não dar continuidade, né?
1: Isso. Antes de passar, então, para a liturgia eucarística propriamente dita, vamos recordar, não é, no domingo, naquela segunda-feira
0: onde paramos, né?
1: Nós falávamos da oração dos fiéis ou da oração universal, as preces, né, que a gente mais popularmente a gente fala preces da comunidade. E lembrávamos que nós não rezamos ali somente por nossas intenções, nossas necessidades, mas rezamos pelas necessidades do mundo inteiro, né? Então a missa nos ensina a passar do Senhor ajuda-me para o Senhor ajuda-nos. Então é uma oração eminentemente comunitária e universal, né?
0: Então vamos preparando o nosso coração, que hoje vai ser muito bom, né? Vai ser de um aprofundamento. A gente vai entender os gestos, né? Cada gesto, cada rito ali, a consagração da liturgia eucarística. E você que está nos ouvindo aí, se tiver alguma dúvida sobre a liturgia eucarística, sobre a missa, que está faltando ali um entendimento ali, o gesto, sobre qualquer, pode entrar em contato com a gente, pode perguntar eu não, mas pode perguntar para o Francisco.
1: Tá bom, viu, Ju?
0: Não. 36, 20, 16, 80. Então, para nós já vamos começar, né? Ali depois que você falou da oração dos fiéis, que muda do ajuda-me para ajuda-nos.
1: Isso.
0: Depois, o que que muda? Ali começa a liturgia eucarística, né?
1: Então, Ju, é importante a gente lembrar que na liturgia da palavra, então, Deus nos fala e nós acolhemos a sua palavra. Agora, na liturgia eucarística, somos conduzidos ao coração da celebração, propriamente dita, a Eucaristia, né? Então, é o momento em que nós, como comunidade, como Assembleia de Deus ali reunida, vamos apresentar no altar de Deus o pão e o vinho, que serão consagrados ali pela força do Espírito Santo, pela oração da igreja e pelas palavras de Cristo, né? Agora, é momento também de apresentar a Deus tudo aquilo que somos e tudo o que temos, o fruto do nosso trabalho. Então é um momento de apresentação dos dons, ou apresentação das oferendas, ou das oblatas, também se pode escutar este nome, né?
0: Uhum.
1: Oblatas, a oblação, né? A entrega dos dons, a entrega de si. E a oração eucarística, ela faz memória daquilo que Jesus realizou na última ceia. E sobretudo do seu mistério pascal, ou seja, sua paixão, morte e ressurreição. Né? Então, agora é preciso chamar atenção para aquilo que a gente chamou no programa anterior, que nós estamos passando agora do rito da palavra para o rito eucarístico, e lembrar mais uma vez que não se trata de gavetas, de compartimentos, né? Então agora esquece a liturgia da palavra, não.
0: É
1: uma continuidade, né? É uma celebração única, mas tem.
0: É verdade, a gente dividiu assim de... para a gente entender melhor, né? Para a gente explicar direitinho. Mas é uma celebração só, né?
1: É uma celebração só, mas em quatro ritos, né? Os ritos iniciais, rito da palavra, ritos iniciais, né? Rito da palavra, rito eucarístico e depois o rito final. Então nós poderíamos compreender assim: Deus nos fala, nós acolhemos a sua palavra, damos a nossa resposta como profissão de fé, né? Nos comprometendo com essa palavra que acabamos de escutar, apresentamos nossas preces e levamos nossa vida ao altar, juntamente com os dons do pão e do vinho que o sacerdote apresenta ali, por sinal, uma oração tão bonita que é feita sempre em silêncio, né? Mas que é belíssima quando se apresenta ali o pão e o vinho, né? E o padre diz: bendito sejais, Senhor Deus do universo, por este pão que recebemos de vossa bondade, fruto da terra e do trabalho humano, que agora vos apresentamos e para nós vai se tornar pão da vida.
2: Eu ia perguntar se justamente oração, isso aí que poderia
0: essa oração,
2: falar pra gente.
1: Pode.
0: A oração que fala baixinho. Na hora.
1: É porque na hora está sendo executado o canto, né?
3: Verdade.
1: E o padre apresenta os dons. Quando não tem o canto, após cada dom apresentado, o padre terminando de apresentar o dom do pão, a comunidade responderia: bendito seja Deus para sempre. Depois, a apresentação do vinho, diga.
0: Então, essa seria a preparação das oferendas? Ou...
1: A preparação e a apresentação, né?
0: Uhum.
1: A preparação ali, vamos dizer, aquela preparação imediata de abrir o corporal, de colocar os dons sobre o altar, isso o diácono ou um concelebrante pode fazer. Mas apresentar os dons é o presidente da celebração, o padre que está presidindo. Porque às vezes numa celebração, vocês já repararam, há mais de um padre no altar, mas apenas um está presidindo. Né? Então, lembrar que assim, apresentação dos dons, né? O padre apresenta o dom do pão, do vinho. E nos apresenta também, porque vocês já devem ter reparado que o padre lança uma pequena gota d'água no vinho, no cálice. Uhum. E essa pequena gota d'água é cada um de nós.
3: Nossa.
1: É a nossa humanidade mergulhada em Deus.
0: O vinho
1: que simboliza, né? A divindade e aquela gota d'água, a nossa humanidade que mergulhada no mistério, mergulhada em Deus. É um gesto que muita gente vê e às vezes fica curioso, mas por quê? Uma gota d'água, né, naquela quantidade de vinho.
0: A gotinha de água lá são cada um de nós. Vocês ouviram isso, gente?
1: Pois é.
3: Perfeito. O quão assim é grandioso e às vezes a gente passa tão despercebido, né?
0: É.
1: Sim.
3: Padre, por que que a igreja também fala da nossa própria vida como uma oferta durante a missa?
1: Exatamente porque nós somos o dom principal, né? Ali, depois de oferecer os dons do pão e do vinho, cada um de nós é o dom principal, né? Cada um de nós é a oferenda maior, né? Cada um pode se oferecer e deve se oferecer a Deus. Por isso que muitas vezes, em algumas celebrações, às vezes alguns presidentes da celebração até convidam aquelas pessoas que não vão, de repente não tem nenhum dom para oferecer material, uhum, que ela vá até o altar e se ofereça, né? Se apresente. Porque nós somos, né? Ali se apresentam os dons que temos, por dom, que é dom de Deus também, uhum, né? Tudo aquilo que nós podemos oferecer ali de material é dom, mas cada um de nós deve se oferecer, ou seja, oferecemos não somente aquilo que temos, mas aquilo que somos, para que Deus possa fazer de nós o melhor que Ele pode fazer, né?
0: Que lindo, padre. Lembrando, né, que vocês que estão aí nos ouvindo, que a partir de hoje vocês possam ter uma experiência, né, diferente da Santa Missa. Por a hora que vocês veem aquelas gotinhas de água caindo no lembrinho ali, se lembrar, o padre Francisco falou que sou eu ali. O próprio Deus disse.
3: Observar cada detalhe.
0: Observar cada detalhe. Sim. Ali, que a missa nunca mais será a mesma, assim, a gente viver a missa, né? Não só assistir, a gente viver a missa. E Zé Mali já tá chamando? Intervalo?
2: É intervalo, tá chegando.
1: Isso.
0: Vamos mais lá,
1: então,
0: um intervalo.
1: Vamos lá, vamos.
0: E já a gente volta.
3: Tá tão produtivo que passa rapidão, né?
2: Então, intervalo. A gente vai ouvir então a música Mística Sublime, né? Tocada aqui, linda, por Colo de Deus.
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1: 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E vamos dar continuidade aqui nas nossas perguntas. Vocês não deixam de fazer perguntas sozinho pro Padre Francisco, não. Qualquer dúvida, mas de gestos,
2: tá,
1: né?
2: Já tá chegando mensagem.
1: Ô, maravilha, né? Manda aí.
2: É, o pessoal tá chegando aqui, ó. Ela já mandou aqui uma mensagem, tem uma que é pra Nara.
1: Pra Nara?
2: Aqui, ó. É quando será o Kairos e como será a programação. E a outra pessoa digitou uma mensagem e tá digitando mais ali ainda, né?
3: Ô, gente, o Kairos vai ser dia 20 de setembro, já tá bem aí. Vai ser no domingo. A programação tá simplesmente maravilhosa. E se você ainda não fez sua inscrição, corra e faça, que ainda dá tempo, viu? Ainda temos algumas vaguinhas disponíveis.
2: Pois é, aqui o pessoal tá perguntando novamente para você, Nara. Boa noite, quais são as expectativas para o Kairos esse ano? O pessoal tá ansioso aí, né? Mas Nara já respondeu as expectativas, né, Nara?
1: Estamos aguardando aí dia 20.
2: E manda mais perguntas, né? 3620-1680, o Padre Francisco tá aqui louco para responder perguntas, né, Padre? Tá preparado, né?
4: Sei não, viu? Olha só.
1: Então vamos. Então, manda aí sua pergunta, suas dúvidas sobre qualquer momento ali na missa, que agora é a hora. E vamos continuar aqui com o Padre Francisco. Padre Francisco, o que é a oração eucarística? Em qual momento ela entra ali na liturgia eucarística?
4: Então, vamos lá. Nós temos aí, então, a liturgia eucarística, que começa aí com a apresentação dos dons, né? Que é o momento em que nós dizemos a Deus, né? Senhor, recebe os dons que tenho, que sou, né? Recebe minha vida, minha família, meu trabalho, minhas alegrias, minhas dificuldades, minhas lutas e minha esperança. Tudo isso quero colocar em vossas mãos. É como se a gente dissesse isso, né? Então, por isso que a missa deixa de ser, assim, aquilo que nós assistimos e passa a ser exatamente o que nós participamos, o que nós nos envolvemos, o quanto nós nos envolvemos, né? Então, depois da apresentação dos dons, então, assim que o presidente conclui a oração sobre as oferendas, né, do pão e do vinho, e é bom lembrar uma coisa prática a todas as comunidades que celebram, né, que não se pode retirar as ofertas antes do presidente da celebração fazer a oração sobre as oferendas. Porque há lugares em que já se observou isso. Fazem a coleta e já retiram as mesmas da frente do altar antes do presidente fazer a oração sobre as oferendas. Porque não é só sobre os dons do pão e do vinho que o padre reza a oração sobre as oferendas, mas também sobre aquilo que a comunidade trouxe, né, e entregou ali. E então a oração eucarística, ela é esse momento, então, primeiro ela é precedida pelo prefácio, que é aquele momento de louvor, de ação de graças, aquele momento em que faz, vamos dizer assim, a abertura, né, a introdução da oração eucarística, né, que pode ser, o prefácio pode ser cantado ou pode ser proclamado somente pelo celebrante principal, o presidente, né, da celebração. E aí, logo depois do santo, que é esse momento também de exaltação, né, da santidade de Deus, vem então o momento da oração eucarística, que é o momento em que o presidente da celebração vai reunir, né, a oração do povo, rezando em nome do povo ali daquela assembleia reunida, celebra, ele reza e recolhe, né, todas as intenções, todas as intercessões, né? Podem perceber que nas diferentes orações eucarísticas, porque nós temos diversas orações eucarísticas, né? Ali então ele vai recolhendo, né, todas as intercessões pela igreja, pelo Papa, né, enquanto o líder maior da igreja, pelo bispo, pelos presbíteros, diáconos e por cada pessoa que exerce um ministério, sendo ordenado ou não, né? Toda a comunidade é incluída, né?
2: Ô padre, nesse assunto, e quando o senhor fala o presidente da Santa Missa que está ali, qual o momento do fiel, né, que ele é o momento dele responder algo que o padre está ali falando? Qual é o momento dele, qual é o momento só do padre para as pessoas, porque tem muita gente que tem essa dúvida, mas eu já percebi, né, que a missa ela é toda gestual, né? O padre está sempre fazendo gesto. Qual o gesto ali, para simplificar para o pessoal, que o padre faz, né, que é o momento dele e que é o momento das pessoas? Eu olho muito para as mãos do sacerdote, né? Eu vejo que tem momento que quando ele está lendo, ele está lá com as mãos postas, abertas ali. Quando ele recolhe as mãos juntas ali, eu estou vendo que a assembleia está respondendo. Dá para se orientar por esse movimento, por esses gestos?
3: A pergunta que eu ia fazer para o padre é mais ou menos a que você ia, a dúvida que eu tenho, né? Qual o momento nessa hora que o fiel ajoelha e qual o momento que o fiel se levanta? Geralmente eu fico até mais um pouquinho, aí todo mundo levanta e eu gosto de ficar mais um pouquinho ali meditando. Tem ali uma regra ou...
4: Tem. Então, são praticamente duas perguntas, né? Josemar, eu não diria que é possível orientar-se por este... Sim, pelos gestos, né, assim, para a assembleia saber a hora certa de responder. Normalmente, uma coisa que pode ajudar é a assembleia perceber a hora que o padre dá uma pausa na intercessão. Quando ele está intercedendo pela igreja, por exemplo, aí ele dá aquela pausa e a assembleia entra. Lembrai-vos, ó Pai, da vossa igreja, né? Então, agora sempre virou um costume de ter alguém para orientar a assembleia, para responder com a assembleia. Só que as pessoas estão confundindo as coisas, estão achando que aquela pessoa está ali respondendo por todos, É bom lembrar isso.
2: Tem que ser assembleia, né?
4: E é assembleia, quer dizer, a pessoa está ali para puxar a resposta.
2: Naquele momento que ela está com folhetim, ela consegue...
4: Exatamente, é. E é muito importante, olha, lembrar que algumas orações, alguns momentos na missa, é preciso que a pessoa participe. Por exemplo, o momento do santo. O fiel não pode ficar de boca calada. Nem que seja com a voz que ele tem, com a capacidade que ele tem, mas é uma oração feita pela comunidade como o Cordeiro de Deus também.
1: É como a reunião da Igreja de Cristo, né? Que acho que eu ouvi falar sobre a Igreja Militante, a Celeste. É isso, reunião do... que aclama o santo, santo, santo.
4: Isso. Então é uma aclamação da Assembleia, da Igreja ali presente. Então, essa pessoa pode ajudar, sim, mas ela não deve fazer as aclamações sozinha, porque faz parte, é um momento da Assembleia.
1: Da resposta de Deus,
4: então,
1: para
4: seja ela
1: com Deus.
4: Seja cantado ou seja rezado, é muito importante lembrar que é um momento da comunidade, né? E a sua pergunta foi sobre o momento de ajoelhar-se.
3: Isso. E de levantar.
4: E de levantar-se. Então, nesse momento eucarístico, naquele momento em que o padre vai abençoar as oferendas, né? Santificai estes dons do pão e do vinho, e aí normalmente o coroinha dá um toque na sineta, ajoelha-se. Terminada, imediatamente ao término da consagração, o fiel deve se levantar. É o momento estabelecido. Claro que há pessoas que gostam de ficar um pouco mais, mas é bom estar na comunhão com toda a Assembleia, né? A gente pensa que toda atitude pode colaborar muito para a comunhão da Assembleia ou não, né?
3: Verdade.
4: Porque é muito importante isso. E saber que ali é um momento, digamos assim...
2: Eu sou respondendo aí a resposta para Nara. Nós temos uma pergunta muito interessante, mas só para completar ali, eu interrompi o raciocínio do senhor. Eu acho que essa aqui o senhor vai ter que... É uma resposta muito interessante mesmo, uma pergunta, viu? Bastante interessante aqui.
4: Vamos ver o que a gente...
2: Bem interessante. Se o senhor quiser responder lá agora, depois se eu quiser ir pro intervalo para tomar uma água, dar aquela relaxada e a gente volta. O Pedro, ele perguntou aqui, olá, boa noite. Qual a diferença entre ofertas e dons? Porque a oração eucarística no Brasil, ela é feita de diálogo, o povo e o padre presidente da Eucaristia. E na Europa, a oração eucarística não tem resposta do povo. Aí eu não sei se é complexa a resposta ou é simples.
4: A diferença entre dons
2: e ofertas.
4: Ele faz uma outra pergunta também.
2: Isso. A outra pergunta ele faz sobre por que a oração eucarística aqui no Brasil ela é feita de diálogo entre o povo, o padre que está presidindo a Eucaristia. E na Europa, a oração eucarística não tem resposta do povo.
4: Sim, então vamos a... Ofertas e dons, elas são diferentes, embora... vamos dizer assim, ambas estão para servir a Deus, mas é bom distinguir, né? Os dons são nossas capacidades, nossos talentos, né? Tudo aquilo que Deus nos concede para que possamos servir, e nós somos o dom principal, né? Na verdade, o dom lembra exatamente aquilo que é dado por Deus. Olha só que interessante, quando o padre vai começar a consagração, ele lembra as palavras de Jesus, que ele deu graças tomou o pão em suas mãos, deu graças, tomou o vinho em suas mãos, deu graças. Quer dizer, Jesus está nos ensinando a

0: Agora, também podem ser, a gente chama de ofertas, mais os recursos materiais ou financeiros que alguém entrega voluntariamente a Deus, né? Parte ali daquilo que ela tem, reconhecendo que é dom também, ela coloca no altar, né? Então, está um pouco mais ligada aí às necessidades materiais da igreja, né? Então, o dízimo e etc. Com relação à questão da oração eucarística participada, de fato, Pedro tem razão. É só no Brasil que temos esta modalidade, mas é uma modalidade aprovada pela Santa Sé, né? Então não é uma coisa assim simplesmente, vamos dizer assim, da cabeça dos bispos do Brasil. Isso tem aprovação, né, da Santa Sé. E é interessante porque envolve a Assembleia. É bom que envolva a Assembleia, né? Uhum. Eu já fui diretor em seminário internacional. E os seminaristas que vinham de outros países achavam aquilo assim interessante, porque lá, de fato, na Europa não existe, né? Então é um momento que envolve um pouco mais a Assembleia e chama atenção, porque as respostas são muito bonitas, as respostas são muito elas dão aquela, como é que eu diria, uma síntese, como se fosse uma síntese, né? E ajuda as pessoas então a ficarem mais conectadas, né? Isso. Mais atentas.
1: Agora, uma dúvida minha, como o senhor falou que tem essa diferença, um exemplo, o senhor vai para a Europa, chegou lá, o senhor percebeu que tem muitos brasileiros ali na missa, o senhor pode fazer dessa forma, a igreja permite também, ou é da forma deles?
0: Não, aí não. Lá é como
1: segue a forma,
0: como estabelecer. Isso, né?
1: Entendi.
0: Agora, o missal romano é o nosso ponto de unidade da igreja, né? Vamos dizer assim, a igreja universal.
1: Né? Vai mudar a tradução, né?
0: Só vai mudar a tradução.
1: Às vezes a palavra que significa uma coisa lá significa outra, aí vai mudar a palavra ali.
0: Porque embora tenhamos aqui no Brasil tenhamos as respostas, mas a essência da oração eucarística é a mesma em qualquer lugar, né? A essência é a mesma, né? Então existe, nós podemos dizer que o missal romano é o nosso ponto de unidade. Daí a importância de que não se fique também substituindo, fazendo. Não se pode simplesmente fazer adaptações mirabolantes, como a gente sabe que acontece, né? Justamente por ser o missal romano o lugar da unidade, o centro da unidade da.
1: Só que eu acho que o Ju vai chamar o intervalo ali. Padre, acho que depois do da gente discutir, depois que o senhor trazer para discutir aí o tema do que a gente está na liturgia agora, um dia a gente poderia ver assim, porque eu tenho muita dúvida, eu fico observando, acho que as pessoas também. Quais as igrejas que participam ali da unidade da Igreja Católica, né? Eu sei que tem a Copta, né? Tem outras igrejas ali que são tá na unidade com a Igreja Católica, acho que seria bem bacana, né? Um tema para a gente discutir, né?
0: Sim. Aí tem que ser, né? De forma mais aprofundada, tem que ser.
2: Então, aprofundar.
0: Para um outro momento, que isso dá pano para manga, viu?
1: Isso, nós vamos para outro intervalo, mais uma música agora do Padre Zezinho.
2: Né? Padre Zezinho, uma pedida do Padre Francisco.
0: Atentem a essa música, porque ela nos ajuda exatamente a compreender o que é ter vida eucarística, o que é a nossa nossa
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1: Temos participação, né, Zemar?
2: Temos participação aqui do Gilson, acho que é da Agrovila 15.
1: Gilson participando conosco, da Agrovila 15. Um abraço, Gilson.
3: Obrigado, viu, pela sua presença, sempre aqui com a gente no programa.
4: Tenha uma boa noite para todos vocês aí da rádio. Olá, boa noite. Sua bênção, Padre Francisco. Eu estou aqui sempre na escuta do programa, viu? Quando é com o Padre Raimundo, ele já manda um alôzinho para mim, tá bom? Eu daqui da Agrovila 15. O Gilson da Agrovila 15, certo?
3: Gilson, abraço.
4: Tenha uma boa noite para todos vocês aí da rádio.
1: Gilson. Temos mais participações?
2: Nós temos mais participações. A gente tem aqui, ó. É boa noite, estou na escuta aqui do programa Bênção de Família, né, Binho?
1: Binho. Boa noite.
3: Com
1: amor da Yonara.
3: Com amor da Yonara.
2: Nós temos aqui o Pedro, colocou. Agradeço a resposta ao Padre Francisco, mas fico pensando nos dons ofertados como pão e vinho. Por que chamamos a missa de Santo Sacrifício? Já mandou outra pergunta, Padre. O Pedro, né? Ele agradece a resposta do Senhor, mas fica pensando nos dons ofertados como pão e vinho. Por que chamamos a missa de Santo Sacrifício?
3: Eita. Bom, então, como o Pedro lembra aí, né, os dons do pão e do vinho é a oferta principal, são os dons principais de onde nós vamos ter aí, após as palavras da instituição da Eucaristia, essa transubstanciação, né? Esse pão que se torna corpo de Cristo, este vinho que se torna sangue de Cristo. Sacrifício, é bom a gente entender que não... porque na nossa língua portuguesa, né, a palavra sacrifício, ela é tão pesada, né? Ela diz de algo que é
1: sofrido,
3: que é quase algo negativo, né? Assim, no nosso modo de falar, isso tem sido para mim um sacrifício. Quando o sacrifício que acontece na missa, a missa Santo Sacrifício, porque ela é o momento em que se atualiza, em que se renova, em que acontece de novo. A cada missa, o sacrifício de Jesus acontece de novo. Jesus continua se oferecendo em sacrifício pela nossa libertação. Então, daí a importância de que participar de cada missa é se colocar mais uma vez, né, dentro dessa realidade que é viva. Não é, a missa não é um teatro, cada missa não é um teatro, ela é um acontecimento, está acontecendo naquele momento. O sacrifício de Jesus
1: tá,
3: a sua entrega, a sua oblação, né?
1: Então, enquanto Jesus se doa ali por inteiro, a gente faz a doação dos nossos dons a serviço dele.
3: Sim, até por causa de ele se oferecer, se entregar, né? Então, na contrapartida nossa,
1: a nossa resposta
3: seria oferecer-nos também. E daí isso vai nos lembrar que essa nossa, daí a música que nós acabamos de escutar, o desdobramento da minha participação na Eucaristia é quando eu saio da porta para fora. É o meu compromisso com os mais pobres, com quem não tem pão, com quem não tem o que comer, o que beber, o que vestir. Daí que Jesus, lembraram que Jesus disse no Evangelho, quando houver o juízo final, ele vai dizer, né, eu tive fome, vocês me deram de comer, tive sede, me deram de beber, estava nu, me vestistes. Então, o sacrifício de Jesus, continua, né? Ele continua se oferecendo, se entregando, nos redimindo. E em contrapartida, o que ele pede é que a gente, que nós também sejamos oblativos, que nós também sejamos capazes de nos entregar.
1: E a partir de nos ofertarmos ali no altar, né, o que somos, é, ali depois, como o senhor falou, é depois da igreja ali que a gente sai, que a gente começa a viver isso, né? Que
3: da missa para a missão.
1: De mim pro outro, né, padre?
3: Da missa para a missão. A gente vai falar dos ritos finais daqui a algum tempo, a gente vai falar dos ritos finais, né? E a gente com certeza lá vai lembrar que é o momento do nosso envio, né?
1: Uhum. Temos mais uma pergunta, Yonara?
5: Tem mais uma?
2: Cinco minutinhos aí.
3: Eita.
2: Se o padre for prolongar na pergunta, só vai deixar pro próximo, né? Na resposta aí.
1: Vamos deixar pro próximo programa?
2: Porque...
5: Deixa o próximo.
3: Tem mais alguma
2: pergunta? A gente tem participação? Mais participação, nós temos. Temos aqui Rayana, né? Então, deu boa noite.
1: Participação, estamos... aí que a gente dá continuidade no próximo.
2: Isso, então, que boa noite. Estamos na escuta do programa, lá no Taquari.
3: Rayana Taquari. Abraço, Rayana. Obrigado pela escuta.
1: Participando conosco é a Rayana. Obrigado, Rayana, por estar na escuta. E vamos, né? Por ritos finais do programa.
2: Vamos lá, né? Tá entrando no final. Isso é 5 minutos, né? 4 minutos. Com agradecimento.
5: Passou muito rápido.
1: Agradecemos, né? Vocês.
2: Deixar
1: que
2: algum
1: esteve.
2: Aviso, né?
1: Estamos. Eu aqui, Yonara, daqui a pouquinho a gente estamos indo para o grupo de oração. Você é nosso convidado hoje a participar conosco, a ter um momento de entrega com Deus hoje, né? Essa experiência que toda segunda-feira é diferente e que não podemos perder uma oportunidade de nos aproximar de Deus, né?
5: É isso aí.
1: Tanto no grupo de oração e ainda o que é mais importante ainda, que é a Santa Missa. Que é a Santa Missa que nos envia, né, padre?
3: A missa é o ponto alto, né? É o ápice da nossa vida. Então, não se deixa a missa por nada.
5: Por nada, é verdade.
3: Por nenhum outro rito, vamos dizer assim, né?
1: Padre, o que o senhor diria, assim, de tudo que foi falado hoje? Em poucas palavras, que já está no finalzinho. Para que as pessoas vivessem a missa de uma forma mais presente, né? Mais consciente dali, do que está acontecendo ali. E não meros gestos e nem ritos.
3: Eu penso que nós precisamos, a cada vez que vamos à missa, é tomar consciência do que vai acontecer. Tomar consciência. Eu estarei ali... participando desse sacrifício redentor, que eu estou fazendo memória desse sacrifício redentor, eu estou recebendo a redenção, atualizando a minha salvação, eu estou, então assim, a consciência, né? Eu acho que é muito importante a gente insistir, lembrar que é preciso se fazer inteiro ali. Daí a importância de que quem chega dentro da igreja faça silêncio, porque a missa precisa ser preparada pelo silêncio. Então nós desaprendemos, então a gente tem que estar sempre chamando atenção, porque às vezes vem um irmão mais cedo para a igreja porque quer se preparar, quer rezar. E aí os outros não permitem, porque ficam conversando antes de começar a missa. Então uma boa preparação é a partir do recolhimento, da concentração, né, para começar bem a missa, né?
1: E que possamos buscar, né, você que está nos ouvindo ainda, que não encontrou ainda, né, essa consciência durante a missa, que busque, que não desista, que procure viver realmente, né, ali a Santa Missa, que possa trazer a sua vida ali ofertada, os dons, né, que são dados por Deus a nós, e viver realmente ali a Santa Missa.
5: Verdade.
2: Né? 33 segundos para
3: lembrar que na próxima... no próximo programa continuamos com o rito eucarístico. O Senhor esteja convosco, Ele está no meio de nós. Desça sobre você a bênção de Deus Todo-Poderoso, em nome do Pai, do Filho e do Espírito Santo.
5: Amém.
3: Bênçãos para a sua família.
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0: país no dia de hoje.
1: Olá, boa noite.
2: Boa noite para você que nos acompanha em todo o país.
1: Segunda-feira, 31 de agosto de 2026.
2: Vamos aos destaques do dia.
1: Salário mínimo de R$ 1.741 para 2027.
2: Crescimento acima da inflação.
1: É o que propõe o projeto de lei orçamentária que será encaminhado ao Congresso Nacional. Graziele Bezerra.
3: A proposta prevê um superávit de 18 bilhões e 600 milhões de reais.
2: Nova regra de comercialização de ingressos para eventos quer evitar compra massiva por meios automatizados.
1: E eventos com mais de 1.000 pessoas devem distribuir água gratuita ou oferecer bebedouros. Ana Gabriela Salles.
4: Eventos com mais de 1.000 pessoas em locais abertos ou fechados devem permitir a entrada de garrafas de água próprias dos participantes ou oferecer água de fácil acesso.
2: Política Nacional de Biometria para Aeroportos, portos e hidrovias.
1: Medida padroniza procedimentos para aumentar segurança e agilizar embarques. Gabriela Noronha.
5: A proposta prevê a ampliação do fluxo digital de identificação de passageiros em aeroportos, portos, instalações portuárias e hidrovias.
1: E hoje, na apresentação da Voz do Brasil, Luciana Vasconcelos e Luciano Seixas.
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1: O governo federal apresentou hoje ao Congresso a proposta de orçamento para 2027.
2: A previsão para 2027 é de saldo positivo de mais de 18 bilhões de reais nas contas públicas.
1: A proposta também estima o salário mínimo em R$ 1.741 no ano que vem.
2: Quem acompanhou está ao vivo conosco, é a repórter Graziele Bezerra. Olá, Graziele, boa noite.
3: Oi, Luciano, boa noite para você, boa noite para a Luciana e para o ouvinte da Voz do Brasil. Pois é, o projeto de lei orçamentária piloa que prevê aí as receitas e fixa também as despesas do governo para o ano seguinte foi enviado hoje ao Congresso Nacional. É ele que detalha onde e também quanto, né, o governo vai poder gastar os recursos públicos. O documento aponta que o orçamento total previsto para 2027 é de 7 trilhões e 400 bilhões de reais e prevê um superávit de 18 bilhões de reais nas contas públicas para o ano que vem, o que indicaria arrecadação superior aos gastos do governo. O ministro do Planejamento e Orçamento, Bruno Moretti, explica os motivos que apontam para um cumprimento deste valor.
6: Primeiro, um peso um pouco menor das despesas obrigatórias, que nos dá mais instrumentos de manejo do orçamento público. Segundo, nós não estamos prevendo nenhum tipo de receita que dependa de aprovação do Congresso, porque, né, em outros exercícios nós encaminhamos o PELOA e junto a ele outras medidas de arrecadação, e aqui nós não contamos com nenhuma medida nova, ao contrário.
3: São previstos no documento 272 bilhões de reais para a saúde, 141 bilhões de reais para a educação e 133 bilhões para investimentos. O projeto de lei orçamentária prevê ajuste de R$ 1.741 no valor do salário mínimo para 2026, o que representa aí uma alta de R$ 120 ou 7,4% em relação aos R$ 1.621 atuais. E um ganho real aí de 2,3% em relação à inflação. O documento também projetou alta de 2,46% para o Produto Interno Bruto, o PIB, do ano que vem, que é a soma de todas as riquezas produzidas no país. Eu volto com vocês aí no estúdio.
1: Obrigada, Graziele Bezerra, pelas informações ao vivo aqui na Voz do Brasil.
2: Um novo passo nas negociações entre Brasil e Estados Unidos sobre as novas tarifas aplicadas ao nosso país.
1: Na tarde de hoje, os ministros Mauro Vieira, das Relações Exteriores, e Márcio Elias Rosa, do Desenvolvimento, Indústria, Comércio e Serviços, se reuniram de modo virtual com o representante de comércio dos Estados Unidos, Jamison Greer.
7: De acordo com nota divulgada após o encontro, o Brasil reafirmou que está aberto ao diálogo, mas voltou a criticar as tarifas impostas pelos Estados Unidos. Segundo o governo brasileiro, as medidas são unilaterais e não estão de acordo com as regras do comércio internacional. As taxas adicionais estão em vigor desde o dia 22 de julho. O ministro do Desenvolvimento, Indústria, Comércio e Serviços, Márcio Elias Rosa, destacou a importância da negociação.
0: Nada do que possa causar dano aos interesses econômicos do país ou ao interesse do Brasil, nós vamos negociar, vamos colocar na mesa.
7: Os dois países concordaram em realizar novas reuniões técnicas nas próximas semanas e depois um novo encontro em nível ministerial para avaliar os avanços das negociações. O governo brasileiro afirma que continuará buscando um acordo equilibrado e mutuamente benéfico com os Estados Unidos, com respeito ao diálogo e à soberania nacional. Reportagem Raquel Mariano.
2: A venda de ingressos para shows e eventos vai passar por mudanças. Um novo decreto protege o consumidor do chamado cambismo digital.
1: E um outro decreto define regras para a distribuição de água em eventos culturais.
8: O novo decreto sobre a comercialização de ingressos para eventos foi resultado de denúncias de consumidores sobre a dificuldade de acesso a ingressos nas plataformas de venda oficiais. Isso porque uma prática chamada cambismo digital costuma fazer compras em massa dos ingressos disponibilizados e revender a preços mais caros, o que, de acordo com a Secretaria Nacional de Defesa do Consumidor, é uma prática abusiva. Agora, os vendedores e revendedores devem obedecer a regras que garantam a transparência. É o que explica o secretário da Senacom, Ricardo Morichita.
9: A primeira coisa, aquele que vende, que é aquele comercializador primário, ele tem que tomar cuidado. Ele tem que evitar que esses robôs, que esses programas tirem a oportunidade dos consumidores. A outra coisa, quando a gente olha para aquele que está revendendo, que a gente chama do intermediador secundário, é aquele que compra de quem não vai no show. Ele precisa dizer que ele não é a bilheteria oficial, que às vezes o consumidor se confunde e ele precisa fazer um alerta.
8: Outra regra prevista no decreto de comercialização de ingressos determina que haja clareza da destinação das taxas cobradas pelas plataformas. Os preços e taxas adicionais devem ser informados de forma visível em todas as etapas da compra no site. E uma novidade é o direito de arrependimento pela compra e de transferência do ingresso comprado para outro titular de forma gratuita. A advogada e representante dos consumidores em Minas Gerais, Luciana Ateniense, espera que as mudanças melhorem o acesso aos eventos.
10: Este decreto em relação ao evento realmente busca ajudar e ter acesso a todos vocês, fãs e nós consumidores que queremos apenas usufruir uma bela diversão, uma merecida diversão que infelizmente o computador deixa a gente longe deste acesso. Nós temos direito também a transferir aquele meu ingresso para quem eu quiser.
8: Outro decreto assinado nesta segunda-feira amplia e torna permanente a obrigatoriedade de oferecer água potável aos participantes de shows e eventos. A morte da jovem Ana Clara Benevides Machado num show da cantora Taylor Swift no Brasil em 2023 por desidratação trouxe à tona a necessidade de uma legislação específica que virou portaria naquele ano e agora vira lei. Eventos com mais de 1000 pessoas, sejam festivais, congressos, feiras ou shows, por exemplo, em locais abertos ou fechados, devem permitir a entrada de garrafas de água próprias dos participantes ou oferecer água de fácil acesso. O secretário Ricardo Morichita detalha a medida.
9: Todas as pessoas têm direito a entrar com a sua garrafinha de água. E para eventos acima de 1000 pessoas, duas possibilidades: coloca bebedor para as pessoas beberem água ou distribua água. E se o preço for abusivo, a gente vai atrás.
8: As multas para empresas que descumprirem a lei podem chegar a 14 milhões de reais, de acordo com a Senacom. Reportagem Ana Gabriela Salles.
2: O Brasil vai adotar a biometria como sistema padrão de identificação em aeroportos, portos e hidrovias.
1: A utilização do modelo é voltada para o aumento da segurança e maior fluidez nos terminais.
2: A atual identificação manual será substituída em etapas.
5: Uma nova política estabelece diretrizes nacionais para a expansão do uso de biometria nos processos de embarque em terminais brasileiros. Segundo o ministro de Portos e Aeroportos, Tomé Franca, a proposta prevê a ampliação do fluxo digital de identificação de passageiros em aeroportos, portos, instalações portuárias e hidrovias.
11: A pessoa passa a ser a sua própria identificação. A partir de uma validação segura de identidade, a biometria poderá permitir que diferentes etapas da jornada sejam realizadas de maneira integrada. Uma viagem com menos necessidade de contato físico com documentos, equipamentos ou atendentes.
5: A implementação será realizada por etapas e terá acompanhamento de um comitê técnico interinstitucional de identificação biométrica. O grupo reúne representantes do Ministério de Portos e Aeroportos, da Agência Nacional de Aviação Civil, da Agência Nacional de Transportes Aquaviários e de entidades dos setores aéreo, portuário e aquaviário. Entre as atribuições do comitê estão acompanhar a execução da política, propor aperfeiçoamentos e elaborar um plano de implementação para cada modal com o cronograma das ações. O plano deverá ser publicado em até 90 dias. De acordo com Thiago Feierstein, presidente da ANAC, as novas diretrizes levam a experiência a padrões internacionais.
12: O primeiro passo para que o Brasil entre numa tendência internacional. O embarque biométrico, o embarque facial é uma coisa que eleva muito o padrão do Brasil internacionalmente.
5: De acordo com o documento, todo o tratamento das informações seguirá rigorosamente as diretrizes da Lei Geral de Proteção de Dados. Para a Regina Alencar, diretora da Polícia Administrativa Substituta do Departamento da Polícia Federal, o uso da tecnologia reforça a segurança das fronteiras.
13: Afinal, estão sob a nossa alçada o controle migratório, o policiamento aeroportuário e marítimo, além do gerenciamento de estratégicas bases biométricas nacionais voltadas à identificação humana, à emissão de documentos de viagem e à proteção de nossas fronteiras.
5: Nos voos internacionais, a biometria é utilizada atualmente no controle migratório. Já nos voos domésticos, o passageiro pode utilizar a identificação facial ou o procedimento tradicional. Com a nova portaria, a biometria passa a integrar o fluxo padrão de embarque, conforme as condições estabelecidas no ato. Reportagem Gabriela Noronha.
1: Acompanhar os primeiros dias de um recém-nascido, o aleitamento, as primeiras vacinas.
2: Passando pelos marcos da primeira infância e monitoramento da estatura e peso ao longo dos anos.
1: Um acompanhamento que é feito pelo SUS.
2: E a caderneta da criança é uma importante aliada neste processo.
14: A caderneta da criança, entregue ainda na maternidade, acompanha meninos e meninas até os 9 anos. Ela reúne informações sobre vacinação, alimentação e saúde bucal, além de permitir o acompanhamento do peso, da altura e do desenvolvimento da criança. E cuidar de cada etapa desse crescimento faz parte da rotina de muitas famílias. A Bianca Povoa, moradora de Brasília, por exemplo, faz questão de acompanhar a evolução do filho Gustavo, de 9 meses. Todos os meses procura a unidade de saúde para manter os cuidados com o bebê em dia.
15: Primeiro é a prevenção, quando o bebê nasce a gente não sabe ao certo como lidar, o que fazer, então esse acompanhamento é importante, desde o primeiro atendimento, no geral a saúde deles é o que mais importa pra gente, né?
14: No Sistema Único de Saúde, esse acompanhamento começa nos primeiros dias de vida, com atenção ao recém-nascido, apoio ao aleitamento materno e às vacinas. A médica de família e comunidade, doutora Camila Damasceno, orienta as famílias a procurarem a unidade de saúde de referência para manter o acompanhamento em dia.
16: A gente avalia, primeiro, alimentação, então se a criança está amamentando ou se por algum motivo ela não pôde ser amamentada, se ela está usando uma fórmula adequada. A gente observa também peso, altura, tamanho do perímetro cefálico, né? Que é o tamanho da cabeça da criança.
14: E os cuidados continuam durante toda a primeira infância. Além da alimentação adequada e da vacinação, brincar, conversar, ler e estimular a criança também são importantes para o desenvolvimento saudável. A técnica da Coordenação Geral de Atenção à Saúde das Crianças, Adolescentes e Jovens do Ministério da Saúde, Tatiana Selbman, explica que todos esses marcos de desenvolvimento são monitorados com a ajuda da caderneta.
17: E para o profissional de saúde, ela vai ser importante não só para acompanhar o crescimento, né, mas também para a vigilância do desenvolvimento infantil. Então, com a ajuda do cuidador, o profissional de saúde ele tem a possibilidade de avaliar os marcos de desenvolvimento, como aquela criança está se desenvolvendo, né, em cada momento da sua vida.
14: Para garantir esse acompanhamento e manter os registros atualizados, é importante que as famílias levem a caderneta da criança em todas as consultas. Reportagem Pablo Mundim.
1: O estudante que não recebeu parcela do programa PEDMEIA pode verificar a situação do pagamento e checar se há pendências ativas em seu cadastro.
2: Antes de qualquer coisa, é importante verificar o motivo pelos canais oficiais e gratuitos de consulta.
18: O pagamento da quinta parcela do PEDMEIA já está caindo na conta dos estudantes de todo o Brasil e os depósitos vão até 31 de agosto. Mas o que fazer se você ainda não recebeu o dinheiro na data prevista pelo calendário? Em primeiro lugar, calma. A ausência do depósito não significa que o benefício foi perdido. Fatores como dados de presença ainda não enviados pela escola, pendências no CPF ou atualização do CAD único podem adiar a liberação. Como as redes de ensino possuem prazos para corrigir as informações, o valor retido pode ser pago de forma retroativa, como explica a Coordenadora Geral de Articulação com Redes e Beneficiários do PEDMEIA no MEC, Ana Cecília Vera.
19: Então, se o estudante ele não recebeu uma parcela naquele momento, isso não significa necessariamente que ele perdeu o incentivo. Por quê? As secretarias, institutos federais, eles têm períodos para corrigir, para complementar as informações. E quando isso acontece dentro das regras e dos prazos do programa, e o estudante cumpre todos os critérios, a parcela pode ser enviada para o pagamento em um ciclo posterior. Por isso, né, inclusive, tem os estudantes que podem receber mais de uma parcela em um determinado período de pagamento.
18: Antes de tomar qualquer providência, comece consultando os canais oficiais para identificar o motivo da retenção, como o extrato e a autorização de movimentação no aplicativo Caixa Tem. Ana Cecília Vera complementa a sugestão.
19: Principal orientação que eu dou é, antes de concluir que você perdeu uma parcela, né, primeiro espere o término da período de pagamento, olhe sempre a sua data de nascimento e, mais importante, consulta a sua situação no consulta PEDMEIA, tá? estudante.pedmeia.mec.gov.br, porque lá você vai conseguir acompanhar sua situação detalhada no programa e se existe, né, alguma pendência ou informação que ainda está sendo, né, enviada pela Secretaria de Educação, pela sua escola, tá bom? Para entender os próximos passos.
18: Então, vamos reforçar as dicas. Se identificar inconsistência de frequência, procure a Secretaria da sua escola. Acompanhe seu benefício no aplicativo Caixa Tem e consulte sempre o portal estudante.pedmeia.mec.gov.br. Reportagem Gilberto Evangelista.
1: E celebramos em agosto o folclore brasileiro, uma época para lembrar das lendas e personagens que fazem parte da nossa cultura.
2: Quem gosta de histórias de Saci, Curupira e outras lendas brasileiras tem agora um espaço para conhecer mais sobre esses personagens.
1: Para ajudar a ter mais acesso a esse universo, a plataforma MEC Livros criou uma seção especial com 15 obras gratuitas.
20: O MEC Livros passou a reunir em uma seção especial obras sobre lendas e histórias da cultura popular brasileira. A seção Lendas do Brasil entrou no ar no dia 3 de agosto e reúne 15 livros que já faziam parte do acervo gratuito da plataforma do Ministério da Educação. A novidade está na organização dos títulos em um espaço específico, o que facilita o acesso dos leitores às obras. Segundo a Coordenadora Geral de Materiais Didáticos do MEC, Jaqueline Melo, a iniciativa ampliou a procura pelos livros.
21: O espaço organiza 15 obras que já faziam parte do acervo da plataforma e passaram a ser reunidas em uma mesma sessão. Desde então, os títulos somam mais de 2 mil aberturas realizadas por quase 2 mil leitores. O livro mais acessado é o Livro de Ouro do Folclore Brasileiro, com 682 aberturas. A iniciativa ganha destaque em agosto, o mês em que é celebrado o Dia do Folclore, na data de 22 de agosto.
20: A seção Lendas do Brasil reúne títulos como Bestiário Brasileiro, de Luiz Antônio Simas, Lendas Brasileiras para Jovens, de Luiz da Câmara Cascudo e Histórias à Brasileira, de Ana Maria Machado. Também estão disponíveis obras de Roger Melo, como Curupira e Corre Cotia. O MEC Livros é uma plataforma gratuita do Ministério da Educação e está disponível para download nas principais lojas de aplicativos. A Biblioteca Digital digital do Brasil também pode ser acessada por meio de navegador de internet, como Google Chrome ou Firefox. Para mais informações, acesse as redes sociais do Ministério da Educação ou portalgov.br/MEC. Reportagem Júlio César de Oliveira.
2: E estão abertas as inscrições para bolsas de doutorado e pós-doutorado no exterior, voltadas a mulheres negras, quilombolas, indígenas e ciganas.
1: O objetivo é ampliar a participação de pesquisadoras brasileiras em redes internacionais de cooperação acadêmica.
2: E fortalecer políticas públicas voltadas a essas mulheres.
1: As inscrições vão até 30 de setembro e a previsão é de que as bolsas sejam implementadas entre março de 2027 e dezembro de 2028.
2: As informações sobre a chamada pública podem ser encontradas no endereço www.gov.br/CNPq.
1: Centenas de pessoas morrem diariamente em decorrência de doenças relacionadas ao tabagismo, segundo o INCA, Instituto Nacional do Câncer.
2: Uma campanha do Instituto reforça os riscos do cigarro e dos dispositivos eletrônicos, como os vapes, e destaca a importância da atividade física e do apoio profissional para quem quer abandonar o vício.
4: O cigarro contém, entre outras substâncias químicas, nicotina, monóxido de carbono e diversos compostos tóxicos e cancerígenos. Foi pensando nos malefícios provocados pelo tabagismo que o lutador de jiu-jitsu, Maicon Passos, decidiu procurar ajuda para parar de fumar pela segunda vez.
6: Eu botei na minha cabeça que não quero morrer de uma doença pulmonar. Eu acredito que com acompanhamento psicológico, né, vai ser bem mais fácil.
4: A ajuda que Maico buscou foi na Unidade Básica de Saúde de Vicente Pires, onde uma equipe multidisciplinar acompanha o fumante por um ano para que ele possa abandonar o vício. A coordenadora do grupo, a farmacêutica Larissa Dutra, fala sobre os desafios para evitar uma recaída.
22: A gente insiste para que o paciente não desista, porque a dependência à nicotina, ela é muito difícil de ser vencida. Então a gente sempre fala pro paciente, não é uma questão de força de vontade, é dependência física e precisa ser tratada como uma doença.
4: Segundo o Instituto Nacional do Câncer, o INCA, por dia, cerca de 440 pessoas morrem em decorrência de doenças relacionadas ao tabagismo. O cigarro também aumenta o risco de desenvolvimento de diversos tipos de câncer. Para o médico Fernando Barros, da Gerência de Vigilância de Doenças e Agravos, uma das preocupações é o aumento do consumo de cigarros eletrônicos.
23: A experimentação do vape, que é uma quantidade muito grande de nicotina que tem nesses aparelhos, que leva o indivíduo a se viciar rapidamente. Esse é hoje o nosso grande desafio.
4: Em alusão ao Dia Nacional de Combate ao Fumo, celebrado no sábado, o Instituto Nacional de Câncer realiza a campanha anual de combate ao tabagismo. E o tema deste ano é atividade física e saúde. Treinar não combina com fumar. A coordenadora de prevenção e vigilância do Instituto Nacional de Câncer, Márcia Sarpa, fala sobre a campanha.
24: O uso de produtos de tabaco e nicotina compromete a capacidade respiratória, cardiovascular e o desempenho físico. Já a atividade física contribui para a saúde e é uma importante aliada para quem deseja parar de fumar, ajudando no enfrentamento da fissura e da abstinência.
4: A Organização Mundial da Saúde ressalta os riscos da exposição ao tabaco, em especial durante o período reprodutivo. Segundo a OMS, não existe nível seguro de exposição ao tabaco, seja pelo consumo ativo ou pela exposição à fumaça ambiental. Reportagem Cleide Lopes.
1: Hoje o IBGE disponibilizou os microdados do Censo 2022. Na prática, isso significa acesso ampliado a um conjunto mais detalhado de informações sobre a população brasileira.
2: Os dados permitem aprofundar estudos sobre temas como educação, trabalho, renda, condições de moradia, migração e as características da população.
1: Com essas informações, também é possível conhecer melhor as diferentes realidades do país e identificar necessidades específicas de cada região e grupo da população.
2: essas foram as notícias do Governo Federal.
1: Uma realização da Secretaria de Comunicação Social da Presidência da República.
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1: Fique agora com as notícias do Poder Judiciário do Congresso Nacional. Uma boa noite.
2: Boa noite para você e até amanhã.
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3: CNJ inaugura ponto de inclusão digital em reserva indígena.
7: Discussões sobre gratificações pagas a bancárias vão ganhar análise mais ampla na Justiça do Trabalho.
3: STJ decide que vítima pode atuar como terceira interessada em processo administrativo disciplinar que apura assédio sexual.
7: Boa noite, eu sou o Arthur Filho.
3: E eu sou Walter Lima.
7: Conselho Nacional de Justiça inaugura ponto de inclusão digital em reserva indígena de Dourados, Mato Grosso do Sul.
3: A estrutura foi instalada no último sábado, dia 29, no terreno de uma escola estadual, na aldeia Jaguapiru. Rony Cruz.
9: A inauguração dos equipamentos da Justiça contou com a presença do presidente do Supremo Tribunal Federal e do Conselho Nacional de Justiça, ministro Edson Fachin. Em seu discurso, o ministro destacou a importância de aproximar o poder judiciário dos povos originários dentro de seus territórios.
10: O ponto de inclusão digital indígena é mais do que tecnologia. É o Estado que inclui. É o Estado que abriga e, portanto, não exclui e não trata os povos indígenas com violência.
9: O espaço permite, por exemplo, o acesso ao balcão virtual de diferentes ramos da justiça. Na prática, a comunidade indígena pode receber orientação para consultar processos, participar de audiências virtuais e buscar informações ou atendimento jurídico, inclusive na língua materna.
7: Vítima de assédio sexual supostamente cometido por servidor público pode atuar como terceira interessada em processo administrativo disciplinar, o PAD.
3: Essa conclusão é do Superior Tribunal de Justiça, o STJ. Fátima Uchoa.
1: Após manifestação favorável da Advocacia Geral da União e do Ministério Público Federal, a Corte Especial do STJ negou o mandado de segurança no qual a defesa de um servidor público alegava que a participação das denunciantes resultaria em indevida concessão de poderes semelhantes aos das partes ou do assistente de acusação, que não tem previsão no PAD. Mas para o relator ministro Antônio Carlos Ferreira, a atuação da vítima nesses casos, inclusive para fazer pedidos e se manifestar no processo, não viola as garantias da defesa nem o sigilo dos autos.
7: Duas discussões sobre gratificações pagas a bancárias vão ganhar uma análise mais ampla no Tribunal Superior do Trabalho.
3: A decisão foi tomada pelo Tribunal Pleno e envolve processos da Caixa Econômica Federal e do Banco do Estado do Pará. Samanta Flor.
25: Os ministros ainda não decidiram se as trabalhadoras têm direito a continuar recebendo gratificações. O que o Pleno definiu, por enquanto, é que essas discussões merecem uma análise mais ampla do TST. Um caso envolve uma empregada da Caixa, o outro uma trabalhadora do Banco do Estado do Pará. Agora os processos vão ser distribuídos para os relatores. Mais adiante, o TST vai julgar essas questões e poderá definir um entendimento para orientar outros casos parecidos.
7: Tribunal Superior Eleitoral, TSE, inicia a preparação dos sistemas que serão usados nas eleições 2026.
3: Assinatura digital e lacração dos sistemas eleitorais serão realizadas no dia 4 de setembro. Estevam Furtado.
26: De hoje até quinta-feira será feita a compilação dos programas eleitorais que reúnem os códigos e componentes necessários para gerar as versões finais dos sistemas. Já na sexta-feira será realizada a cerimônia de assinatura digital e lacração dos sistemas eleitorais. A assinatura digital permite verificar se o sistema usado nas eleições é o mesmo que foi testado e aprovado, sem alterações. A lacração garante a proteção dos sistemas contra modificações. As mídias com os programas ficam sob guarda do TSE e depois cópias são enviadas aos tribunais regionais eleitorais, que preparam as urnas com base nesse material oficial. Todo o processo é acompanhado por instituições fiscalizadoras. que podem verificar a integridade dos sistemas e participar das etapas de auditoria e fiscalização. Após a assinatura digital e a lacração, os resumos digitais dos sistemas são gerados, entregues às entidades presentes e publicados na internet.
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3: A você uma boa noite e até amanhã.
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4: Está no ar o Jornal do Senado.
5: Eu sou Paula Groba.
8: E eu sou Ricardo Nakaoka.
4: E estes são os destaques de hoje do Jornal do Senado, que começa agora.
8: Taxa das blusinhas e MP do mototáxi estão na pauta do plenário nesta terça-feira.
4: Comissão vota PEC da Segurança Pública na quarta-feira.
8: E já está em vigor lei que prevê redução de impostos dos combustíveis e apoio ao etanol.
4: Boa noite.
8: Boa noite.
4: Senadores e deputados retornam de suas bases eleitorais nesta semana para o esforço concentrado de votações no Congresso. E a chamada MP da taxa das blusinhas volta ao centro das discussões do Senado nesta terça-feira. A medida zera a tributação de compras internacionais de até $50.
8: Outras medidas provisórias que também estão na pauta tratam da simplificação de exigências para atividade dos mototaxistas, motoboys e profissionais do motofrete, da criação de uma nova linha de financiamento destinada a motociclistas que atuam no transporte de passageiros e em serviços de entrega por aplicativos. Repórter Pedro Pincer.
11: Os senadores podem votar nesta terça-feira uma lista de pelo menos 9 itens, dos quais 5 são medidas provisórias. Considerada prioridade, uma delas é a MP que altera regras do regime de tributação simplificada para zerar a cobrança do imposto de importação para compras internacionais de até $50. Desde junho de 2024, é aplicada uma taxa de 20% de imposto de importação sobre essas mercadorias. Com a medida provisória em votação, a cobrança está suspensa, mas com validade até 8 de setembro. Caso se torne lei, o fim da chamada taxa das blusinhas será definitivo. O presidente do Senado, Davi Alcolumbre, ressaltou na semana passada a urgência da aprovação da medida.
12: Nós vamos deliberar, então na ela virá lei para proteger milhões de brasileiros que usam desse instrumento para adquirir produtos muito baratos e terem qualidade de vida melhor.
11: Outras medidas provisórias dizem respeito à simplificação de exigências para a atividade dos mototaxistas, motoboys e profissionais de motofrete, a criação de uma nova linha de financiamento destinada a motociclistas que atuam no transporte de passageiros e em serviços de entrega por aplicativos, a modificação de procedimentos para reduzir as filas do INSS e a concessão de um adicional de fronteira de R$ 91,00 por dia para alguns servidores que atuam em localidades estratégicas. Quanto aos projetos de lei, um dos destaques é o que incentiva empresas a instalarem ou ampliarem os centros de processamento de dados no Brasil por meio de benefícios tributários sobre peças eletrônicas e produtos de tecnologia da informação. Davi Alcolumbre ressaltou a importância da proposta para a segurança nacional.
12: Nós sabemos da importância da matéria, nós compreendemos a importância da matéria para os investimentos no Brasil, nós entendemos que isso dará segurança aos dados do Brasil estarem no Brasil.
11: 3 propostas fecham a pauta de terça-feira. A que estabelece um prazo de 5 anos para que ações administrativas sejam iniciadas contra notários e registradores, a que unifica os orçamentos de 4 órgãos da estrutura institucional do Mercosul e a que autoriza um acordo para a reestruturação da dívida do Senegal com o Brasil.
4: E mulheres com medida protetiva de urgência poderão ter direito a porte de arma de fogo caso um projeto em análise no Senado seja aprovado. A proposta, que pode ser votada nesta terça-feira pela Comissão de Segurança Pública, reduz de 25 para 18 anos a idade mínima para aquisição e porte de arma nesses casos.
8: Pelo texto, mulheres interessadas ainda terão que cumprir exigências como comprovação de capacidade técnica e aptidão psicológica. Se aprovado, o texto segue para a Câmara.
1: e uma vaga de ministro será aberta no Tribunal de Contas da União após renúncia do ministro Bruno Dantas. Ele deixou o cargo nesta segunda-feira, depois de 12 anos no TCU.
8: Agora caberá ao Senado indicar o nome que vai ocupar a vaga. Repórter Rodrigo Rezende.
13: O consultor legislativo Bruno Dantas foi escolhido em 2014 pelo Senado Federal para ser um dos integrantes do Tribunal de Contas da União. Durante os 12 anos que ocupou o cargo, Bruno foi presidente do TCU de julho de 2022 a dezembro de 2024. Ao apresentar seu pedido de renúncia ao cargo de ministro, ele agradeceu a confiança do Senado Federal e afirmou que continuará atuando em outros projetos.
14: Aos 48 anos, sigo intelectualmente inquieto. Encontrei nos projetos que quero abraçar agora o feixe de motivação de que precisava. Aos colegas ministros, aos auditores, à minha equipe, ao Senado Federal e, mais importante, à minha família. Levo cada um de vocês comigo, para sempre.
13: A vaga aberta pela renúncia de Bruno Dantas será ocupada por uma nova indicação do Senado Federal. O indicado pelos senadores passa por votação do plenário, onde precisa de pelo menos 41 votos favoráveis. O TCU é composto por 9 ministros, 3 indicados pelo Senado, 3 pela Câmara dos Deputados e 3 pelo Presidente da República.
1: E a segurança pública pode ganhar novas regras com a PEC que muda a atuação do governo federal e dos estados no combate à criminalidade.
8: A chamada PEC da Segurança Pública é uma das prioridades do esforço concentrado do Senado e pode avançar nesta quarta-feira na Comissão de Constituição e Justiça. O repórter Márcio Maturana tem mais detalhes.
15: Punições mais severas para chefes do crime organizado, criações de polícias municipais e do Sistema Único de Segurança Pública, ampliação das atribuições da Polícia Rodoviária Federal. Tudo isso está na PEC da Segurança Pública, que está na pauta desta quarta-feira na Comissão de Constituição e Justiça e é uma das prioridades do Senado nesta semana de esforço concentrado, conforme anunciou o presidente do Congresso, Davi Alcolumbre.
16: A iniciativa de propor uma PEC da segurança que possa definitivamente esclarecer as atribuições dos entes subnacionais, municípios, estados e a União, naturalmente, era necessária para que o Estado brasileiro pudesse propor a criação de um Ministério da Segurança.
15: O relator, senador Rogério Carvalho, do PT de Sergipe, disse que pretende manter o texto aprovado em março pela Câmara dos Deputados para agilizar a tramitação.
1: Alertas de desaparecimento de crianças, idosos e pessoas com deficiência poderão ser enviados obrigatoriamente para celulares em todo o país. É o que prevê um projeto que pode ser votado pela Comissão de Segurança Pública do Senado.
8: O texto obriga operadoras de telefonia e internet a dispararem os alertas. Repórter César Mendes.
17: O projeto torna obrigatória a veiculação de avisos por todas as operadoras de telefonia e provedores de internet, como explicou a senadora Damaris Alves, do Republicanos do Distrito Federal, relatora nas comissões de Direitos Humanos e de Ciência e Tecnologia.
18: Desapareceu uma criança aqui. Imediatamente, todos nós, no nosso celular, vamos receber um alerta que aqui na região, uma criança desapareceu, para que a gente já comece a ajudar a procurar.
17: O nome de alerta PRI, dado ao dispositivo, segundo Damaris, é uma referência a Priscila Belfort, desaparecida em 2004, no Rio de Janeiro, caso que permanece até hoje sem respostas definitivas da polícia. Depois de votado na Comissão de Segurança Pública, o texto será analisado pelo plenário.
1: O preço dos combustíveis pode cair ainda este ano com a possibilidade de redução de impostos federais.
8: Uma nova lei aprovada pelo Senado autoriza o governo a diminuir tributos sobre combustíveis para tentar conter os efeitos da alta internacional do petróleo. Repórter Patrícia Oliveira.
19: Já está em vigor a lei que permite ao governo federal reduzir impostos sobre a importação, produção e comercialização de óleo diesel rodoviário, biodiesel, gasolina, etanol e querosene de aviação. O objetivo é tentar reduzir os impactos do aumento internacional do preço do petróleo. A nova lei prevê que se os impostos sobre combustíveis fósseis, como a gasolina, forem reduzidos, a vantagem competitiva dos biocombustíveis terá que ser mantida. Assim, caso o imposto federal sobre a gasolina caia 30% ou mais em relação ao período anterior ao conflito no Oriente Médio, a cobrança sobre o etanol será zerada. Além disso, estão previstos até 1 bilhão e 200 milhões de reais R$ 1.000 em auxílio para produtores e cooperativas de etanol hidratado. O projeto aprovado no Senado, que deu origem à lei, foi relatado pela senadora Tereza Leitão, do PT de Pernambuco, que apontou outros setores beneficiados.
2: Benefícios tributários relacionados à Política Nacional de Minerais Críticos e Estratégicos, ao Programa de Desenvolvimento da Indústria de Fertilizantes e à realização da Copa Feminina.
19: A lei ainda facilita a compra com suspensão de impostos de produtos agropecuários destinados à industrialização e à exportação.
8: Com edição de Paula Groba e trabalhos técnicos de Eliseu Caires, o Jornal do Senado fica por aqui. Acompanhe agora as notícias da Câmara dos Deputados. Boa noite.
6: Boa noite e até amanhã.
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20: Plenário da Câmara pode votar aposentadoria especial de várias categorias. Avança projeto de lei que prevê punição maior para agressor de advogadas. Deputados defendem melhorias na infraestrutura rodoviária e ferroviária.
21: Boa noite. Retomamos hoje o projeto de gravação de edições do jornal Câmara dos Deputados em emissoras da rede Câmara de Rádio. Este programa está sendo produzido diretamente da cidade de Salvador, com a participação do colega Samuel Barbosa, da Rádio Câmara Salvador.

0: na BR-364 e a realização de obras na rodovia. Ele afirma que a situação precária da estrada prejudica o transporte de cargas, comprometendo a logística e repassando custos para a população.
1: Hoje, não se pensa em tirar a concessão, mas que seja uma concessão adequada. É caro do jeito que está. Portanto, é uma luta dos parlamentares, é uma luta do povo, porque a rodovia, que nenhuma obra foi executada, a empresa entrou, já entrou cobrando, sem fazer nenhuma obra estruturante. O que queremos? Que haja obras imediatamente, obras de duplicação, obras que sejam estruturantes, que possa facilitar o acesso das cidades para a BR ou da BR para a cidade. Então, isso é necessário.
2: Coronel Crisóstomo ressalta que a BR-364 é a principal rota de escoamento da produção agrícola de Rondônia e de estados vizinhos. O deputado destaca também a importância das obras para a segurança das famílias que passam pela estrada.
0: Beto Preto, do PSD do Paraná, sugere a criação de uma subcomissão para avaliar a concessão da Malha Ferroviária Sul, já que o contrato atual vence no início de 2027. Ele defende uma parceria entre órgãos de controle, trabalhadores e concessionárias para definir o novo modelo de operação.
3: Nós temos diversos pontos para serem debatidos e estamos já no final da concessão e não temos ainda um modelo que foi colocado às claras para o entendimento de todos. Veja, eu fui prefeito de um município ferroviário, que é o município de Apucarana, no norte do Paraná. Lá nós temos 12 quilômetros do perímetro urbano cortado por linhas férreas. Isso nós podemos transferir para outros municípios. Curitiba, por exemplo, tem várias linhas passando pelo perímetro urbano. Ponta Grossa também, no Paraná. Isso tudo tem que ser discutido, porque nós temos que entender qual é o projeto, modelo de concessão para os próximos anos.
2: Beto Preto alerta para os riscos diários da passagem de composições de carga dentro de grandes centros urbanos. O parlamentar acredita que a subcomissão vai colaborar para garantir transparência nos prazos contratuais e propor contornos ferroviários que reduzam acidentes nas cidades.
0: Justiça. Projeto que prevê punição maior para agressor de advogadas avança na Câmara. A repórter Maria Neves tem os detalhes.
4: A Comissão de Defesa dos Direitos da Mulher da Câmara dos Deputados aprovou projeto que aumenta as penas para crimes cometidos contra advogadas. Pelo texto da deputada Dandara, do PT Mineiro, a punição será maior quando o motivo da agressão envolver a condição de mulher da vítima ou a atuação dela na defesa de outra mulher. A proposta aprovada aumenta de um terço até a metade a punição prevista no Código Penal para o crime de coação no curso do processo. Hoje, a pena para o delito é de 1 a 4 anos de reclusão e multa. Com a mudança, quando houver agressão ou ameaça a advogadas, poderá variar de 1 ano e 4 meses a 6 anos mais a multa. De acordo com a relatora na comissão, deputada Jaque Rocha, do PT do Espírito Santo, é comum que advogadas também recebam ameaças dos agressores como forma de intimidação, principalmente quando defendem vítimas de violência doméstica.
5: Quando uma profissional é ameaçada por defender uma mulher, a mensagem que o agressor tenta passar é de que ninguém está seguro para enfrentar a violência. Dificultar o trabalho da defesa ou até mesmo desestimular outras mulheres a denunciar os seus agressores. É isso que a gente visa coibir nesse projeto. Por isso, combater a intimidação, garantir que as vítimas tenham acesso à justiça e à proteção dos seus direitos, estendendo também às advogadas.
4: Ainda de acordo com Jaque Rocha, pesquisa da Universidade Federal de Alagoas aponta que 80% das advogadas já foram ameaçadas ao defenderem vítimas do sexo feminino, sobretudo em casos de violência doméstica e direito de família. O projeto aprovado também aumenta a pena para os crimes de feminicídio cometidos contra uma advogada pelo fato de estar defendendo outra mulher. Hoje, a condenação para feminicídio é de 20 a 40 anos de prisão. O texto prevê que a reclusão poderá variar entre 26 anos e meio e 60 anos. A proposta altera ainda a Lei Maria da Penha para garantir a concessão de medidas protetivas de urgência à advogada que sofrer violência ou ameaças ao defender outra mulher. Caso seja intimidada pelo

0: do agressor de sua cliente ou por representante dele, a profissional poderá solicitar à justiça o distanciamento físico obrigatório e a proibição imediata de qualquer contato por parte do acusado. O projeto, que aumenta penas para agressores de advogadas, ainda será analisado pela Comissão de Constituição e Justiça. Se aprovado, terá de ser votado também pelo plenário da Câmara, antes de seguir para análise do Senado. Da Rádio Câmara de Brasília, Maria Neves.
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2: Educação. Maurício Neves, do PP de São Paulo, apresentou o projeto que reserva uma parcela dos recursos da educação para fortalecer a inclusão escolar de alunos com deficiência e autismo. Ele explica que a ideia é investir em profissionais de apoio, acessibilidade e salas de atendimento especializado.
3: Para Maurício Neves, a proposta também reforça a transparência na aplicação dos recursos e prevê formação continuada para professores da rede pública. O deputado acrescenta que a medida busca garantir que a inclusão escolar tenha estrutura adequada e acompanhamento permanente.
2: Agricultura. Fabricantes de produtos derivados de cacau terão até 8 de maio de 2027 para se adaptar às novas regras para produção e comercialização de chocolates e derivados no país. Daniel Almeida, do PCdoB da Bahia, destaca a importância da matéria aprovada na Câmara e no Senado este ano.
4: Hoje nós temos no mercado muito produto que se apresenta como chocolate e que não tem cacau. Então a regulamentação busca exatamente corrigir isso. Então quais são os principais beneficiários disso? Primeiro, o produtor de cacau, que está vivendo uma situação de preço baixo, exatamente porque estão substituindo o cacau com outras coisas, né, na formulação desses produtos. Esses produtores vão se beneficiar. Na Bahia nós temos muitos produtores de cacau. E o consumidor, que terá, a lei também estabeleceu, no rótulo de cada produto, um espaço de pelo menos 15% daquele rótulo com as informações precisas sobre a composição desse produto.
3: Daniel Almeida explica que para ser denominado chocolate, o produto deve ter pelo menos 35% de cacau em sua formulação e 25% para a versão ao leite. Ainda segundo o parlamentar, a nova lei prevê sanções para quem descumprir o padrão exigido.
2: Meio ambiente. Padre João, do PT de Minas Gerais, alerta para os impactos das mudanças climáticas sobre populações vulneráveis. O deputado apresentou o projeto que insere na Política Nacional de Recursos Hídricos o programa Barraginhas e outras ecotécnicas para a recuperação hídrica.
5: O mundo passa por uma mudança e as pessoas não estão percebendo. E quem é mais prejudicado são os mais pobres, os vulneráveis, que às vezes estão em área de risco. Então, a iniciativa nossa tem sido um pouco na contenção de enchentes. Tem um projeto de lei nosso que cria o programa de barraginhas e as ecotécnicas. Ou seja, tanto evita as enchentes, porque segura a água de chuva, e ao mesmo tempo ela vai infiltrar durante dias ou até meses, e perenizando as nascentes e recuperando nascentes. Então, é uma ação de duplo efeito, e que tramita e que já é reconhecida da sua importância.
3: Padre João também é autor de projeto que proíbe a pulverização foliar de agrotóxico que contenha o ingrediente ativo fipronil, para evitar a morte de abelhas. Ele explica que a medida busca proteger os polinizadores, preservar a produção de alimentos e fortalecer a agricultura familiar.
6: Economia.
2: O Congresso Nacional aprovou em 2025 a ampliação da faixa de isenção do imposto de renda para trabalhadores que recebem até R$5.000 por mês. Para Reginaldo Lopes, do PT de Minas Gerais, a medida representa mais justiça tributária e redução das desigualdades.
3: Reginaldo Lopes reitera que a mudança vai reforçar o orçamento das famílias. O deputado acrescenta que o aumento da renda disponível pode se traduzir em mais qualidade de vida e em estímulo à economia com fortalecimento do consumo doméstico.
7: Tive a alegria de participar ativamente do projeto de reforma tributária sobre a renda, do imposto de renda. O que que significa na prática? É como se nós tivéssemos criado o 14º salário, essa renda disponível, que não será pago para o governo, vai transformar em qualidade de vida para as pessoas e para as famílias brasileiras. Portanto, um grande avanço na luta, no combate à desigualdade e na luta pela justiça social e justiça tributária.
2: Rodrigo Hollenberg, do PSB do Distrito Federal, defende a atualização do limite de faturamento anual do microempreendedor individual, que hoje é de R$81.000. Autor de proposta que eleva o teto para R$120.000, ele afirma que a medida traz mais segurança jurídica aos pequenos empreendedores.
3: Rodrigo Hollenberg comemora o anúncio da criação de uma comissão na Câmara para discutir o tema e diz que está confiante na aprovação da mudança. Na avaliação do deputado, a atualização do limite é necessária após anos sem reajuste no valor permitido para o MEI.
8: Isso será extremamente importante para dar segurança jurídica e para garantir que aquelas pessoas que batalham e batalham muito, utilizando de toda a sua capacidade de empreender, mas que são pequenos, que possam ali estar numa faixa de pagamento de imposto que seja correta, que não seja abusiva. Nós já estamos há muitos anos com esse limite de R$81.000 por ano e, portanto, nós precisamos atualizar esse limite.
2: Dal Barreto, do União da Bahia, apoia a lei complementar que ajusta as regras fiscais para viabilizar despesas com a ampliação da licença paternidade. A norma permite que os gastos com o benefício fiquem fora de uma das limitações previstas no arcabouço fiscal.
3: Dal Barreto avalia que a medida amplia a proteção aos pais, permitindo a licença paternidade de até 20 dias, com pagamento durante o afastamento. O benefício dá maior participação nos cuidados com os filhos nos primeiros dias após o nascimento ou a adoção.
6: Votação.
2: A Câmara pode votar um projeto que reduz tempo de contribuição para a aposentadoria especial de diversas categorias. O repórter Antônio Vital tem os detalhes.
9: O plenário da Câmara pode votar projeto que reduz o tempo de contribuição para a aposentadoria especial de diversas categorias de trabalhadores expostos a riscos. A proposta já recebeu parecer favorável da Comissão de Previdência, Assistência Social, Infância, Adolescência e Família da Câmara. Nessa comissão, o texto apresentado pelo relator, deputado Pastor Eurico, do PSDB de Pernambuco, definiu o tempo de exposição a agentes nocivos que dá direito à aposentadoria especial de acordo com a profissão. Para trabalhadores que operam no interior de Minas, esse tempo de serviço passa a ser de 15 anos. Já para aeronautas, técnicos radiológicos e fiscais agropecuários expostos a agentes biológicos, o tempo é de 25 anos. Também ganham direito à aposentadoria especial depois de 25 anos de serviço, vigilantes patrimoniais, encarregados de transporte de valores, guardas municipais, fiscais do trânsito, trabalhadores que operam geradores e linhas de transmissão elétricas, bem como aqueles que transportam pacientes, órgãos e insumos hospitalares. O projeto ganhou regime de urgência, o que permite que seja votado diretamente no plenário, sem passar pela análise das comissões permanentes da Câmara. O autor da proposta, deputado Alberto Fraga, do PL do Distrito Federal, explicou que diversas categorias perderam direito à aposentadoria especial com a reforma da Previdência em 2019. Ele pediu apoio do governo para aprovação da proposta.
10: O governo vai ter que entrar nessa negociação porque é um projeto que visa tirar algumas injustiças que foram cometidas. Não se admite que alguém que exerce a sua profissão com risco de vida, ele não tenha uma aposentadoria especial. Não se admite que aquele que exerce a sua profissão sofrendo os riscos de uma grave doença, ele não tenha o amparo do governo federal ou da nossa legislação.
9: O regime de urgência foi aprovado de maneira simbólica pelo plenário, com voto contrário apenas do Novo. Deputados da base do governo também defenderam urgência para análise da proposta, mesmo sem se comprometer em manter o texto original. Foi o que disse a deputada Jandira Fegali, do PCdoB do Rio de Janeiro.
11: Ele trata dos trabalhadores de transporte de valores, cujo risco é a vida, a integridade física, para além de outros agentes nocivos à vida e à saúde. Portanto, é muito importante que a gente consiga recuperar essa dificuldade desses trabalhadores que perderam a sua aposentadoria especial, que já tinham, e que perderam por conta da reforma da Previdência do ano de 2019. Com a reforma da Previdência, a situação deles piorou muito.
9: Ainda não há data para votação no plenário da Câmara do projeto que reduz o tempo de contribuição para a aposentadoria especial de diversas categorias de trabalhadores expostos a riscos. Da Rádio Câmara de Brasília, Antônio Vital.
6: Previdência.
3: Hilton Rocha, do MDB do Maranhão, apoia projeto que estabelece reajuste anual das aposentadorias acima de um salário mínimo, com base no Índice Nacional de Preços ao Consumidor. Ele argumenta que a medida preserva o poder de compra dos aposentados ao longo dos anos.
12: Para que você tenha uma ideia, hoje o teto da aposentadoria é R$ 8.475,55. Daqui a 5 anos, esse aposentado, ele vai estar recebendo 60% só do que ele recebe hoje. Ou seja, ele vai ter uma diminuição de quase 40%, ou mais de 40% do que ele recebe hoje. Então, para que não haja tanta perda do poder de compra, que nós estamos estabelecendo em lei que o Índice Nacional de Preço ao Consumidor, o INPC, seja adotado anualmente para o reajuste das aposentadorias.
3: Hildo Rocha garante que a proposta não compromete o equilíbrio da Previdência, uma vez que há mais contribuintes do que beneficiários. Ele acredita que o combate às fraudes e às aposentadorias irregulares também é fundamental para evitar prejuízos ao sistema previdenciário. Eunício Oliveira, do MDB do Ceará, apoia a votação do projeto que regulamenta a aposentadoria especial para os agentes comunitários de saúde e de combate às endemias. Pelo texto, mulheres poderão se aposentar aos 50 anos e homens aos 52, desde que comprovem no mínimo 20 anos de atuação.
13: Eunício Oliveira explica que a votação é necessária para dar efetividade a um direito já previsto na Constituição, mas que ainda depende de lei complementar para valer. De acordo com o parlamentar, a medida faz justiça a profissionais que atuam na linha de frente da saúde pública.
3: Termina agora esta edição especial do Jornal Câmara dos Deputados, produzida e apresentada pela Rádio Câmara de Brasília, em parceria com a Rádio Câmara Salvador, integrante da Rede Câmara de Rádio.
13: Eu agradeço ao Samuel e a toda a equipe da Câmara de Vereadores de Salvador pelo excelente trabalho conjunto.
3: Obrigado à Câmara dos Deputados por esta oportunidade. Este programa teve trabalhos técnicos de Wellington Teles e apresentação de Samuel Barbosa e Márcio Aquiles Sardi. Boa noite.
13: Muito boa noite. O Jornal Câmara dos Deputados volta amanhã. Você fica agora com o Minuto do TCU.
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6: 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Boa noite.

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